0: Eita! Olhos Verdes! Quem aumentou o volume foi a Vanessa. Valeu, Vanessa! Gostou da música? Ela pediu Amado Batista. Ofereceu aí pra Mirelle, Cida, João Miguel, Maria Lopes, Duda e Matheus. E pra mim, muito obrigado. Valeu, Vanessa. Linda música, Olhos Verdes, de Amado Batista. Quem aumentou o volume curtindo essa música foi meu amigo Bigode. Bigode e Del, o casal mais apaixonado aí da Coab. Bigode e Del dançou essa música, mas Del agora, ouvindo a Toritama FM. E os seus filhos, os gêmeos, olhando e sorrindo. Muito bem. Um abraço, Bigode e Del. E os seus filhos aí, os gêmeos, obrigado pelo carinho da sintonia. Quem aumentou o volume também para curtir Amado Batista foi o Gordinho do Zip, Rildo do Zip, o irmão de Neide da Marmita. E lá em Neide da Marmita também curtiram toda a sua equipe. Carol Vaqueira, Marcela, Silene, Júlia, MacGyver, Cleito. Estão todos ouvindo a Toritama FM e aprontando aí, ó, aquela comida, preparando, né? Temperando. Temperando aquela comida gostosa. Amanhã, quando ir para o fogo, o tempero tá aquele tempero gostoso. Cheiroso, lá em Neide da Marmita. Um abraço, Neide. Valeu, obrigado pelo carinho da sintonia, hein? Gordinho do Zip, meu amigo. Forte abraço, Gordinho do Zip. Já eu passo por aí, Gordinho do Zip. Passa aqui. Um abraço, meu amigo. Olha aí, a Vanessa também curtiu. Ela pediu essa música terça-feira, né? Eu não toquei. Passei batido. Quando eu ouvi o recado dela, já tinha acabado o programa. Sem Pareia. Amar Seus Defeitos. É uma linda música. Música dos Nonatos. Gravada aí, ó, pelo Sem Pareia. Amar Seus Defeitos. É uma linda música, hein? A Vanessa aumentou o volume também. Vanessa, Mirelle, Cida, João, todos aí no aprontamento, Mariló. 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Você também curtiu Pablo? Olha, essa música de Pablo é sucesso, essa música do Pablo. Cantando aí com a Simone Mendes. Suor pingando. Ou melhor, suor pingado. É. Suor pingado é o nome da música, é sucesso. Quem aumentou o volume foi meu amigo Bico de Ouro. O Louro de Bila. O famoso beija-flor. Que não pode ver uma flor murcha. Já vai querendo beijar a flor. Ele disse que faz a flor reviver. Você acredita? Valeu, Bico de Ouro. Forte abraço. A esposa dele é Erivone. Meu compadre Paulinho. Compadre Michele. Meu afilhado Juan. Alô, Vitor Fernandes. Como? Também Amanda. E a Fernandes. Forte abraço, hein? Curtiram aí a música de Pablo, Suor Pingado, com a participação da Simone Mendes. Aí teve Maiara e Maraíza, Vai Lá, Mano Valde, Pancada de Morena. Foi para todas as morenas que estão ouvindo a Toritama FM 104,9. Já eu tô de volta com o sucesso das antigas, hein? É ligeirinho, feito o coice de Bacurim. É por isso que eu digo, sai daí não, fica com Kiko!
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Muito bem, Rádio Toritama FM 104,9. Está no ar mais um quadro Sucesso das Antigas, para você matar a saudade, dar um

0: Você vai fazer o seguinte, vai chegar perto do rádio e vai aumentar o volume que o sucesso das antigas hoje está pra torar.
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0: Alô, Silvonaldo! Alô, Cid Clay, Silvânia, no centro da cidade. Aumente o volume, Silvonaldo, vai curtir agora. Richard Max, Azar. 9:16. Essa é pra você aumentar o som. Tem um som bom aí? Então aumenta o volume. Eu vou aumentar daqui, ó.

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0: noite. Sopra o vento. Aqui no som da Toritama FM. O Jefferson Torres aumentou o volume. Valeu, Jefferson Torres, curtiu aí. Sopra o vento, hit. Obrigado, Jefferson Torres, pelo carinho da sintonia, meu amigo. SPC, só pra contrariar, só depois do prazer. Quem aumentou o volume foi a Luciana na Vila Caná. Também quem aumentou o volume foi o Lodônio e Ieda, no centro da cidade. O Josa na lavanderia, lá na Rua da Vaca Leiteira. Um forte abraço, Josa, e toda a equipe aí. Nesse exato momento, quando eu mandei um alô pro Josa, a galera, o Ferreiro, lá da Hungria. Alô, Josa! Aí a galera! Um abraço, Josa! E todos os ferreiros aí. Também você curtiu Roupa Nova. Os corações não são iguais. Linda música aí de Roupa Nova, hein? Quem aumentou o volume foi o Dal Cabeleireiro. Valeu, Dal Cabeleireiro. Quem aumentou o volume ouvindo essa música foi o Chiclete aí na sua facção. Alô, Chiclete! Forte abraço a todos aí na facção do Chiclete. Richard e Max, Hazard. Quem curtiu foi o Silvonaldo, Sid Clay e Silvana. A Silvânia no centro da cidade. Forte abraço, Silvonaldo, que não perde o programa, hein? Alô, Dorinha, lá no Valentim 2. Falaram em Dorinha do Valentim 2. Tem uma pessoa que perdeu um telefone ali no Valentim 2, né? Meu amigo Daniel, publicidade, mandou aqui uma notinha. Cadê aqui, Daniel? Cadê Daniel, publicidade? Achei. Olha, esse celular foi perdido na rua Severino Valentim. Na rua Severino Valentim, lá no Valentim 2. É um celular Samsung. Quem encontrou esse celular Samsung, entre em contato com o Mazé. Mazé precisa muito desse telefone. Entregue se você achou. O telefone dela é o 819-9163-2646. Beleza? Então entre em contato se você encontrou esse celular Samsung. O número para você entrar em contato para devolver o telefone, você será gratificado, né? É o 9991. Deixa eu falar devagar, né? 9-9163-2646. 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Vamos para um rápido apoio. Daqui a pouquinho a gente está de volta com mais música para você, beleza? Aqui no som da Toritama FM. 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Volto já já. Fica com Kiko.
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0: Muito bem, estamos de volta. Rádio Toritama FM, Santo

0: Como ele falou, algumas pessoas eu lembro, mas tem uns que eu não lembro. Então vou colocar o áudio dele aqui para refrescar a minha memória e você ouvir aí, né? O áudio dele aí. Câmbio! Como ele diz, câmbia! Fala, Rinaldo, o que é que você quer ouvir, meu amigo? Câmbio!
1: Boa noite, meu amigo. Depois você bota aquela de Zezé aí, de Cida.
0: Sim.
1: Meu amigo Bida tá aqui, de Padre Toninho, viu? Sim. Um amigo meu aqui chamado Robson, tá aqui
0: Robson,
1: também.
0: Robson, é isso.
1: Tomando um cafezinho.
0: Sim.
1: Sopa e manguzá aqui no Teixeira.
0: Sim.
1: Sopa tá acabando, mas tem uma coisinha ainda.
0: O quê?
1: Oferecer aí pra Everaldo, pra minha mãe, quando é que tá chutando. E pra todo mundo, pra meu amigo José Mano Churrasco. Arrocha aí. Câmbia! A cunha, Zé.
0: Câmbia! Meu amigo Robson.
2: Prazer ter aqui comigo. Meu amigo, meu irmão.
1: Vai dar certinho. Arrocha aí. Oi, vamos botar aquela Alexa aí pra dizer assim. Alexa, fica
2: aqui. Sente aqui comigo no sofá.
0: O quê?
2: E vamos conversar.
0: Decida.
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0: Zezo Potiguar.
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0: Com a participação do Luan Estilizado.
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0: Então vamos tomar um capanjé geladinho.
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0: Zezé de Camargo e Luciano. Seus olhos. Albiedna aumentou o volume. Jebal aumentou o volume. Aguinaldo Timóteo, os brutos também amam. Dona Terezinha aumentou o volume. Eita, rapaz, e meu amigo Rinaldo aumentou o volume, hein? Lá na lanchonete do Teixeira. Hoje foi aquela maravilha lá. Pessoal procurando munguzá, aquela sopa. Toda quinta-feira, né? Forte abraço, hein? A todos vocês aí na Vila Canaã. Vai prestigiar e degustar aquela sopa maravilhosa e aquele munguzá lá da lanchonete do Teixeira. Um abraço ao Teixeira e toda a sua família. Alô, Ivanildo, alô, Júlia, alô, Marisa, o Pato Toninho, forte abraço. Um abraço a todos vocês aí da Vila Canaã. Meu amigo Sandro Black, forte abraço, Sandro Black. Alô, Carrapato, meu irmão, forte abraço. Todos os seus amigos aí na Vila Canaã. Jorge Ivan do Churrasquinho. Obrigado. Alô, Bill do Canudo. Forte abraço ao meu amigo Bill do Canudo. Azulão, Cassimira. Obrigado pelo carinho da sintonia, hein? Forte abraço pra vocês.
1: Alô, Vicky. Dorita na FM.
0: O que?
1: Que fala? É Bill do Canudo.
0: Sim.
1: Eu sou sempre ligado. Essa rádio maravilhosa.
0: O que?
1: Forte abraço pra vocês. Ouvinte adiante. Polícia, eu digo. Fica com Kiko.
0: Mas o quê, homem? Mas o quê?
2: Existe isso.
0: É o Bill do Canudo, viu? Um abraço, Bill do Canudo. Eu volto já pra dar um tchau e tocar o último pra vocês. É Toritama FM, Santo 4,9. A rádio mais ouvida da cidade. Queridinha da capital do jeans. Fica com Kiko.
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0: vamos fechando com chave de ouro o programa de hoje. E vamos decolar com o Kiko, hein? Eu vos convido cada um de vocês para entrar aqui, ó, dentro do meu peito. Porque onde eu estiver, você estará aqui dentro do meu coração. Forte abraço a todos. Obrigado pelo carinho da audiência de todos vocês em toda a cidade, em toda a região, amigos internautas, enfim. Vamos decolar com o Kiko. Desejo a todos uma boa noite, com muita paz, com muita saúde. E até amanhã, com a graça de Deus. Se assim o Senhor permitir, eu estarei aqui com a graça de Deus. Fique com Deus e vamos decolar com o Kiko. E a gente fecha com chave de ouro, com um sucesso. Isso mesmo, aqui no Som da Tônica, minha filha. Quem é que vem cantando aí?
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0: Pra fechar com chave de ouro.
2: Dos apaixonados do mundo do
0: A gente vai decolar ouvindo essa música.

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1: O Senhor está contigo, meu irmão. Nunca duvide disso.

na manhã que Deus me deu essa canção. Estava completando 5 anos que a minha esposa havia sido acometida de uma terrível depressão. E quanto mais eu orava, buscava, fazia campanhas, a situação parecia piorar ainda mais. Mas foi naquela manhã, quando eu orava e falava: Deus, não estou mais suportando.

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0: Agora vai, glória a Jesus! Muito breve sim, Jesus virá, virá buscar seu povo, a sua igreja. E é bom que você tenha essa notícia abençoada nesta noite tão querida de quinta-feira. São 22 horas, mais 24 minutinhos. Hoje é 17/9/2026. A você que está de data nova hoje, que a mão de Deus continue estendida sobre a sua vida, te fazendo prosperar. Eu quero deixar o Salmo 23 de presente para você. Você que está fazendo feliz vida conjugal, que a mão de Deus continue estendida sobre a sua vida, sobre sua casa, sua família. E eu quero deixar também o Salmo de número 128, os Salmos da Família. Queremos dizer para você, queridos irmãos, que nós fazemos parte da Assembleia de Deus, Convenção Abreu e Lima, e estamos aqui nesta noite, mais uma vez, para vos transmitir uma palavra de Deus para o seu coração, para o nosso coração, através dos louvores, através da mensagem da palavra de Deus. E eu acredito que Deus fará coisas grandes nesta noite para a glória de Jesus. Queremos dizer para você que nossa programação Novas de Paz, ela tem a direção geral do nosso querido pastor presidente, pastor Roberto José dos Santos Lucena, e também a direção geral do nosso querido pastor Jaumi Avelino, que daqui a pouquinho, se Deus permitir, ele estará aqui junto conosco, não é, abrilhantando esse trabalho tão abençoado. Ele está numa missão ali, mas já falou para nós que provavelmente chegará daqui a pouco aqui, não é, para abrilhantar esse trabalho em nome de Jesus. Os escalados da noite estão chegando, graças a Deus por isso, e o Senhor fará aquilo que ele desejar na nossa vida para a glória e o louvor do nome de Jesus. Nós vamos iniciar esse trabalho fazendo uma oração, agradecendo a Deus pela audiência, agradecendo a Deus pela sua vida que está aí do outro lado, que separou este momento para estar junto conosco, não é? Adorando e exaltando aquele que está num alto e sublime trono, recebendo o meu louvor e a sua adoração para a glória de Deus. Já está com a gente o nosso querido irmão Edson, o mesmo é o dirigente da mocidade da Casa do Senhor. Veja aí, irmão Edson, o microfone. Tá tranquilo. Pai do seu irmão Edson.
1: Pai do seu irmão Lamax, pai do seu irmão, caros rádio ouvintes que nos ouvem. Que seja uma noite como tem sido tantas outras, na presença de Deus, e que os ouvintes nesta noite estejam ligados, amém? Teremos louvores, palavra de Deus, e tudo está no controle de Deus, amém?
0: Amém, graças a Deus. Irmão Edson, daqui a pouquinho nós vamos dar uma notícia abençoada aí para todos os ouvintes, né? Da festividade da mocidade. Mas antes, vamos orar, irmão Edson, em nome de Jesus, para iniciar esse trabalho.
1: Maravilhoso Deus e eterno Pai, Senhor, queremos começar, Pai Santo, agradecendo-te, ó Pai, por este dia maravilhoso ao qual tu fizeste. Obrigado, Senhor, pelos livramentos, aqueles que nós vimos, aqueles também que nós nem imaginamos mais que o Senhor providenciou para as nossas vidas. Toma nossas famílias em tuas mãos. Toma, Senhor Deus eterno, a cada rádio ouvinte, a cada vida toritamense, a cada vida das cidades vizinhas que nos ouvem através dessa rádio abençoada. Senhor, oramos, ó Pai Santo, te pedindo, ó Pai Santo, por cada vida, por cada família, por cada lar. Fica conosco nesta noite, Pai Santo, como tu tens ficado em cada programa. Abençoa o nosso irmão Lamax, abençoa, Senhor Deus Eterno, ao nosso pastor Jaumir, a toda a nossa igreja, a cada irmão, a cada vida. Veja aquele que está no serão nesta noite, o pai de família, a mãe de família, que lutam a cada dia pelo pão de cada dia. Toma, Senhor Jesus, as crianças, toma as vidas em tuas mãos. Fica conosco, que nesta noite seja uma noite de louvor, de graça, de poder da tua palavra. Que vidas sejam alcançadas e tocadas por tua palavra. Salva, liberta, transforma vidas nesta noite através desta rádio. Em nome de Jesus nós te pedimos, ó Pai Santo, e te agradecemos por tudo. Em nome do Senhor Jesus. Amém e amém.
0: Amém, graças a Deus, bendito seja o nome de Jesus. Depois desta oração abençoada, nós vamos de louvor, nós vamos ouvir com Elaine Fernandes, Eu Quero Almas, amém? E queremos dedicar esse louvor ao nosso querido pastor Jaumi Avelino, também A nossa irmã Lúcia Dalva está ali nos ouvindo ali na sua residência, já está ligadinha conosco. Deus abençoe a irmã Lúcia Dalva, sua casa, sua família. Para nós é uma alegria tê-la conosco, em nome de Jesus. Também queremos dedicar esse louvor muito abençoado à nossa querida irmã Maria, mãe da nossa irmã Adelma. Irmã Maria, Deus abençoe a sua alma, a sua vida. Que o Senhor continue te abençoando em tudo, em nome de Jesus. Para nós é uma alegria ter a senhora conosco também, em nome de Jesus. Queremos louvar a Deus pela vida de cada ouvinte que estará conosco nesta noite. Lembrando os irmãos que hoje é o sorteio da pizza, tá bom? Você, para participar do nosso sorteio, você pede um louvor e automaticamente você estará aqui participando do sorteio da pizzaria, não é? Dali do nosso querido irmão Luiz, amém? Deus abençoe nosso querido irmão Luiz da Dinápolis Pizza Frita. Vamos fazer o sorteio daqui a pouquinho. Nosso irmão Rogério Paz, o mesmo é irmão dele, vai estar aqui também e vai ser uma bênção do céu nós fazermos esse sorteio, e nós estamos torcendo para que você seja o ganhador, tá bom? Vamos de louvor bonito em nome de Jesus.

É isso aí, Ele Pede Almas. Vamos estar falando a palavra de Deus, não é? Para as pessoas que ainda não têm ao Senhor como Salvador, e Ele pede almas, não é? Através da gente, irmãos, nós ministramos a palavra de Deus, a poderosa palavra do Senhor, e certamente as vidas vêm até Jesus, através da sua gloriosa palavra. E a nossa missão é essa, através dos louvores, através da ministração da palavra, indicar o caminho, não é? Para o perdido. A Bíblia diz que todos aqueles que ainda não têm Jesus como seu único e suficiente Salvador ainda está na escuridão, não é? Por isso que a palavra de Deus nos convida, no plural, não é? A todos nós, de novo no plural, para que nós possamos vir para a luz que é Cristo Jesus. Que nessa noite você possa refletir nesta palavra e possa tomar uma decisão para Cristo, não é? Lembre-se que existem duas eternidades, uma no céu e outra no abismo. E o destino de para onde nós vamos, somos nós quem escolhemos, não é? Deus fez a sua parte quando entregou seu Filho, Jesus Cristo, para morrer em morte de cruz por cada um de nós, por nossos pecados. Hoje nós temos a oportunidade, mesmo vivendo na vida do pecado, nós nos redimirmos, abandonar o pecado e nos fazer uma decisão para Cristo, não é? Nós não estamos condenados, mas estamos com a oportunidade de termos, não é, este momento de fazer uma decisão para Cristo, não é? E Deus nos dá esta oportunidade, não é, viver na vida de pecados ou viver numa vida de libertação para um dia ir morar no céu. Amém? Nós vamos ouvir com Jair Pires. Medita aí na letra desta canção, Alma Cansada. Amém? A alma só está cansada porque vive na vida de pecados. Tá certo? Mas medita aí na letra desse louvor. É um oferecimento da nossa querida irmã Aline, lá no Colorado. Ela que pede esse louvor para a meditação dela, de toda a sua família, para nós que estamos aqui no estúdio e para todos que estão na escuta. Amém? Esperamos em Deus que Deus continue falando ao seu coração.

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0: Eita Jesus, que bênção do céu, estamos de volta, são 22 horas, mais 44 minutinhos aqui na cidade do Diz, para você não se perder no tempo, tá certo? Deus continue abençoando a sua vida, a sua casa, a sua família. Para nós é uma alegria muito grande nós podermos adentrar aí na sua casa para juntos adorar e exaltar aquele que é digno de honra, glória e louvor para sempre. Louvado seja Deus. Nós queremos agradecer a Deus pela vida do nosso querido irmão Daniel Publicidades. Ele pede aqui um louvor de Jota Neto. Nós vamos colocar aqui o louvor de Jota Neto, não é? Pensando bem, amém? E vai para a meditação dos irmãos que estão aqui no estúdio. E também vai para a meditação do nosso querido pastor Jalmir Avelino, sua família. Vai também para minha irmã Wilma, também para o seu esposo, sua família. Vai para o irmão Carlos, sua esposa. E também vai para o irmão Hinaldo Silva. E oferece aí para sua família no Valentim 2 e aqui no Beco de Xoxinha. Amém? Lembrando os irmãos que daqui a pouquinho nós estaremos sorteando aqui a pizza, não é? Da Dinápolis Pizza. E vai ser uma bênção do céu para a glória de Jesus. Irmão Edson, nesse final de semana vai ser bênção do céu, vai ser bênção dobrada feita tapioca. Diga aí o que é que vai acontecer sexta e sábado ali na nossa Polo. É o evento esperado, né, por nós e pela juventude da igreja, em nome de Jesus.
1: Glórias a Deus, irmão Lamax. Isso mesmo. Começa amanhã. Amanhã é sábado. Amém. Começa o nosso 13º pré-congresso da UMADALP, amém? Nosso pré-congresso da juventude da igreja. Olha só, irmão Lamax, são 13 anos. 13 anos de trabalho, 13 anos de empenho, de dedicação da juventude da casa do Senhor. E nada melhor do que um pré-congresso, né? Para brilhantar, para marcar o ano, né? Os jovens ali se esforçando, buscando ao Senhor. Teve relógio de 24 horas de oração semana passada, nos últimos dias. Tivemos consagração, tivemos mais de 15 dias de ensaios e muito empenho. Teve panfletagem, convite junto com a nossa querida CEADALP na última terça-feira. Então, nos dias 18 e 19, amanhã e sábado, né, de setembro, 18 e 19 de setembro, o 13º pré-congresso da UMADALP, né, da União da Mocidade da Assembleia de Deus de Abreu e Lima, aqui em Toritama, com o tema Ele Virá, Atos 1:11. Ali as nossas adjuntas, a nossa irmã Jéssica, a nossa irmã Marcela. Glórias a Deus, sempre na direção do nosso querido e amado pastor, o pastor Roberto José, que é o nosso presidente. Temos também o nosso superintendente da UMADALP no estado de Pernambuco, nosso evangelista Alex Santos. E claro, o nosso coordenador da área, o nosso digníssimo pastor Jalmir Avelino. Amém? Amanhã e no próximo sábado receberemos, irmão Lamax, caravanas como, por exemplo, da cidade de Bezerros, também da cidade de Bonito, cidade de Caruaru, Surubim. Então, temos uma programação recheada, amém? Temos as levitas Pamela na programação, temos o levita Geovane, da cidade de Santa Cruz. Temos levitas locais como o nosso irmão Elton, e preleitores especialmente convidados como o nosso superintendente, o evangelista Alex Santos, e o presbítero Daniel Nunes, para a honra e para a glória do nome do Senhor Jesus. E o convidado especial dessa festividade, porque não pode faltar, né, nosso convite especial é para você, rádio ouvinte. Você da cidade de Toritama, das cidades vizinhas, queremos te fazer um convite muito especial. Para que você esteja amanhã, dia 18, no próximo sábado, dia 19 de setembro, juntamente conosco ali na nossa EADALP, no nosso Templo Polo, que fica localizado na rua Carpina, no bairro Deus é Fiel. Será uma honra espetacular te receber. Estamos de braços abertos para, nesses dois dias de pré-congresso, te receber em nome de Jesus. Sinta-se à vontade, serão noites de louvor, noites de fé, noites de bênção na presença de Deus. Eu costumo sempre dizer, irmão Lamax, que a gente tem tempo para o trabalho, a gente tem tempo para a nossa família, meio que aqui em Toritama nem tanto, né, porque o trabalho ocupa grande parte do nosso dia, mas nós sempre temos tempo para trabalho, para família, para nossos objetivos pessoais, temos tempo para lazer, para viajar. E eu sempre me deparo com essa pergunta para algumas pessoas, e eu digo: e o tempo para Deus, você tem tirado? E me surpreende que sempre a resposta das pessoas que eu pergunto: e o tempo para Deus, você tem tirado, você tem separado? Aí as pessoas me respondem sinceramente, irmão Lamax: é, irmão, é verdade, a gente tem tempo para tanta coisa, tem tempo para fazer tudo. A gente transforma o nosso dia de 24 em 48 horas, tem dias. Mas para Deus, realmente, a gente fica devendo. E quem sabe nesses dois dias de pré-congresso da nossa mocidade ali na nossa igreja, você não vai pagar essa dívida. Vai lá, tira um tempo, são apenas 2 horas de culto a partir das 19 horas. São 2 horas de culto. Você poderá ouvir louvores, você poderá ouvir jogral, você poderá ouvir meditações na palavra, testemunhos poderosos de cura, de libertação. E você poderá ouvir, claro, o mais importante de tudo, a poderosa palavra de Deus, que tem o poder na terra de salvar, libertar, transformar, de libertar o homem do cativeiro do pecado. Só a palavra de Deus pode fazer isso. E você terá tudo isso em 2 horas de culto, além daquela recepção que só as igrejas evangélicas, a Assembleia de Deus, sabem dar, né? Aquele abraço, aquele aperto de mão na entrada e aquele sorriso abençoado para te receber. Que Deus possa abençoar. E fica mais uma vez, daqui a pouco a gente lembra de novo, né, irmão Lamax? 13º pré-congresso de jovens da Assembleia de Deus, Convenção em Abreu e Lima, em Toritama. Sinta-se convidado amanhã e sábado, em nome de Jesus.
0: Amém. E o filho da irmã Maria vai estar presente, viu, irmão? E vai ser bênção. Olha, o filho da irmã Maria estando presente na festa, não vai faltar vinho, não vai faltar alegria. Oh, e glória. É bênção de Deus para a glória de Jesus. Vamos de louvor bonito. Pessoal, bastante gente aqui ligando, graças a Deus por isso. Daqui a pouquinho vai ter o sorteio da pizza. Quem está na escuta é o irmão Elton, irmão Edson, irmão Elton está ali com a sua muito digna esposa, está ali nos ouvindo, né, nos dando carinho da audiência. Pede louvor, daqui a pouquinho a gente toca. Quero mandar saudação de paz também para minha cunhada Zefinha. Zefinha está ali pegada no serão, juntamente com a sua nora, a nossa irmã Ana Vitória. Deus abençoe a irmã Ana. Jesus é bom, já estou profetizando na vida desse povo, para a glória de Jesus. Zefinha, vai ter sexta e sábado, viu? E Ana também, mas Guilherme, se Guilherme estiver aí na escuta, viu, Ana? Carrega Guilherme para o aniversário dos jovens, viu? Lá na nossa igreja, em nome de Jesus. Carrega todo mundo. Bora, Zefinha, em nome de Jesus. Vamos ouvir com J. Neto, Pensando Bem. Medita aí na letra desse louvor, em nome de Jesus.

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Muito bem, são 23 horas mais 4 minutinhos aqui na cidade do Jeans, Toritama, Pernambuco. Nós vamos ouvir o hino da sequência com Esteves Jacinto, Amor da Minha Vida. Quem pede esse louvor é o nosso querido irmão Elton, juntamente com a sua digna esposa, irmã Joana, e a sua pequenininha. E nós vamos ouvir esse louvor. Ele oferece para todos nós aqui no estúdio, oferece para todos que estão na escuta, em nome de Jesus.

Muito bem, nós vamos ouvir o hino da sequência com Sara Farias, Se Eu Não Te Ouvir. É um oferecimento da minha cunhada Zefinha e também da Ana Vitória, que oferece para todos que estão na escuta, para sua família, para nós que estamos aqui também, em nome de Jesus. Amém? Vamos ouvir esse bonito louvor.

Muito bem, são 23 horas, mais 17 minutinhos para você não se perder no tempo. E nós vamos ouvir o louvor da sequência com Lázaro, Deus vai fazer, amém? É um louvor que quem pediu foi o meu filho Natan. Ele oferece para sua mãe, a irmã Irani, para sua mãe digna esposa, a irmã Laiane, oferece para todos os ouvintes. Vamos ouvir esse belíssimo louvor também em nome de Jesus. Daqui a pouquinho, irmãos, uma palavra da parte de Deus para os nossos corações em nome de Jesus.

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0: Amém, graças a Deus. São 23 horas, mais 24 minutinhos. Nós vamos ouvir o louvor da sequência e já já a mensagem da palavra de Deus. Nós vamos ouvir com Raquel Oliver, Tesouro Escondido. E quem pede é a nossa querida irmã Aélida. A Aélida Maria, ela que oferece para todos nós que estamos por aqui, para todos os ouvintes e também para sua mamãe Maria da Batata. Amém? Vamos ouvir esse bonito louvor em nome de Jesus. 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
0: 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Amém? Vamos ouvir o louvor aqui da nossa querida irmã Hélida com Raquel Oliver, Tesouro Escondido.

0: Senhor.
1: Pronto, graças a Deus, nós vamos já ouvir aqui, não é, a mensagem da palavra de Deus com o nosso querido irmão Edson. E com ele está a oportunidade. Lembrando os irmãos, daqui a pouquinho, após a ministração da palavra, nós estaremos realizando o sorteio da pizza da Dinápolis, pizza frita, tá bom? Pode ficar à vontade, irmão.
2: Amém, irmão Lamax, mais uma vez a paz do Senhor e uma boa noite. Que seja uma noite de salvação aos caros rádio ouvintes que nos ouvem através desse sistema de som, desta rádio abençoada. Glórias a Deus.

diante de um assunto bastante conhecido, né? E me via sempre a palavra grito, grito, clamor. Mas eu, meditando sobre este meu pensamento, rapidamente me veio a reflexão de que nem sempre quem está precisando de ajuda ou passando por um momento difícil tem a força necessária para gritar, para pedir ajuda. E eu queria, em alguns minutos, meditar em uma passagem bíblica de alguém que precisava, de um personagem bíblico que necessitava de uma mudança, necessitava de uma nova perspectiva de vida, necessitava de uma libertação, de algo que o aprisionava. A história deste homem fala de um aprisionamento, não de correntes, e sim de uma limitação física, de algo a qual, desde o seu nascimento, lhe foi acometido. Mas muitas pessoas que nos ouvem, Rola Max, através dessa rádio, nesse momento, passam por prisões. Algumas por prisões, por cárcere mesmo. Outras por prisões dentro de seus próprios lares. Outros estão aprisionados em si mesmo, em suas mentes. E necessitam todos esses de uma libertação. E o maior aprisionamento a qual um homem pode passar não é, irmão Lamax, o aprisionamento de um presídio, de uma cela, de uma cadeia, ou um aprisionamento em uma depressão profunda. O maior aprisionamento que o ser humano pode passar é ser aprisionado pelo pecado. Este é a maior prisão. E me vinha sempre, desde a noite cedo do dia de hoje, clamor, grito. Sabe aquele clamor do necessitado? E rapidamente me veio a passagem de Bartimeu, o cego. A palavra do Senhor nos diz em Marcos, capítulo de número 10, começando do 46, mas esta mesma passagem você pode ir a ler em Mateus, capítulo 20, começando do verso 29, ou até mesmo o livro do médico Lucas, começando no capítulo 18, a partir do verso 35. A palavra do Senhor nos diz que Jesus dirige-se para Jericó. Um vai dizer que ele está saindo, outro vai dizer que ele está entrando. Marcos diz que ele está saindo de Jericó. Os seus discípulos o estão acompanhando, como era de costume. E também uma grande multidão. Esta grande multidão havia pessoas enfermas. Essa grande multidão havia, entre eles, curiosos. Haviam aqueles que iam em busca de alimento, de pão, porque Jesus, movido de íntima compaixão, por duas vezes de grandes multidões, ele multiplica pães, ele multiplica peixes, e aquelas vidas são alimentadas e saciadas ao ponto de sobrarem cestos cheios de pedaços de alimentos. Então a multidão, o irmão Lamax, que seguia Jesus além dos seus discípulos, tinha uma grande variedade de pessoas, como também aqueles que eram dos fariseus, eram dos saduceus, eram pessoas que buscavam oportunidade para poderem prender Jesus, para poderem o matar. Então nós sabemos, aqueles que têm o hábito de ler a palavra de Deus, a Bíblia Sagrada, que dentre esta multidão existiam muitos grupos, muitos tipos de pessoas. Eram multidões que ultrapassavam 5, 6, 7, 10 mil pessoas que
por onde quer, qualquer cidade que Jesus chegava, fosse em Jericó, fosse em Cafarnaum, eram multidões que seguiam Jesus em busca de cura, em busca de milagres, em busca de saciar sua curiosidade apenas de vê-lo, como foi Zaqueu. Mas a palavra do Senhor nos mostra no capítulo número 10 de Marcos, começando do verso 46, que Jesus está aqui na visão de Marcos saindo de Jericó com seus discípulos e uma grande multidão. E um homem por nome Bartimeu, a Bíblia declara que ele era um cego. Este cego era filho de Timeu. A Bíblia narra no versículo 46 que ele estava assentado junto do caminho, à entrada da cidade, à saída da cidade. E ele estava mendigando, pedindo esmolas. Rapidamente nós entendemos que este homem, no contexto imediato aqui, que este homem era um homem que necessitava de uma libertação. Era um homem que necessitava de uma cura. Era um homem que necessitava de uma mudança de vida. Bartimeu, assentado junto no caminho, mendigando, pedindo esmolas. Rapidamente entendemos que é alguém, irmão Lamax, que não tem perspectiva de futuro. É alguém que não, talvez, por desde nascença ser cego e sempre depender do auxílio, da boa vontade de terceiros, é alguém que está acostumado a estender a mão para receber migalhas quando lhe for oferecido após ele pedir. Mas ao mesmo tempo é alguém que sabe que a sua vida não tem muito para onde ir. Bartimeu está, irmão Lamax, talvez no mesmo lugar que ele costumava, vamos chamar, no seu ponto diário. Bartimeu está, talvez, irmão Lamax, talvez ele foi levado por alguém, colocado neste ponto que ele costumava ficar à entrada da cidade. Talvez, irmão Lamax, sempre no mesmo horário. Talvez, irmão Lamax, ao lado das mesmas pessoas. Talvez, caros radio-ouvintes, as vidas que circulavam, que adentravam, que saíam da cidade, ou até mesmo os comerciantes ali das redondezas, já o conheciam. Já era figura carimbada, já era alguém conhecido. E por estar talvez há tanto tempo naquele mesmo local, diariamente, sempre nos mesmos horários, e de ser tão conhecido, talvez por não saber ver, sabemos que as pessoas que são privadas da visão, elas aprendem desde muito novas a ouvir melhor, a reconhecer através do tato, através do toque. E talvez Bartimeu, ele, com o passar do tempo naquele local, ele começou a reconhecer e a conhecer vozes, sons. E talvez ele já estivesse tão familiarizado que não seria qualquer barulho que chamaria a sua atenção. Porque a entrada de cidade é local onde passavam carroças, onde passavam carruagens, onde passavam cavalos, onde passavam muitas pessoas. Então, por estar sempre naquele local e ter uma audição, creio eu, aguçada pela privação da visão, por não enxergar, por ser cego, não seria qualquer tipo de barulho, irmão Lamax, que iria chamar a atenção ou perturbar Bartimeu. Mas a Bíblia diz que neste dia, aleluias, glórias a Deus, e eu não sei como está o teu dia nesta aleluia noite, como findou o teu dia, como está a tua semana, o teu mês, o teu ano, ou até mesmo como tem sido a tua vida nos últimos meses ou até mesmo anos. Mas eu quero
declarar, mediante a palavra de Deus que estamos lendo, que no dia determinado por Deus, não, talvez não, e eu tenho certeza que não é um dia da tua escolha ou da minha escolha, mas é o dia a qual o Senhor determinou para ter encontro contigo. E quem sabe o dia não é esse que você está me ouvindo, talvez através do teu celular, através do som do teu carro, no som da tua casa. Talvez você já fosse recolher-se a descansar na noite de hoje. Mas você disse, eu vou ouvir esses irmãos mais um pouco até que o sono chegue. E talvez esse pouquinho mais de tempo que você se deteve aí dormir, Deus esteja falando com você e seja hoje o dia que Ele marcou encontro com a tua vida. A palavra do Senhor nos diz que, ouvindo Bartimeu, que era Jesus de Nazaré, eita glória, ele começou a clamar. O verbo clamar no original é gritar. Literalmente. Em alta voz. É chamar a atenção desesperadamente. Porque o versículo 46 do capítulo 10 de Marcos nos diz que Bartimeu ouviu esta grande multidão, juntamente com os discípulos de Jesus, saindo da cidade, ou entrando, dependendo do livro que você leia. E ouvindo ele, que era Jesus de Nazaré, começou a clamar e a dizer: Jesus, filho de Davi, tem misericórdia de mim. Eu não sei quem foi que disse, eu não sei quem foi que falou, mas sabemos que a fama, que o ministério de Jesus já estava correndo por toda a Galileia, por toda a Judéia, a província da Judéia. Então, talvez antes mesmo de Bartimeu ter este encontro com Jesus, ele já deveria ter ouvido falar de Jesus, dos milagres, dos prodígios, das maravilhas e, o mais importante, da palavra que Jesus pregava. E quando ele percebeu, quando ele ouviu e percebeu que era Jesus de Nazaré, aquele que ressuscita mortos, aquele que dá ordem e espíritos imundos que estavam possuindo vidas saíam das vidas a qual atormentavam, como foi o caso do gadareno, do homem em Gadara, que a palavra do Senhor nos diz que aquele homem era acorrentado e que as correntes que lhe eram postas não suportava, ele quebrava as correntes com as suas próprias mãos. E diz o texto bíblico que ele andava entre os cemitérios e comia ali restos que achava nos cemitérios. Era um homem que todos tinham medo. Mas quando ele se deparou na presença de Jesus, ele foi liberto. Talvez ele ouviu esta história, talvez Bartimeu ouviu esta história. Ou talvez ele ouviu a história, glórias a Deus, louvado seja o nome do Senhor Jesus, de outro ou de outro personagem, deixa eu adiantar. Mas quando ele chegou à conclusão de que era Jesus, irmãos, a palavra do Senhor nos disse que ele começou a clamar. Eu viajo no tempo e tento me colocar na situação e na posição daquele homem. Sem perspectiva de futuro, não muito feliz com o seu presente, olhando para o seu passado e vendo e percebendo a mesma coisa. Aí ele diz, em seus pensamentos, penso eu, é Jesus, ele ressuscita mortos.
Ele expulsa demônios. Ele multiplica pães e peixes. Ele transforma vidas. Ele pode fazer na minha vida também. E aquele homem que estava necessitando de uma cura, não pensa duas vezes e começa a clamar: Jesus, filho de Davi, tem misericórdia de mim. Ele está dizendo para si próprio, para escutar, que a situação dele é impossível de ser resolvida pelos homens. Mas que logo ali vai passando alguém, eita glória, que consegue resolver o possível e o impossível. Que consegue fazer e executar aquilo que os homens nem imaginam. Aleluias, glórias a Deus. O verso 48 diz que muitos o repreendiam. Mandava que ele se calasse. Talvez alguém chegou para ele e disse assim: penso eu, cala a boca. Permanece calado. Tem muita gente, a multidão, ele não vai te ouvir, não. Talvez outro chegou para ele e disse assim: tu já está no teu cantinho, já não está acostumado com a tua vida, fica quieto aí. Talvez outro chegou para ele e disse assim: para que tanto barulho, para que tanto espetáculo? Te cala. Porque quando a gente necessita de uma mudança, irmão Lamarck, se a gente toma a decisão de mudar, muitas vezes aqueles que estão do nosso lado estão tão acostumados de ver a gente na derrota, no fracasso, ou pelo simples fato de não quererem ou não aceitarem que queremos uma mudança, uma transformação de vida. E dizem que a gente não vai conseguir, que não vai dar certo. Aí você sonha, aí alguém diz assim: é impossível. Aí você diz: eu quero fazer isso. Aí alguém diz assim: nunca vai conseguir. Foi o que aconteceu com o Bartineu. Talvez alguém disse a ele: tu já tem o teu pontinho aí? Tu já ganha teu dinheirinho aí? Fica calado. Morre aí como você está. Mas a palavra diz que quanto mais mandavam ele se calar, mais alto ele gritava: Jesus, filho de Davi, tem misericórdia de mim. Aleluias. Chega um momento na nossa vida, caro rádio ouvinte, que você tem que tomar uma decisão. Que você tem que sair e lutar. Talvez nesta noite, Jesus, através desta palavra e da minha voz, que não é muito bonita, admito, esteja falando ao teu ouvido, dizendo: é hora de tomar uma decisão. E que decisão é essa, irmão? Aceita Jesus como o único e suficiente Salvador da tua vida. Ele pode mudar a tua história, ele pode transformar a tua vida. Talvez alguém, talvez more até contigo, talvez, não sei, pode ser teu esposo, pode ser tua esposa, pode ser teu filho, pode ser tua mãe, teu pai, eu não sei. Talvez alguém chegou para você essa semana e disse: tu não vai passar disso. Tu não tem jeito. Mas Jesus, nesta noite, diz para você: eu dou jeito, viu? Eita glória. Jesus pode transformar a tua vida, Jesus pode te dar uma direção, porque Ele é o caminho. Jesus pode mudar a tua história e pode trazer a verdade para ti, porque Ele é a própria verdade. Ele é o caminho, Ele é a verdade, Ele é a vida. Somente através dele e por ele pode-se chegar a Deus. Aleluias. A palavra do Senhor nos diz que, no verso 49, e Jesus parando, olha, irmão Lamax, uma multidão
Em outros textos bíblicos, a gente ouve os escritores narrando, ao lermos, dizerem que multidões apertavam, multidões oprimiam, que eram grandes multidões que seguiam Jesus. Aleluias. Multidões seguiam Jesus. Mas em meio a esta grande multidão e a tantos e tantos barulhos, mesmo tendo passado por Bartimeu e estando mais à frente, e eu digo isso com o contexto imediato, porque diz que ele teve que gritar, e que ele gritava tão alto que alguém mandou ele se calar, que ele estava barulhento demais. Mas quem precisa tem que gritar, quem precisa tem que buscar, quem precisa tem que tomar a iniciativa, quem precisa tem que ser ousado, quem precisa tem que ter iniciativa, quem precisa tem que assumir o risco, tem que levantar, sacudir a poeira e ir para a batalha, não pode ficar prostrado. Nesta noite, cara, o ouvinte da palavra de Deus, eu profetizo na tua vida força, vigor, você vai erguer-se em meio a esta batalha. Alguém pode olhar para você e dizer: é um derrotado, é uma derrotada, não vai conseguir. Talvez você mesmo estivesse hoje a ponto de desistir de tudo. Quem sabe alguém que me ouve, irmão Lamax, não disse assim: eu vou pôr até fim em minha vida. Mas Jesus está dizendo para você nesta noite: não é tempo de tomar atitude derrotista, é tempo de erguer a cabeça como vitorioso. Bartimeu clamou, disseram a ele: te cala. Aí ele clamava mais alto, aí alguém dizia: cala a boca. Aí ele aumentava o volume e clamava mais alto. Aí no verso 49, imaginamos que ele clamou tão alto, ele fez tanto barulho, que o seu barulho foi superior ao barulho da multidão, chegou aos ouvidos de Jesus e Jesus parou. Olha que lindo, irmão Lamax. Jesus parou. Será que ele parou porque Bartimeu era o mais que precisava daquela multidão? Creio que não. Creio que tinham vidas ali mais necessitadas até do que Bartimeu. Mas aprenda uma coisa nesta noite, e eu falo isso por experiência própria. Jesus não opera na vida simplesmente daqueles que precisam ou que têm a enfermidade mais impossível ou incurável, ou a porta de emprego mais difícil, ou a libertação mais complicada. Não. Em qualquer texto da Bíblia Sagrada, em qualquer passagem que você lê, você verá Jesus realizando milagres e mudando vidas, não pelo tamanho da necessidade ou pela dificuldade. Você verá sempre Jesus indo até aqueles que o adoraram diferente, se comportaram de qualquer texto da Bíblia Sagrada, em qualquer passagem que você lê, você verá Jesus realizando milagres e mudando vidas, não pelo tamanho da necessidade ou pela dificuldade. Você verá sempre Jesus

0: difíceis para si, mas que agradavam a Deus, que renunciaram. Quantos e quantos personagens bíblicos, irmão Lamax, me vem aqui à cabeça, tantos e tantos, mas eu queria destacar apenas um: Jairo. A filha em casa, moribunda, a ponto de morrer. Jairo era um dos principais dos sacerdotes. Jairo era alguém de posição, era um príncipe entre os judeus. Era alguém de nome, era alguém de fama, era alguém que tinha dinheiro, que tinha condições, mas a sua filha estava em casa morrendo. Talvez ele, com o seu dinheiro, com a sua influência, mandou buscar médicos de perto, de longe. Talvez levou aos melhores especialistas, mas nenhum conseguiu ajudar a sua filha. Vendo ele que não tinha jeito, ouviu falar de Jesus, deixou em casa, irmão Lamax, o seu orgulho, o seu dinheiro, a sua posição. Chegou no meio da praça onde Jesus estava, diante de uma grande multidão, ajoelhou-se, prostrou-se diante de Jesus. A resposta de Jesus foi: eu vou lá na tua casa. Aleluia. Também tem outros personagens bíblicos que não precisaram fazer nada disso. Como, por exemplo, a mulher do fluxo de sangue, que é na mesma passagem. Jesus nem viu a mulher, mas diz o texto que ela veio por baixo e tocou na pontinha da orla da vestimenta de Jesus e a sua hemorragia foi estancada. A mesma passagem, duas vidas completamente diferentes, uma rica, outra que foi rica, mas perdeu tudo por conta da sua enfermidade, que vive agora numa situação não muito favorável financeiramente. Alguém que estava em cima porque era príncipe entre os judeus, e alguém que estava embaixo porque não podia nem estar em meio ao povo por conta da sua enfermidade. Era considerada imunda pela religião da época. Aí o que estava em cima, irmão Lamax, teve que se ajoelhar, se abaixar. E a que estava embaixo, teve que se rastejar mais ainda e depois se erguer, porque Jesus mandou ela se levantar. Então veja que não é a posição, não é o dinheiro, não é a situação, nem o tamanho da dificuldade. É a maneira que se comporta diante dele. Esse cego, ele clamou. Rompeu com as dificuldades, com aqueles que queriam que ele ficasse na mesma posição, não deu ouvidos, tomou uma atitude de vencedor. Jesus parou, mandou chamar. Aí aqueles mesmos que mandaram ele ficar calado, quietinho lá, aceitar a sua situação, disseram: pode ficar calmo, ele mandou te chamar, vamos lá. Olha, irmão Lamax,
1: mudou o quadro.
0: Aqueles que mandavam ele se calar e ficar quietinho, agora disseram assim: ele mandou te chamar. Ou seja, aqueles que contemplam hoje talvez a tua derrota momentânea, aqueles que estão acostumados a ver, aleluias, a tua vida talvez dando errado por um curto período de tempo, vão ter que contemplar, após você aceitar Jesus e passar a viver mediante a sua palavra, passar a viver uma vida de renúncia do pecado e de obediência a Deus, aí vão ver o teu casamento melhorar, a criação dos teus filhos melhorar, o teu comércio melhorar, porque aquele que serve a Jesus nesta vida receberá 100 vezes mais, disse ele. Mas um dia, eita glória, eu finalizo aqui. Um dia a trombeta soará, aleluias, e estes céus que um dia ouviram e o receberam, aleluias, irão ter que se abrir, porque ele voltará.
1: Glória ao nome de Jesus.
0: Para buscar um povo dentro de outro povo. Um povo que renuncia ao pecado. Um povo, aleluias, glórias a Deus, que decidiram renunciar por amor a ele. Aí Bartimeu chega diante de Jesus, e Jesus pergunta a ele: o que, irmão Lamax? Que queres? Em outras palavras, Jesus está dizendo: você gritou tanto, você clamou tanto, você chamou minha atenção, o que é que você quer de mim? Bartimeu podia ter pedido aquele que ele estava acostumado a pedir lá, né? Já que era o ponto de trabalho dele, vamos dizer assim. Ele ia lá todos os dias para pedir o quê?
1: Esmola,
0: dinheiro, benfeitoria dos outros, mendigar. Mas quando alguém perguntou a ele: o que você quer? Ele poderia dizer assim: me dê duas moedas de ouro.
1: Eita, Jesus.
0: Me dê roupa nova. Ou até mesmo uma casa.
1: Eita, glória.
0: Mas ele disse: eu não quero nada disso não, porque isso aí eu pedi a minha vida toda.

0: Eu quero é enxergar para poder ir para lá,
1: Aleluia.
0: vir para cá. Eu quero é ver para poder ter a minha vida transformada. Aí Jesus disse o que a ele, irmão Lamax? Eita glória! A tua fé, mais linda palavra. Além de receber a cura, ele ainda recebeu a salvação. Porque quando Jesus faz o milagre, ele faz por completo. Ele transforma o corpo físico, ele transforma a mente, ele transforma o coração, ele traz à existência aquilo que não existe. E nesta noite ele diz para você: me aceita.
1: Aleluia.
0: Eis que estou à porta e bato, lá em Apocalipse diz. Se alguém abrir a porta, eu entrarei, cearei com ele e ele comigo. Jesus tem mudança para a tua vida, irmão. A rádio ouvinte, você que está afastado, eu encontrei com um irmão hoje. Ele me disse: o senhor sabia que eu estou afastado? Eu disse: não, irmão. Por quê, irmão? Jesus fez alguma coisa com o senhor? Ele disse: não. Jesus não fez nada. Foi alguém. Foi alguém. Aí eu disse: Jesus tem que pagar, irmãos. Irmão, por alguém. Jesus já pagou pela alma de todos nós, com sangue, sangue precioso. Aí ele disse: é, no tempo de Deus, né? Eu digo: enquanto houver tempo, né? Enquanto a trombeta não soar, há tempo. Aceita Jesus nesta noite como único e suficiente Salvador da tua vida. Viva renunciando o pecado. Leia a palavra de Deus. Busque acertar onde você errava todos os dias. Tome a palavra como regra de prática e de fé. E você verá todas as áreas da tua vida mudar. Virão batalhas, virão lutas, sim. Mas com Jesus, tudo torna-se mais fácil. Que Deus nos abençoe, irmão Lamax.

0: Amém. Toma posse desta palavra em nome de Jesus de Nazaré. Muito bem, nós vamos fazer, vamos realizar aqui o sorteio. Nós vamos filmar aqui, viu? Tá aqui. Muito bem, tá aqui eu e o irmão Edson, tá certo? Esse rapaz bonito aqui na frente, tá certo? A gente vai sortear aqui e a gente vai colocar no, nos nossos stories, tá certo? Para todos os irmãos ver a quantidade aqui dos bilhetinhos e também do que vai ser sorteado agora. Irmão Edson, por gentileza, puxe um bilhete aí abençoado e diga quem foi o ganhador da pizza da Dinápolis, pizza frita.
1: Vamos lá, puxei um bilhetinho. Não, a Max enrolou bem enroladinho aqui. Não acredito. O ganhador da nossa pizza hoje, da Dinápolis Pizza, foi o nosso irmão Daniel Publicidade.
0: Mas o quê, meu? Olha pra aí,
1: irmão
0: Daniel.
1: Daniel.
0: Eita, Jeová.
1: Hoje abençoa teu irmão Daniel.
0: Daniel Publicidades, muito bem. Está aqui, Daniel, olha, teu nome, Daniel Publicidades. Muito bem, deve estar pulando de alegria lá agora na casa dele. Deus abençoe os nossos queridos irmãos que participaram junto conosco, tá certo? E na próxima oportunidade vai ter mais, em nome de Jesus. Só ficou muito, muito grande o coisa aqui. Muito bem, meus irmãos, Deus abençoe a você que esteve conosco aqui na nossa programação Novas de Paz. Queremos agradecer a você que esteve com a gente, ao nosso querido irmão Edson, que trouxe a mensagem da palavra de Deus, não é? E aos irmãos que participaram do sorteio da pizza, não é? Deus abençoe. E, irmão Edson, para a gente fechar com chave de ouro, o senhor convide aí mais uma vez os irmãos para a festividade de sexta e sábado, já que nós não vamos estar por aqui. Segunda-feira vamos trazer só o relatório da nossa festividade em nome de Jesus.
1: Já hoje, né? Hoje é sexta-feira.
0: Hoje é sexta, né?
1: Meia-noite.
0: Desse
1: então,
0: jeito.
1: Então, quero mais uma vez aproveitar aqui a oportunidade e convidar aos meus irmãos, a toda a cidade de Turitama, as cidades vizinhas, glórias a Deus. Logo mais a partir das 19 horas. Do 13º pré-congresso de jovens aqui da área de Turitama, da nossa Assembleia de Deus Convenção Abreu e Lima, né? Tanto hoje, sexta-feira, quanto amanhã, sábado, 19 de setembro, hoje 18 e amanhã 19 de setembro, 13º pré-congresso de jovens da Assembleia de Deus Convenção Abreu e Lima em Turitama, com o tema Ele Virá, Atos capítulo 1, verso de número 11. E você é nosso convidado especial. Teremos caravanas da cidade de Bezerros, Bonito, Caruaru, Surubim, cantores, preletores especialmente convidados, tanto de fora quanto da nossa área aqui de Turitama. Você também que é da nossa IADALP, aqui na área de Turitama, Congregação do Centro, Canaã, Pão de Açúcar, Centro, Deus é Fiel, Fazenda Velha, ali em Caixa d'Água, toda a área, ali em Santa Cruz também, Palestina, toda a área de Turitama, os nossos irmãos, departamentos já foram convocados, escalados por nosso pastor. Então quero te convidar mais uma vez, 13º pré-congresso de jovens da Assembleia de Deus, Convenção Abreu e Lima, em Turitama. Fica ali na rua Carpino, no bairro de Deus é Fiel. Que Deus abençoe, irmão Lamax, em nome de Jesus.
0: Amém, graças a Deus. Nós vamos orar agradecendo ao Senhor por tudo quanto Ele tem feito na nossa vida, pela boa palavra que Ele nos deu nessa noite, através do nosso querido irmão Edson, e esperamos em Deus que esse fim de semana seja bênção do céu, com salvação, libertação, batismo com o Espírito Santo e a presença do Rei Jesus lá com a gente na festa. E convidamos você mais uma vez para estar junto conosco em nome de Jesus, amém? E segunda-feira, se Deus permitir, estaremos por aqui mais uma vez dizendo que Jesus é bom, amém? Querido Deus, maravilhoso e eterno Pai, nós te louvamos, te agradecemos por este momento tão abençoado de podermos, Senhor, estarmos aqui nesta programação anunciando Jesus, anunciando a tua volta. Pai querido, nós te louvamos pela tua boa palavra. Queremos te pedir uma bênção toda especial para todos que estiveram conosco, aqueles que não puderam ligar, aqueles que estão ligadinhos conosco, independente do canto, da situação. Mas queremos te pedir que a tua boa mão esteja estendida, dando livramento, ajudando, dando força, dando graça, para que possamos continuar, Senhor, servindo ao Senhor com alegria. Leva-nos em paz para os nossos lares e nos dê, meu Senhor querido, um restante de noite na tua presença. É o que nós te pedimos e já te agradecemos em nome de Jesus. Amém e amém. Graças a Deus.

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Explicando o fura-fila, quando a prefeitura de João foi investigada, um juiz anulou a operação. Curiosamente, João tentou nomear o filho do mesmo juiz que anulou a operação. Uma vaga para pessoa com deficiência com salário de 30 mil reais. Esse escândalo ficou conhecido como fura-fila. Vou repetir. João tentou nomear o filho do mesmo juiz que anulou a operação contra a prefeitura. Fura-fila. Entendeu?

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Agora já são 6:08, 6:08, aliás, 8:06, 6:08, rapaz, tá ficando doido, rapaz. 6:06, 6:06. Muito bom dia ao pessoal que tá ligado aqui na sua 104,9 Turitama FM. Pessoal aqui no centro da cidade, você da Coab, Independente, Planalto, Coqueiral, Novo Coqueiral. A você tá ligado aqui na nossa programação, pessoal aí no bairro de Fazenda Velha, a você no Novo Alvorecer, pessoal da Vila Canã, um forte abraço ao pessoal aí da Vila São Benedito, muito obrigado por estar ligado aqui na sua Turitama FM, a gente só tem a agradecer a audiência de todos. Pessoal aí no São João, Ocinha, Santa Maria, Cinco Caldas, um abraço a todos, ligado aqui na nossa Turitama FM, a gente agradece você estar aqui, ó, ouvindo a Turitama FM, pessoal ali na Rua da Vaca Leiteira, um forte abraço a todos, amigos e amigas.

0: ligado aqui na melhor. A você, internauta, né? Você tá em outra cidade, até outro estado. Muito obrigado também que tá ligado aqui na nossa Toritão FM. Muito obrigado, tá bom? Às 6 horas mais 7 minutos, 6 e 7. Programa Rota 104, que tem a participação do nosso colega, né, Adielson Galvão. É, rapaz, e também dos colegas repórter aqui, deixa você aí por dentro de tudo que acontece no mundo da polícia. São 6h07, vamos trazer aqui os destaques de hoje, né? Rapaz, hoje sexta-feira, hoje dia 18 de setembro de 2026. Daqui a pouquinho o Adielson Galvão chega trazendo informações aqui, três pessoas. Deixa eu me ver por aqui, rapaz. Três pessoas morreram em uma colisão envolvendo aí duas motos. Esse fato aconteceu lá em São João. Daqui a pouquinho, detalhe, né? São João, ali próximo a Garanhuns. Daqui a pouquinho, todas as informações, todos os detalhes. Vamos trazer informações também aqui na sua sede 4,9. É que homem acusado de furtos lá no Moda Center, lá em Santa Cruz do Capibaribe, foi preso pela Polícia Civil na cidade de Fortaleza, lá no Ceará. Daqui a pouquinho, todas as informações. Informações também aqui, irmãos são presos, acusados de roubo no município de Brejo da Madre de Deus. Daqui a pouquinho, todas as informações aqui na sua Toritama FM, onde você fica aí por dentro de tudo que acontece no mundo da polícia. E outras broncas que aconteceram, a partir de agora, você vai ficar por dentro de tudo. Bom dia aqui ao nosso amigo que está nos ouvindo, nosso amigo Gerard. A Patrícia Gerard está ligada aqui na sua Toritama FM. Valeu, meu amigo Gerard, aí no Alto da Saudade, ligado aqui na sua 104,9. Valeu. Também quem está nos ouvindo, está ligado aqui na Toritama FM. Deixa eu ver por aqui. O Renato, lá na Coab, ligado aqui na melhor. Vamos trazer aqui a primeira matéria com o repórter Adielson Galvão. É que três pessoas morreram num acidente, ou seja, numa colisão de trânsito. Esse fato aconteceu lá na cidade de São João, ali próximo a Garanhuns. Adielson chega trazendo informações, trazendo detalhes na Toritama FM, no programa Rota 104. Cadê aqui o Adielson para trazer informações aqui na Toritama FM? Grande Adielson Galvão. Cadê? Agora sim. Adielson, chega trazendo informações, trazendo detalhes.
1: Na noite desta quarta-feira, três pessoas morreram numa colisão entre duas motocicletas, caso que aconteceu na PE-177, próximo ao sítio Tiririca, na área rural de São João. As vítimas, o Anderson Monteiro Constantino, de 26 anos de idade, a mãe dele, Dona Maria do Socorro Monteiro da Silva, de 48 anos de idade, e José Cavalcante da Silva, de 62 anos, as vítimas, duas delas morreram no local, o Anderson e o José Cavalcante. Já a Dona Maria do Socorro ainda chegou a ser socorrida, foi levada para o Hospital Regional do Moura, em Garanhuns, onde infelizmente faleceu minutos após dar entrada, né? Eu tô aqui com o Alisson, que é irmão do Anderson. Alisson, uma tragédia realmente, né? O teu irmão, ele tava guiando lá uma motocicleta, uma Yamaha Factor de 150 cilindradas, estava com a sua mãe na garupa da moto quando acabaram se envolvendo neste acidente, amigo?
2: Foi, é um fato que, infelizmente, né? Acontece acidente. A gente não sabe direito qual o certo, como foi. Porque uns falam uma coisa, outros falam outra. Como foi o acidente, né? Mas acidente é acidente, né? Sei que tanto a gente teve as nossas perdas, quanto a família do rapaz também teve a dele. A gente hoje em dia agora vamos solidarizar uns aos outros pra ver. Que é uma perda que a gente não tem nem como falar.
1: Alisson, independentemente de como se deu o acidente, né? É. Três famílias destruídas.
2: Foi três famílias, porque meu irmão era casado, minha mãe era casada. E o rapaz também era, né?
1: A informação que seu irmão, ele estava indo com a sua mãe lá para Garanhuns?
2: Ele foi buscar ela em São João, porque toda 4h30 para 5 horas ela largava do serviço. Ele trabalhava em Garanhuns, ele fazia 9h09. Aí quando ele largava do serviço, ele saía e ia buscar minha mãe. Aí foi, buscou minha mãe, aí eles se atrasaram um pouco, porque até eles foram comprar umas coisas, porque meu irmão estava comprando, fazendo um negócio de doce com as minha cunhada. À noite ele fazia as entreguinhas dele no sítio, ele morava no sítio. Aí quando ele estava vindo, próximo da entrada da casa da gente, próximo, aí acabou acontecendo essa fatalidade.
1: O amigo, a sua mãe deixou quantos filhos?
2: Deixou A gente mais três, eu e mais três no caso.
1: Pois é, e o Anderson, ele tinha filhos?
2: Tinha não, 26 anos, tava assim, pouco tempo de casado, pouco não, assim, em termos de uns 3, 4 anos, essas coisas assim.
1: Era se organizando, assim, né, pra constituir família.
2: É, tava bem alegre, que ele tava com os planos já encaminhados, já tava saindo da moto, que ele rodava 99, ele tava conseguindo sair, que tava juntando mais a esposa dele, trabalhando, porque ela é uma esposa trabalhadeira também. Aí tava se organizando para comprar o carrinho, para começar a rodar no carro.
1: Pois é, gente, aqui o padrasto, né, do Alisson, que tá por aqui, amigo, qual é o teu nome?
3: Daniel.
1: O Daniel, arrasado também com tudo isso que aconteceu. Morreram o seu enteado e a sua esposa.
3: Foi, seu.
1: Tua esposa há quanto tempo, amigo, aí?
3: Há quase 6 anos.
1: Batalhadora.
3: Era.
1: Inclusive, o filho foi buscar ela no trabalho, né?
3: É, todo dia ele ia buscar ela no trabalho,
1: Vocês moram aonde lá em São João?
3: Sítio Tiririca.
1: Ah, então tava bem pertinho de casa.
3: Foi, tava perto, próximo de casa.
1: Pois é, gente.
3: E ainda para completar agora, roubaram o telefone dela, estão pedindo Pix. Minha esposa nunca foi dividida. Estão pedindo Pix no nome da minha esposa.
1: Não bastasse a tragédia, né, que acabou com a vida.
3: Dizendo que a minha esposa tá precisando como?
1: Meu Deus do céu, vê aí, a maldade humana, gente. Olha, e o outro cidadão que morreu também neste acidente, José Cavalcante da Silva, 62 anos de idade. O acidente envolveu essas duas motocicletas, a Factor Yamaha de 150 cilindradas, guiada pelo Anderson, colidiu de frente com a outra motocicleta, uma CB500, guiada pelo José Cavalcante. Então, nessa colisão entre as duas motocicletas, que aconteceu lá, próxima à entrada do sítio Tiririca, na PR 177, área rural de São João, né? O Alisson, aliás, o Anderson, Alisson é o irmão dele, né? O Anderson e o José Cavalcante morreram no local, enquanto que a dona Maria do Socorro faleceu após dar entrada no Hospital Regional do Moura, lá na cidade de Garanhuns. Os três corpos foram encaminhados aqui para o IML de Caruaru.
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0: Agora, 6h14, 6h14. Um abraço aqui ao nosso amigo Joab, tá nos ouvindo, tá ligado aqui na Turtema FM, lá na Vila Canã. Um abraço a todos os amigos e amigas aí da Vila Canã, né? Parte alta, parte baixa. Obrigado a todos vocês. Nosso amigo Galego aí tá nos ouvindo, meu amigo Rato, né? A Potência Rato, ligado aqui. A gente agradece a audiência aí do nosso amigo Rato, ligado aqui na nossa Turtema FM. Gente, você vê o quanto o ser humano, ele é... Não todos, né? Mas... Uma boa parte do ser humano, ele é maldoso, pratica coisa que não deve. Você vê, aconteceu esse acidente, né, lá na cidade de São João, lá em Garanhuns, próximo a Garanhuns. Três pessoas morreram. Após roubaram o celular da mulher. E pessoas se passando pela mulher, a mulher morta, pedindo dinheiro, dizendo que ela está precisando. Que maldade, né, gente? A pessoa dessa tem Deus no coração? Não tem. A mulher morreu nesse acidente. Aí alguém foi lá, né? O que ele fez? Vai, leva o celular da mulher, rouba o celular da mulher, que morreu no acidente, e se passando por ela, dizendo que ela está precisando de dinheiro. Quanta maldade, né, gente? Quanta maldade de algumas pessoas que se dizem ser humano. Que coisa. Agora 6h16, 6h16. Analise direitinho. Pense direitinho uma coisa dessa. 6h16. 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Bom dia aqui, nosso amigo Nego da Malhada, Potência Negro, que está nos ouvindo, está ligado aqui na nossa Toritama FM. A gente só tem a agradecer audiência de todos, né? Aí trabalha com nego, ligado aqui na melhor. 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
0: Agora já são 6:18, 6:18. Você tá ligado aqui na sua Toritama FM 104,9, programa Rota 104. 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Um abraço aqui, meu amigo Silvânio. Dia Tão também está nos ouvindo, tá ligado aqui na boa. Valeu, Silvânio. Ele e a família sempre ligado aqui na melhor. A potência, Silvânio. 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Valeu, nosso amigo Paulão. 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Um abraço ao meu amigo Geraldo, sempre nos ouvindo, sempre ligado aqui na boa. Muito bom dia a todos vocês que trabalham aí na Nova Padaria em Fazenda Velha. Abraço aqui nosso amigo Léo da Casa do Bota, nos ouvindo, tá ligado aqui na boa. 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Agora 6:20. Bom dia aqui o nosso amigo Quito Branco, de Atravete, tá nos ouvindo, tá ligado aqui na boa. Valeu, grande Quito Branco, ligado aqui na melhor. Bom dia aqui ao meu amigo Seu Duda aí do mercado, também tá ligado aqui na nossa programação. Valeu, Seu Duda. Ele e sua esposa tá nos ouvindo, a família toda ligada aqui na Toritama FM, no programa Rota 104. Meu amigo Aloysio do bar também tá nos ouvindo, tá ligado aqui na boa. Valeu, Aloysio. Aloysio, além de ter seu bar, né, ele também trabalha de mototáxi. Portanto, você tá precisando de um mototáxi, é só entrar em contato com o nosso amigo Aloysio. Então, e ali o ponto dele, ela enfrenta a lanchonete do bonde, tá certo? Valeu, grande Aloysio, sempre ligado aqui na nossa programação. São 6:20, 6:20, meu amigo Babal tá nos ouvindo, tá ligado aqui na boa. Um abraço a meu amigo aqui, rapaz, a potência aí, Zezinho Cabeça Branca. Ontem a gente esteve no aniversário, né, fizeram uma surpresa lá para o nosso amigo aí, Zezinho Cabeça Branca. A família fez uma surpresa para ele e os amigos estiveram lá marcando presença, né, aí no aniversário do nosso amigo Zezinho Cabeça Branca, lá em Fazenda Velha, ali na Rua das Almas, né? Eu estive lá marcando presença, né? O pessoal da família me convidou. O nosso amigo Krau, rapaz, também estava lá marcando presença. O nosso amigo Big, Sawin, Jandim, estava lá marcando presença. Várias pessoas estavam lá marcando presença lá no aniversário do meu amigo Zezinho Cabeça Branca, né, lá do restaurante ali na Rua das Almas. Um abraço, parabéns aí ao nosso amigo o Zezinho Cabeça Branca. Às 6:00, e o filho dele, rapaz, que mora lá em Fazenda Nova, também estava lá marcando presença, o filho do nosso amigo Zezinho. Muito bom dia a todos vocês. São 6:21, 6:21. Deixa eu ver por aqui. E o pessoal pode ficar à vontade, gente. Mandar mensagem pra gente. Mandar mensagem aqui para o nosso WhatsApp. É o 9-93-01-9915. É o nosso WhatsApp, tá certo? 93. Deixa eu ver por aqui. 93 9915, o nosso WhatsApp aqui, tá bom? Um abraço ao nosso amigo que está nos ouvindo, está ligado aqui na boa, é o Júnior e a sua esposa, Brasina, lá no bairro do Independente. Um abraço aí a todos vocês aí que estão nos ouvindo, está ligado aqui na Totem FM. Meu amigo Zé dos Portões está nos ouvindo, está ligado aqui na boa. A Potência Galego, lá na Vila Canã, valeu Potência Galego, ligado aqui na Totem FM. Deixa eu ver mais por aqui. A Potência Gerard, aí no Alto da Saudade, sempre ligado, sempre ouvindo a nossa programação. Vamos trazer mais uma matéria agora. Quem chega por aqui? Ah, o Paulo Viana. Isso, rapaz, Paulo Viana, o chubo grosso da informação. Ele chega trazendo informações é que irmãos são presos, acusados aí de roubo lá no município de Brejo da Madre de Deus. Paulo Viana chega trazendo informações. É com você, Paulo.
6: A ocorrência foi apresentada pelo efetivo da Polícia Civil, equipe da Delegacia de Brejo da Madre de Deus. Dois irmãos foram capturados por força de mandado de prisão. O delegado doutor Elcio Gouveia é quem conversa conosco, trazendo detalhes com relação a esta ocorrência, doutor. Os dois acusados da prática de um assalto?
7: Exatamente. Na manhã de hoje, demos cumprimento a dois mandados de prisão preventiva, expedido pela comarca de Brejo da Madre de Deus, em desfavor de dois indivíduos, dois irmãos, o José Vinícius e o José Rian, indiciados pelo crime de roubo. Segundo as investigações, eles teriam praticado o crime de roubo no dia 23 de agosto, por volta das 6 horas da manhã, na PS-145. Segundo os dados coletados, a vítima transitava pela PS-145, quando foi abordada por esses dois indivíduos, oportunidade que eles anunciaram o crime de roubo, subtraíram a motocicleta e fugiram com destino ignorado.
6: Esse indivíduo já tinha outras broncas na justiça?
7: Sim, o José Vinícius responde uma ação penal por crime de receptação e também pelo porte ilegal de arma de fogo de calibre restrito, e o Rian responde pelo crime de receptação.
6: A vítima chega a fazer o reconhecimento dos indivíduos?
7: A vítima reconheceu, a vítima foi ouvida em sede policial, reconheceu de forma segura e convincente, após serem apresentadas várias fotografias, reconheceu os dois irmãos como sendo autores daquele crime, crime de roubo.
6: A polícia não para, o trabalho no dia a dia de investigação, buscando detalhes, e a população colaborando também. Qualquer informação que tenha, qualquer atitude suspeita, possa informar a polícia também, né?
7: Exatamente. Continue confiando no trabalho da polícia, repassando as informações relevantes, que todas as informações serão checadas e o sigilo é garantido.
6: Os dois indivíduos capturados em Brejo mesmo?
7: Não, o indivíduo foi capturado, o Vinícius foi capturado na cidade de Brejo, Mato Deus, ao passo que o Ryan foi capturado aqui na cidade de Santa Cruz do Capibaribe.
6: Após a captura, conduzido à delegacia, feito procedimento, recolhido ao presídio.
7: Exatamente. Eles foram capturados, trazidos aqui para a delegacia de Santa Cruz do Capibaribe, foram interrogados, foram submetidos a exame traumatológico. Em seguida, permanecerão aqui na carceragem para amanhã serem apresentados em audiência de custódia.
6: Doutor, obrigado pela atenção do senhor para com a imprensa. Parabéns pelo trabalho todo efetivo.
7: Nós que agradecemos também ao trabalho da imprensa, que permite divulgarmos o trabalho realizado pela delegacia e também ter a oportunidade de solicitar que as pessoas continuem colaborando com informações, repassando para o nosso WhatsApp denúncia, que o sigilo é garantido.
6: Tá aí o delegado doutor Elcio Gouveia conversando conosco, trazendo detalhes com relação a esta bronca, onde os dois irmãos foram capturados e apresentados na Delegacia de Polícia de Santa Cruz do Capibaribe.
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0: Agora já são 6 horas mais 26 minutos, 6h26. Vou de aqui o nosso amigo Leléo, da equipe do Papa Légua de Fazenda Velha. Um abraço ao meu amigo Leléo. Também os diretores, né? Meu amigo Dada, o Bordado, o Zé Gordinho, todo o pessoal, né? Aí da diretoria do Papa Légua, jogadores, torcedores. O Papa Légua que joga, né? Amistoso, lá na Zona Rural de Vertentes. Ali em Capela Nova, sábado à tarde, o Papa Légua vai até Capela Nova, né, jogar lá. Um abraço ao meu amigo Leléo, todos os jogadores, diretores do Papa Légua de Fazenda Velha. São 6h26, 6 horas 26 minutos. Deixa eu ver por aqui. Aqui um abraço ao meu amigo que está nos ouvindo, está ligado aqui na Totem FM. O Big Dui, está lá em Icatende, está ouvindo a nossa Totem FM. Valeu, Big Dui. Ouvindo a rádio Totem FM pela internet. Valeu, grande Big Dui. Zé Antônio está lá no Juá, Na Vila do Juáio de Caruaru também está nos ouvindo, está ligado aqui na boa, valeu. Ele, a esposa e a família ligaram aqui na melhor, valeu Zé. Deixa eu ver mais programa. Meu amigo Gilberto lá no sítio de São João, meu amigo novo. Abraço a todos vocês. A Marliete, também seu esposo Bill, ligado aqui na Torta Minha Firme, lá na Vila do São João. A gente só tem a agradecer a audiência de todos. Aí na Vila do São João, na Alcinha, Santa Maria, Sítio Caldas. Obrigado a todos vocês. Meu amigo Zé dos Portões está nos ouvindo, valeu Zé. E também meu amigo João Boquinha, meu amigo Negão, Negão do Bar. Aí está se recuperando, né? Graças a Deus. O meu amigo Negão do Bar, ali na Coab, valeu. Ele e a família sempre nos ouvindo, sempre ligado aqui. Jacira está nos ouvindo. Meu amigo Viola, aí das bicicletas, valeu Viola. Também o Tiago, aí trabalha lá. Um abraço a todo o pessoal da oficina do amigo Viola, ali na Coab. Seu Bill também está nos ouvindo. Seu Bill aí do mercado, próximo ali ao Bar do Negão. Valeu, seu Bill, muito bom dia a todos vocês. Gente, daqui a pouquinho o Paulo Viana volta aqui no programa Rota 104, trazendo informações aqui na Turma FM. É que um homem acusado aí de furtos lá no Moda Center, em Santa Cruz do Cabaribe, ele foi preso pela Polícia Civil lá na cidade de Fortaleza, no Ceará. Foi preso. Daqui a pouquinho o Paulo Viana chega trazendo informações. Ele volta aqui na programação da Turma FM, trazendo informações, trazendo detalhes aqui na sua 104,9. Daqui a pouquinho, detalhes. Você pode ficar à vontade, gente. Manda mensagem pra gente, via WhatsApp. É o 9301-9915. É o nosso número do WhatsApp, né? É o nosso novo número aqui do WhatsApp, ok? São 6h28, 6 horas mais 28 minutos. Um abraço aqui ao nosso amigo Polegar aí, o Ondo Pastel. Tá nos ouvindo, tá ligado aqui na boa, lá em Fazenda Velha. Grande Polegada, é o Zabumbeiro, Polegada, o Zabumba, profissional na Zabumba aí, e também no Pastel, grande Polegada, ligado aqui na melhor. E deixa eu ver por aqui, rapaz, um abraço aqui a minha tia, Yamara, a família, um abraço a todos vocês. Um abraço a Dona Maria, a mãe do nosso amigo Léo, tá lá no Novo Alvorecer, tá nos ouvindo, tá ligado aqui na Toritama FM 104,9. A gente vai um bloco de apoio cultural, na volta a gente chega trazendo mais informações aqui na Toritama FM. Abraço ao nosso amigo Zé do Brejo, melhor despachante de Toritama e também da região, o grande Zé do Brejo. Também o nosso amigo Nego da Malhada, Potência Nego da Malhada, ligado aqui na boa. 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Deixa eu ver mais por aqui. 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No domingo até às 10 da manhã, 6h30, na volta, muito mais informações aqui na sua 104,9.
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5: Agora, 6:38, 6:38, está ligado aqui no programa Rota 104, aqui pela Toritama FM, onde você fica aí bem informado de tudo que acontece na área policial, não só em Toritama, mas também em toda a região. Abraço a todo pessoal, bom amigo, ali da Vila do São João. Abraço a todos vocês aí, ligado aqui na boa, pessoal da Oncinha, Santa Maria, Cinto Caldas. Obrigado a todos vocês. Se você quiser Cabeludo do Gás, sempre ligado aqui na melhor, valeu. Quem está nos ouvindo aqui também, pessoal, bom amigo, ali da Rua do Comércio. Abraço a todos vocês. Meu amigo Nena Tricolor, sempre nos ouvindo. A potência Nena Tricolor e também seu filho, o advogado Dr. Luiz Francisco, sempre ouvindo aqui a nossa programação. São 6:39, 6:39. Daqui a pouquinho, o Paulo Viana volta aqui, trazendo informações aqui na sua 104,9, que um foi preso pela Polícia Civil lá em Fortaleza. Ele praticando furto no Moda Center, lá em Santa Cruz, e terminou sendo preso lá em Fortaleza, né? Roubando lá no Moda Center, e foi preso pela polícia já lá no Ceará. Daqui a pouquinho, todos os detalhes aqui na sua 104,9, onde você fica aí por dentro de tudo. Nosso amigo Deca, né? O Deca Laje está nos ouvindo, está ligado aqui na Boa, valeu, Deca Laje. E também o nosso amigo Lourdes de Bila Laje, Valdeirinho está nos ouvindo, meu amigo Silvão Diatão, um abraço a todos vocês. São 6:40.
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0: Agora já são 6 horas mais 47 minutos, 6h47. Você está ligado aqui na sua 104,9, programa Rota 104, onde você fica aí por dentro de tudo que acontece na área policial. Um abraço aqui ao nosso amigo Zé do Brejo, despachante. Mais uma vez, bom dia, nosso amigo Zé. Está ligado aqui na Tutema FM, grande Zé do Brejo. Está ligado aqui no programa Rota 104. Valeu. Deixa eu ver por aqui, pessoal, bom amigo que está nos ouvindo ali no Novo Alvorecer. Um forte abraço a todos vocês que estão nos ouvindo, está ligado aqui na nossa programação. Deixa eu ver mais por aqui, o Zé Soares do Bar está nos ouvindo lá no Coqueiral, está ligado aqui na nossa programação, né? Lá no Novo Coqueiral, ligado aqui na boa, o Zé Soares do Bar. São 6h48, 6 horas 48 minutos, faltando 2 minutos para as 7 da manhã. Meu amigo Quito Branco, ele através, está nos ouvindo, está ligado aqui na boa. Meu amigo Ninha Cabeleireiro também está nos ouvindo, está ligado aqui na Tutema FM, lá em Fazenda Velha. Nosso amigo aí, o Aloysio do Bar, também está ligado aqui na boa, o Aloysio do Bar. E está também trabalhando aí como mototáxi, tá certo? Aqui na cidade de Toritama, o ponto do Aloysio ali, em frente à lanchonete do Boni, tá certo? Está lá todos os dias, nosso amigo Aloysio do Bar, Aloysio mototáxi, valeu. Vamos trazer aqui o repórter Paulo Viana, trazendo informações aqui na Tutema FM. É que tiver por aqui, rapaz, cadê aqui? Homem acusado de furtos lá no Moda Center, lá em Santa Cruz, foi preso pela Polícia Civil lá na cidade de Fortaleza. Isso. E o Paulo Viana chega trazendo informações, trazendo detalhes aqui no Rota 104. É com você, Paulo.
1: O trabalho foi do efetivo da Polícia Civil de Santa Cruz do Capibaribe, em conjunto com o Policiamento Civil do Estado do Ceará. Comissário Diego conversa conosco, trazendo detalhes com relação a esta situação, onde o indivíduo acabou sendo capturado no dia de hoje.
2: Justamente. Nossa equipe, com a participação da Polícia Civil do Ceará, foi feita essa prisão através de um mandado de prisão, né, de um indivíduo que fazia parte de um grupo criminoso que vinha praticar furtos aqui no Moda Center, nas regiões onde as pessoas guardavam as suas mercadorias. E hoje foi dado esse cumprimento a esse mandado de prisão, né, desse furto qualificado que eles vinham praticando toda semana. Então, lá no Ceará, ele foi encontrado em seu estabelecimento comercial, depois foi levado para a delegacia local para fazer os procedimentos legais.
1: A ação criminosa era três indivíduos.
2: Sim, na época, né, ano passado, quando eles começaram a fazer esses furtos aqui na região, um popular conseguiu fazer uma fotografia de 2 dos 3 indivíduos. Então, diante dessas informações que a gente foi recebendo, boletins de ocorrências feitos aqui na delegacia, nossa equipe começou a investigar, começou a montar o quebra-cabeça, e a gente conseguiu identificar todos os 3 indivíduos que vinham praticar esses furtos aqui na cidade. Numa semana eles usavam um veículo de um modelo, na outra semana eles trocavam o veículo para outro modelo, mas mesmo assim nossa equipe fez um trabalho bastante detalhado, bastante minucioso para conseguir saber quem de fato era quem nas diversas ações que eles vinham fazendo aqui na cidade.
1: O trabalho da polícia, a gente sabe, a polícia não tem bola de cristal, no entanto aquele trabalho silencioso, aparentemente a população acha até que o fato está esquecido, mas a polícia está escavacando, está colhendo detalhes, informações para chegar até os indivíduos.
2: Exatamente. A gente não tem bola de cristal, como o Paulo falou agora. A gente fez uma atividade investigativa bem detalhada na questão de análise de várias câmeras de segurança. A gente monta o quebra-cabeça, tenta analisar o trajeto de ida, o trajeto de volta, né? Outros detalhes que a gente não pode falar aqui. Mas foram através dessas diligências que a gente conseguiu saber quem eram os indivíduos, né? O veículo usado na ação criminosa, qual o tempo exato que eles faziam para voltar para Fortaleza e voltar para Santa Cruz para praticar os furtos de volta, entendeu? Então, diante dessa análise, a gente conseguiu identificar os 3 e fazer a prisão de um deles hoje.
1: Desses 3, um já estava preso, inclusive se encontra na cadeia do município de Serra Branca, no Cariri Paraibano. O mandado de prisão expedido pela comarca Santa Cruz do Capibaribe cumprido no dia de hoje, nesta quarta-feira, no estado do Ceará.
2: O que foi preso na data de hoje foi um indivíduo que foi preso na cidade de Fortaleza. O outro Ele foi preso numa situação de flagrante também pelo mesmo tipo de crime, de furto a comerciantes. E por conta que ele já estava foragido da justiça do Ceará, ele ficou preso por conta de um mandado de prisão. Indivíduo esse que confessou que praticava esses furtos realmente há mais de 30 anos e que quando fosse solto ia voltar a praticar esses furtos. Então, o indivíduo que foi preso na cidade de Fortaleza era comparsa desse que está preso na Paraíba. E hoje tem um ainda que está foragido.
1: Nesse trabalho da polícia, tirando esses indivíduos de circulação, dá um alívio para os comerciantes. No entanto, é importante também ressaltar que é de fundamental importância o comerciante ficar sempre atento, observar qualquer situação suspeita, possa comunicar à polícia.
2: Com certeza, é um alívio que vai ser dado para os comerciantes, né? A gente sabe que o período não está sendo fácil para os feirantes e a gente acha injusto, né? Um sujeito desse vindo de outro estado querer levar as coisas das pessoas que trabalham aqui arduamente, de madrugada, se acordam cedo para ganhar o seu ganha-pão e ainda vir esses meliantes e praticar esses furtos. E agora fica o recado, né? Porque se a gente tomar conhecimento, a gente vai fazer a prisão de quem estiver praticando esses delitos aqui na cidade.
1: Além desse bom trabalho da Polícia Civil de Santa Cruz do Caparibe investigando, a colaboração da população, trazendo informações, detalhes, prestando depoimento, esclarecimento com relação aos fatos, esse trabalho em conjunto também das forças de segurança do estado do Ceará, também em conjunto com Santa Cruz, tirando esse devido de circulação, colocando atrás das grades.
2: Sim, inclusive, essa investigação começou quando um popular conseguiu efetuar uma fotografia desses suspeitos no ano passado. Então, na fotografia, foi flagrado dois desses três indivíduos, foi quando começou a nossa investigação. Então, essas informações que a população vem trazendo para a nossa equipe de investigação nos ajuda a montar o quebra-cabeça, né? A gente não tem como adivinhar, a gente tem que receber a notícia crime na delegacia de polícia para montar o quebra-cabeça e fazer o nosso trabalho. Então, essa colaboração é muito importante. A gente agradece também a Polícia Civil do Ceará que nos ajudou nessa prisão de hoje a cumprir esse mandado de prisão. Então, isso aí é a união das forças de segurança, né, das polícias civis, que trabalham com essa cooperação. E a gente espera que, com isso, a gente consiga diminuir a criminalidade e, consequentemente, trazer uma sensação de paz para as pessoas.
1: Muito obrigado, atenção do senhor para com a imprensa. Parabéns, trabalho todo efetivo da Delegacia de Santa Cruz de Caparibe.
2: Eu que agradeço, Paulo, a sua cobertura. É muito importante ao pessoal da rádio também, que mostra que a nossa equipe está trabalhando. Essa já é a 52ª prisão no ano da nossa equipe de investigação. Então a gente sabe que tem muito trabalho aqui na cidade por conta dessa feira, dessa proximidade com a divisa, com a Paraíba. Então a gente tem feito o nosso trabalho, a gente não tem se cansado, a gente não tem cruzado os braços para nenhum tipo de situação. A gente faz o que está ao nosso alcance, né, e tem dado o nosso melhor. E eu te agradeço às pessoas que ajudaram com informações e continuem fazendo as denúncias, trazendo essas informações para a nossa equipe, fazendo o boletim de ocorrência, que a gente vai tentar dar a resposta.
1: É mais um bom trabalho da Polícia Civil de Santa Cruz do Caparibe, conjunto com o Policiamento Civil do Estado do Ceará, tirando este vagabundo de circulação.
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0: Agora 6:57, 6:57. Aí no bom trabalho da Polícia Civil, né, lá na cidade de Santa Cruz do Caparibe, em conjunto aí com a Polícia Civil lá do estado do Ceará, lá de Fortaleza, prendeu esse elemento. Um já está preso, três elementos, né, e verve, né, praticando furtos, praticando roubos lá no Moda Center, lá em Santa Cruz do Caparibe. Vem de outro estado e vem furtar aqui no polo, né, no polo comercial aqui da nossa região, né. Aí dois já está preso, um está foragido, mas dois já está preso. Um já está preso lá no estado da Paraíba, né? E um foi preso, né, pela Polícia Civil de Santa Cruz do Caparibe, em conjunto, né, com a Polícia Civil lá da cidade de Fortaleza, no estado do Ceará. 6:57, 6:57. Quem faleceu, gente? Um policial civil, ele trabalhou aqui em Toritama. Trabalhou um bom tempo. Júnior Gordinho. Ele trabalhou aqui na delegacia da cidade de Toritama. E essa semana ele foi encontrado morto na sua residência, né? Lá na cidade de Vitória, de Santo Antão. Ele lá de Vitória, trabalhava aqui em Toritama, há tempos atrás. Trabalhou em Taquaritinga do Norte, lá em Santa Cruz. E foi encontrado morto. Segundo informações extraoficiais, ele pode ter sido, morreu aí de morte natural, né? Mas a polícia está investigando, até porque se trata de um policial, né? E foi encontrado morto lá na sua residência, lá em Vitória de Santo Antão, policial Júnior da Civil. O pessoal chamava ele Júnior Gordinho. Ele estava plantão aqui no tempo, aqui no final de semana, aqui na cidade de Toritama. Tipo que a delegacia era ali por trás da policlínica, né? Aqui da cidade de Toritama. Se lembra que a delegacia era ali e tirava plantão ali, aqui na cidade de Toritama. São 6:59, 6:59. A gente vai ficando por aqui. Um abraço a todos, por conta que veio o guia eleitoral. Mas a gente volta a partir das 9 horas, às 9 horas da manhã, a gente volta aqui na Toritama FM, junto aí com Paulo Sobral, hoje na ausência aí do Evandro. A gente volta aqui apresentando o programa Fala Toritama, junto aí com Paulo Sobral, tá certo? A partir das 9 horas a gente vai estar por aqui, aqui na Toritama FM 104,9. Valeu, gente, um abraço, obrigado pelo carinho, pela audiência de todos vocês aí que estão nos ouvindo, tá ligado aqui na Toritama FM. A gente só tem a agradecer a audiência de todos. Vem aí o guia eleitoral.
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5: Alô, Brasil! 9:06 no estado pernambucano desta sexta-feira. É o penúltimo final de semana de campanha política. 18º dia do mês setembrino, a madrugada de uma lapada d'água daquele modelo. Confesso a vocês que eu passei de madrugada, digo, rapaz, eu vou de patinete para a empresa. Daqui a pouco eu conto a confusão das patinetes lá na cidade de Caruaru. Estou reencontrando aqui o nosso companheiro Terra Nascimento, é ele que está socorrendo a gente aqui hoje na 104.9. Lá vem o nosso guia.
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5: Eita, gente amiga, vamos embora que são 9:08 em Pernambuco. Partir cantando assim.
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5: São 9:00.

estado pernambucano. É encontrar você, minha nobre ouvinte, meu nobre ouvinte. Ó, quem tá perturbando aqui, ó. Tu lembra da saudosa Wanda Silva, também conhecida Wanda da Canaã? Olha ela aqui tirando onda e resenhando com a gente. Ô, Mavi Ferreira e Givanildo do Antão, daqui a pouco é com o padre Serginho que chega por aqui, viu? Cantemos!

0: 9 horas e 10 no estado de Pernambuco, desta sexta-feira, 18 do mês de setembro, daqui a pouco. Fidelindo, anunciou reajuste do Bolsa Família, pula de 600 para 691, um reajuste de 15,04%, o que vai impactar os cofres públicos a partir do ano que vem, de 232 bilhões de reais. Ele disse que reajustou em cima do que deu a inflação. Eu vou explicar a vocês o porquê os servidores da Caixa Econômica Federal deveriam ter voltado ao trabalho nesta sexta-feira. E atenção, ele é candidato à reeleição, deputado estadual. Abimael Santos disse que perdeu o apoio de um vereador lá na cidade de Santa Cruz, porque o vereador tinha pedido 200 mil reais para apoiar ele. E atenção, eu peguei uma treta com ela, depois se tornou uma grande amiga nossa, fez história no Tribunal de Justiça do Estado de Pernambuco, 30 anos dedicado à magistratura. O danado é que eu não consegui descobrir a idade da nossa querida, estimada, saudosa, a juíza Inês Maria de Albuquerque Alves. Ela que atuou por muitos anos em Toritama, morava na cidade. Ela morava aqui, ela respirava a cidade 24 horas ali na Rua do Comércio. Daqui, ela partiu para a cidade de Jaboatão dos Guararapes, onde se aposentou por lá. Ela faleceu ontem. Eu também não consegui informações aonde o corpo da doutora Inês está sendo velado e onde será sepultado, mas fica aqui eternas lembranças do cidadão e da cidadã de Santa, de Toritama, em nossa região. E atenção, ei, tá tendo Motofest de Caruaru. Atenção, organizadores do nosso Motofest, que é semana que vem, aqui em Toritama, lá em Caruaru. Dois bois no roleto. Aqui é um. Lá em Caruaru tem dois bois no roleto. E tem mais, viu? Tem um porco, não é bacuri não, viu? Tem um porco no roleto também. Gasolina voltou a baixar nos postos da rodovia BR-104. E a confusão das patinetes implantada esta semana na cidade de Caruaru, numa parceria da Prefeitura Municipal com a empresa de energia solar, a Virtron, em Pernambuco. 9 horas e 13 nosso estado. Daqui a pouco a gente recebe a caravana do prefeito Sérgio Colim. Tô aqui com o nosso querido companheiro tricolor, tá com a camisa de Santa Cruz aqui, e eu tava dizendo para ele, eu digo, rapaz, esses times de Pernambuco costuma ter um pantinho de aprontar. Eu vi o exemplo do Náutico, que empatou com a Ponte Preta, com o Sub-20 lá em Campinas, achopou, perdeu para o pior time da Série B, o América de Minas, que perdeu essa semana. O América perde para todo mundo, mas venceu o Náutico, e que fez a desgraça que fez, que me passou um sentimento de, será que esse povo está tendo algum esquema com alguma bet? Como é que o camarada leva 2 gols em menos de 1 minuto e cede o empate ao Operário, clube do Paraná, que o Náutico tinha vencido lá 6x2, e deixa tomar o empate? Eu tô com medo, confesso a você, nós somos tricolores, eu tô com medo que o nosso Santa Cruz não apronte. Quem diria que o Belo, o Botafogo lá de João Pessoa, perderia o jogo para o Floresta, perdeu em casa para o time que perdeu para o Santa, e o Belo perdeu. Aí 45.501 pessoas é a capacidade da Arena Pernambuco. Não tem mais ingresso. Vai que lá embaixo o improvável no futebol aconteça, e o nosso Santa Cruz, pensando apenas de uma vitória, para carimbar o acesso, ele não vem com pantinho e não aponte não, viu? 9:16 em Pernambuco. Bom dia, companheiro Terra Nascimento.
1: Bom dia, Sobral. Bom dia, ouvintes do programa Fala Toritama. Um forte abraço a você e todos que estão ouvindo aqui a nossa Toritama FM, programa Fala Toritama. Paulo, já que você falou essa questão aí do Santa Cruz, eu, para falar a verdade, eu estou confiante. Eu estou muito confiante no Santa Cruz.
0: Eu confio desconfiante.
1: Eu estou confiante. O time, pelo menos, está jogando com vontade. Ele não é aquele time, cara, não, um time, mas com vontade o time está jogando, está com garra. Esse treinador deu nova cara ao Santa Cruz, mas de vez em quando ele está dando uma bobazinha e mudar o time errado, o time está jogando, ele vai recuar o time, porque o time está ganhando, aí termina sendo surpreendido. Mas eu estou confiante que o Santa Cruz vai vencer esse jogo contra a equipe do Floresta.
0: Eu espero que ele não frustre a gente, né?
1: É, não. E porque o Fulano Pernambucano já é acostumado, a gente...
0: Tu viu o que o Corinthians fez essa semana, né? Viu que o Corinthians aprontou essa semana.
1: E o Palmeiras quase que...
0: O Palmeiras também levou um susto. Escapou fedendo, né?
1: Parece que ele invejou o Náutico, porque foi dois gols ligeiros.
0: Então é preciso ficar atento e não ficar que essa animação, esse clima que tomou conta da alma dos torcedores do Santa Cruz, não vá para dentro da cabeça dos jogadores. Não é verdade?
1: É verdade.
0: Isso fica com a torcida e lá embaixo ele rezou uma parada para salvar Pernambuco, porque nem Náutico, nem Sport voltarão à Série A, ficando na Série B, já está de bom tamanho. Tá ligado?
1: É verdade.
0: A Paulo, sua área aqui, na área da segurança, tá tudo tranquilo por aqui?
1: Ô Paulo, você destacou aí essa, né, a morte da doutora...
0: Doutora Inês. Eu vou comentar daqui a pouco.
1: E Toritama também conheceu, claro, não sei se você chegou a conhecer ele, Júnior, ele trabalhou aqui em Toritama, Júnior Gordo, a gente chamava ele Júnior Gordo, policial civil, trabalhou aqui na delegacia de Toritama. E essa semana, quem passou a informação para mim foi nosso colega, Ezra, seu conterrâneo.
0: Ele passou a informação para mim.
1: Que
0: a foi gente da Polícia Civil.
1: Isso, foi encontrado morto, rapaz, dentro da residência dele. Agora ele não sabe se que ele morava em Vitória, Santo Antão.
0: Vitória.
1: Ninguém sabe se ele...
0: Eu lembro dele.
1: Júnior Gordinho. Eu vou mostrar a foto dele aqui.
0: Lembro dele.
1: E ele foi encontrado morto essa semana. O Júnior Gordinho, muito conhecido aqui na cidade de Toritama, trabalhou um bom tempo. Trabalhou em Itaquaritinga, em Santa Cruz do Caparibe.
0: Lembro dele.
1: Eu conversando com um colega da polícia lá de Itaquaritinga, a causa morte até agora ninguém sabe, na realidade ninguém sabe. Mas ele disse que Júnior bebia muito, Paulo. Bebia muito.
0: Perdeu o controle, nego velho. Quando se bebe em excesso e não se alimenta, sobretudo, aí tem vida curta.
1: Portanto, duas percas, né? De duas pessoas. Muito conhecidas aqui na cidade do Toritama, que trabalhou em Toritama, né? Tanto a juíza como o agente da Polícia Civil.
0: Daqui a pouco eu vou contar um pega que eu tive com a doutora Inês aqui. Sabe por quê? Porque serve de saudosa memória, serve da Céu Azul.
1: Sei.
0: Num comício de galego aqui. Galego enfrentando Dona Neves.
1: Dona Neves.
0: A mãe do nosso simpático Flávio Lima.
1: Foi na campanha que só faltava ela ser eleita para Toritama ser comandada por mulheres.
0: Me disseram isso, eu vou contar esse episódio de bastidores num comício ali na frente da casa do saudoso Alon Ferreira, em cima do trio elétrico. Ok?
1: Ok.
0: 9:18 em Pernambuco. 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O que dizem os nossos jornais desta sexta-feira, 18 de setembro? Vamos começar pelo povo da bela Fortaleza. Reajuste de 15% do Bolsa Família impacta mais de 3,1 milhão no Ceará. À tarde da Bela Salvador, medidas protetivas crescem 500... Repete, atenção, hein, mulheres. Mulheres, prestem atenção. MPs, o que é MP? Não é medida provisória, não. É medida protetiva. Medidas protetivas crescem 517% em 5 anos na Bahia. JC de Pernambuco, a nova pesquisa do Instituto Datafolha, Fidel Lindu e o Neto de Olinda estão empatados tecnicamente no segundo turno. A folha do nosso estado, Bolsa Família, tem reajuste de 15% e gera críticas da oposição. Vamos para cá. Aí eu vou para onde? Eu vou para o Diário de São Paulo, sob a atuação de Mendonça no caso Marcelo. Faquinha Dia, julgamento. Aí eu venho aqui, Correio Brasiliense, reajuste do Bolsa Família, acirra campanha eleitoral. Aí vamos para o Jornal de Brasília, reajuste do Bolsa Família vai impactar nas contas públicas. A Tribuna do Estado do Espírito Santo, nova lei fortalece o Estado para receber gigantes da tecnologia. O Dia do Rio de Janeiro, isso é a cara do Rio, só tem o que não presta lá, só escapa o Cristo Redentor. Jovem é esfaqueado e morto ao defender uma amiga durante uma tentativa de assalto. Correio do Povo, também da Bahia. Analfabetismo tira autonomia de adultos idosos na Bahia. Falar nisso, a neta da minha mãe chegou ontem na Bahia, que ela está atuando lá na área de segurança. Ela disse que o pau está cantando lá no lombo da mulher. Viu? Na cidade que ela atua, que é na área da segurança, eu até batizei ela de Correira de Nita, a Correira, que ela só pega o que não presta, todo dia até, todo dia, todo dia, todo dia. Quando não é um feminicídio, é uma mulher espancada, é uma mulher agredida. Diz que é impressionante a violência em desfavor da mulher no estado da Bahia, viu? É pra se arrombar, nego velho. Vamos ao Correio do Povo do Estado Gaúcho. Reajuste no Bolsa Família antes da eleição gera reações. Eu vou para o Diário Gaúcho. Reajuste de 15% para o Bolsa Família. Zero Hora da Grande Porto Alegre. Faltando duas semanas às vésperas da eleição, governo do PIDE Lidu reajuste do Bolsa Família em 15%. Piso vai subir para 691. Quando eu me lembro, Terra, 691. Eu trabalhei, eu tenho que contar de novo, na frente de emergência. Tu sabe que é Bangui, que tu é do Mato Vídeo Rio?
1: Eu trabalhei também em emergência.
0: Você trabalhou, né?
1: Trabalhei.
0: E tu sabe que tinha um apontador. O apontador era aquele que tomava conta da obra, que ele ficava com a prancheta na mão para fazer a chamada.
1: Isso.
0: Se tu faltasse, levava pau.
1: Isso. Quando chegasse no final do mês, era descontador.
0: Descontado. Naquela seca de lascar.
1: Carregando... limpava os barreiros, tapava buraco nas estradas.
0: Limpava barreiro e tirava a terra com banguê.
1: Isso.
0: Era uma tábua com dois caibos nas laterais para limpar, né?
1: E as mulheres com os baldinhos.
0: Os baldinhos, exato. Pra gente ganhar uma merreca, viu? Hoje...
1: era uma alegria quando vinha para a cidade.
0: Aí, sim, né? sim. Eu não sou contra o Bolsa Família. Deixa eu deixar claro aqui. Eu não sou contra o Bolsa Família. Quem vive em vulnerabilidade tem que ter a mão do Estado. Leia, do governo federal. Eu sou contra o modelo. O modelo é cair na sua conta sem você produzir. Você, na minha concepção, você teria que prestar algum serviço. Algum serviço na área da saúde, na área da segurança, na área da educação. Você tinha que fazer alguma coisa, entendeu? Porque todo mês, agora vai subir para 691, cair na tua conta. Na tua conta, sou a favor. Se pudesse ser 1.000, seria melhor ainda. Porém, o camarada tem que fazer alguma coisa, Tem que fazer alguma coisa.
1: Com certeza.
0: Mas eu não sou contra o Bolsa Família, não, viu? O Globo do Rio de Janeiro. Rede Lindu aumenta o valor do Bolsa Família a 17 dias da eleição. Estado de São Paulo, só dá isso, viu? A 17 dias da eleição, Rede Lindu reajusta Bolsa Família e fala em dar caneta emagrecedora. Tu não quer ir não, Terra? Tá quer pesando não. Quantos quilos, Terra?
1: Paulo, 89.
0: É melhor tu receber essa caneta do Rede Lindu para emagrecer. Folha de São Paulo. Rede Lindu reajusta Bolsa Família a 17 dias da eleição. O custo será de 22,7 bilhões. Portanto, uma viagem pelo nosso país e por Pernambuco, em especial nesta sexta-feira, 18 do mês de setembro. Deixa eu passando por aqui, o nosso querido Nivan da Canaã, era mais conhecida como Juíza Mirandinha. O que quer dizer Juíza Mirandinha? Mirandinha que eu conheci era aquele ponteiro.
1: Jogou no Central.
0: Jogou no Corinthians. Juíza Mirandinha? Como assim, Ivan? Explica aí o que vem ser Juíza Mirandinha.
1: As pessoas chamavam ela, quem tu uma mulher da saia grande.
0: Da saia grande.
1: É.
0: Aí tem Mita acompanhando a gente em torno da PE90 e cumprimentando todos nós. Dona Maria da Batata também cumprimentando a gente. Você está mandando um áudio, Ivan. Na hora do intervalo eu vou ouvir. Aí tem Dudu de Pão de Açúcar, um forte abraço para você. nosso querido Zé Ciclista e Wanda Canaã, também nos acompanhando. E aqui, Rua da Lavanderia Natália, está um desperdício de água, cano mestre estourado, chega a ser um crime. Mas, meus amigos e amigas minhas, antes do prefeito chegar por aqui, que daqui a pouco ele chega, olha, é o seguinte, eu vou explicar logo pela Caixa. Vocês sabem que a Caixa Econômica está em greve. Desde a semana passada, Caixa, Banco do Brasil, e a greve é geral. E a, pronto, só tem um caixa com dinheiro, viu? Aqui na agência daqui. Agora há pouco eu fui lá para tirar os trocados, só tem um caixa eletrônico com dinheiro.
1: Que coisa.
0: É, só um caixa
1: numa eletrônico. Sexta-feira?
0: Numa sexta-feira, hein? Atenção, então tá pagando o Bolsa Família. Começou ontem, viu? Bolsa Família. Ontem é o final NIS, número 1. Tá pagando, vai pagar até o dia 30. Então só tem um caixa com dinheiro aqui na agência da Caixa Econômica Federal. A não ser que você vá para a lotérica. As lotéricas têm dinheiro. Tem dinheiro aqui. Pois bem, deixa eu atualizar vocês que até os seguranças da Caixa, que são todos eles meus amigos, Maurício e os demais, não sabiam da informação que eu passei. Ontem, a direção da Caixa Econômica Federal aceitou a proposta dos bancários. Porque o único impedimento, a única questão que estava travando era a questão do plano de saúde. Mas aí a direção, a alta cúpula da Caixa, aceitou a reivindicação dos servidores. Em aceitar, subentende-se que eles poderiam ter encerrado a greve ontem, né? E hoje voltariam. Sabe o que é que eles fazem? Como é final de semana, eles dizem, não, segunda-feira o sindicato vai se pronunciar. Para exatamente, já que estávamos, já no final da noite, que já foi final da noite de quarta-feira, como a gente não teve aqui, nem terça, nem quarta, nem ontem. Aí foi o que aconteceu. Ele disse, não, segunda-feira o sindicato se pronuncia, mas a gente já sabe, só para matar a quinta e a sexta-feira. Portanto, fica essa expectativa de que provavelmente na segunda-feira, a Deus querer, os servidores da Caixa Econômica Federal possam voltar às suas atividades. Posto isto, dito isto, então, saiba você, só tem um caixa eletrônico com dinheiro. Para os beneficiários do Bolsa Família, o que é que eu sugiro, Terra? Procurar as casas lotéricas. Tem quantas lotéricas aqui? Vamos lá.
1: Duas.
0: Aqui. Só tem duas?
1: Uma aqui na avenida.
0: Essa aqui na avenida e aquela ali na
1: Rua do Comércio.
0: Na Rua do Comércio, na perto da casa de Odão, né?
1: Isso.
0: Eu sei onde é, do lado direito.
1: Vizinha Zé do Brejo de Pacho, tá ali.
0: Ah, eu sei que é Preguinho, é?
1: É, vizinha Preguinho.
0: Pronto, então só duas. Portanto, fica aqui a orientação. Se você chegar agora, eu acho que ainda encontra dinheiro. Mas, se for de Tato, talvez não tenha, não. Aí, a opção de sua. Ir para Caruaru, ou para Santa Cruz do Capari. Mas, eu estou atualizando vocês com essas informações. Terra, cachorrada são as patinetas. Que eu me lembro que eu tinha uma patinete de madeira, quando eu era criança. Patinete de madeira. A minha neta tem uma patinete elétrica e tem um que parece uma caixa de som, que ela se equilibra em pé e vai andando sozinha. Parece uma caixa de som, parece uma maleta que ela ganhou do pai dela. Parece uma maleta. E tem que botar para carregar, sabe? Ela vai sozinha. Em pé. Não é uma patinete, parece uma caixa de som e é uma maleta. Ela carrega. Aí ela tem. Foram 500 patinetes. É cachorrado, Caruaru. Eu até pensei de sugerir a Sérgio Colim ele arrumasse uma parceria com uma empresa de energia solar para implantar patinetes aqui no Parque Maria dos Anjos. Queria ver Gacira de patinete, Givanildo Lindolhar lá do Antão de patinete, Mavi Ferreira de patinete. Olha, é cachorrada até.
1: Zé Peidão
0: de pato. Tá morando em Caruaru.
1: É no Juá, né?
0: No Juá. Tá morando no Juá.
1: Ele tava com um monte de gato da mulher, criando gato. É Zé Peidão. É
0: cachorro, pô.
1: É gato também, ele mandou
0: é
1: pra
0: gato,
1: mim.
0: Foi.
1: Gato também.
0: Que ele falou comigo lá em Caruaru. Os 40
1: gatos. Eu lembrei na hora de que eu lembrei, sabe de quem?
0: Sim.
1: De colega.
0: Viva Mulhões.
1: Que colega gostava de gato.
0: Ele aperreado porque tava sem condições de comprar ração.
1: Pô, ele falou.
0: Aí eu tive que fazer uma campanha em Caruaru pra ver se aparecia algum doador. Entendeu? Aí eu dei o zap dele. Pois bem, eu até pensei, eu digo, eu vou falar com o Sérgio Colim para ele implantar patinete aqui no parque. tá lá no, na Via Parque, ali em frente, pega ali uma parte em frente ao INSS, lá perto do Grande Hotel. Foram 500 patinetes, 500 elétricas. Foi bem, uma novidade, o lançamento em parceria com a empresa de energia solar, a Virtron, que está investindo muito, viu, em parceria. Inclusive, a Virtron, ela é uma das principais, um dos principais clientes da empresa que eu trabalho em Caruaru. Daqui a pouco eu falo a respeito do debate ontem. Aí, 500 patinetes, beleza. O prefeito estava lá no lançamento, parará e pereira. Eu digo, rapaz, esse negócio vai pegar. Vou chamar Sérgio para Sérgio implantar pelo menos, bota pelo menos 200 patinetes lá para Toritama, não é? Aqui, o pessoal passear.
1: O Jacílio já mandou mensagem, disse, você ia ela pegar
0: patinete. Foi bem. Aí quando foi quarta-feira de madrugada, aí lá vou eu, né? Faltava o quê? Mais 5 para as 2. O que tinha de patinete abandonada? Rapaz, tinha patinete no Largo do Salgado, abandonada, viu? Porque quando a bateria acaba, aí acende uma luz vermelha, aí ela para. Tinha patinete abandonada. Na Ponte Nova encontrei 3. Na Avenida Zé Rodrigo de Jesus, como quem vai pro shopping e pro meu trabalho também. Tinha patinete abandonada. Na Ponte Irmão Jerônimo, como quem vai pra Coab 3, pra Cidade da Reneira. Tu sabe onde é a ponte, né?
1: Sim.
0: Tinha patinete abandonada em todo canto em Caruaru. Nas Boa Vistas, os dois, Coab 1 e 2. Uma bagaceira. Sabe o que é isso, gente? Explica-se, entenda-se, leia-se. Caruaru ainda não tem cultura para isso. E elas são monitoradas, viu? Você chega lá para alocar tem lá uma plataforma, você lá aloca, tal, passa seu contato, fica lá o cadastro e elas são monitoradas. Porém, elas, quando a bateria acaba, acenda a luz vermelha, ela manda não. Não roube não, viu? Você pode passar a qualquer hora da noite, da madrugada, pode passar que elas estão lá. Quer andar de madrugada de patinete ali com a rua de Zédia, pode andar. Porém, aí, amigo, a gente chega à conclusão que tem gente que ainda não está adaptado ou adaptada por conta da cultura. É a cultura do vandalismo, é a cultura da bagunça, é a cultura da resenha e principalmente do vandalismo. Esse projeto de patinete tem na capital Maceió, tem em Campina Grande, que recentemente eu estive em Campina Grande e lá a cultura é outra. Tem nas grandes cidades acima de 300, 400 mil habitantes. Aí a empresa de energia solar teve a intenção de implantar através de uma parceria com a prefeitura. O que foi que a prefeitura fez para a empresa? Olha aí. A prefeitura doou um terreno à empresa de energia solar, a Virtron, no distrito industrial, para que a empresa se instale lá. Porque ela, no local em que ela está, é exatamente ali perto do terminal rodoviário, o Batalhão, é um local acanhado, um local pequeno. Em contrapartida, a Virtron doou as 500 patinetes, que eu não sei nem o valor do antigo daquela. Mas olha, é uma cachorrada daquela, viu? É resenha, nego. É resenha, viu? Resenha tá a maior cachorrada, a maior mundiça, como diria mãe, a maior mundiça na cidade de Caruaru por conta das patinetes. Eu não sei se aqui daria certo. Eu não sei. Vou até tratar disso.
1: Só sabe testando.
0: É, quando o novo prefeito por cá aparecer. Seja bem-vindo à nossa cidade novamente, meu amigo, meu irmão, Rodrigo Marinho.
1: É o careca.
0: É o carecão, carecão. Tinha uma novela que tinha uma juíza por nome de Mirandinha. E ela era muito brava igual a ela. Tá explicado. Porque dona doutora Inês era conhecida pela juíza Mirandinha. É que tinha uma novela na época que a juíza se chamava Mirandinha. E pela austeridade, pela bravura da juíza, ela ficou conhecida como a juíza Mirandinha. Doutor Inês, primeiro, antigamente, isso acabou. O juiz e o promotor moravam na cidade que atuavam. Você sabe disso.
1: Isso.
0: Isso acabou. Lá em Altim, por exemplo, tá lá. Era a casa do juiz, parede e meia, a casa do promotor. Que é do município. Casa, casarão, viu? Que virou a base da guarda. Entendeu, né?
1: Sim.
0: Que virou a base da guarda. Hoje em dia, não se tem mais isto. E explica-se, questão de segurança. Você não encontra um juiz atuando na cidade onde ele habita. Encontra. Se for em cidades do porte de Caruaru. Aí você sabe, né? Tem condomínio, tem edifícios, Campina Grande. O caso do meu filho está atuando em Campina Grande. Mas Campina Grande é uma população que chega perto de 600 mil habitantes. Campina Grande é maior do que uma pessoa. Para que você não saiba, Campina Grande é maior do que João Pessoa aqui. João Pessoa é a capital. O que Campina Grande não tem é uma coisa: praia. Vai ter o açude, se você quiser tomar banho no açude. Olha lá. A única coisa que diferencia Campina Grande da capital JP é o porto, que é o porto de Cabedelo. E o mar, que Campina Grande não tem. Mas do ponto de vista populacional, Campina Grande passa de 600 mil habitantes. Aí hoje não. Cidades acima de 300, 400, 500 mil habitantes, o juiz que atua na cidade, mora na cidade porque tem segurança, condomínios, edifícios, né?
1: Isso.
0: Que a moda de hoje é condomínio. Ninguém mais está querendo morar em edifício, é condomínio. O pau que tem em Caruaru, lá por trás da casa onde eu moro, que é na sequência do Luiz Gonzaga, são condomínios. Condomínios fechados, com segurança 24 horas, e tá já chegando no Rafael. Mas vamos lá. Aí, lá em Altinho, o promotor não mora em Altinho. O juiz, que é uma juíza lá em Altinho, não mora em Altinho. Aqui em Toritama. Procura saber se a promotora mora aqui. Não mora. O juiz, que é carioca, tende, não mora aqui. O juiz mora em Caruaru. A promotora, me parece que mora em Santa Cruz. Eu moro em Caruaru. Não mora aqui. Então isso acabou. Porém, nos idos de 2000, doutor Inês morava aqui. O esposo dela, quando Marcelo foi reeleito, aí ele cometeu um gafe. Ele foi infeliz ter aceito uma secretaria oferecida por Marcelo. Ele foi secretário de Marcelo. O esposo da juíza, tu acha que a juíza, tendo o esposo como secretário de um prefeito, e aí, tinha ciência ou não tinha? Ele foi infeliz, não era para ele ter aceito.
1: Certeza.
0: Tem até a história do trio elétrico. Lembra do trio elétrico?
1: Lembro, sim.
0: Que tiraram a foto dela em cima do trio elétrico. Ela, o esposo de Marcelo, Celinho com um cigarro no canto da boca. É a marca dele, né? Enfim, mas vamos lá. Aí a doutora Inês, ela impôs ordem aqui na cidade. Ela era temida. Quando falava em doutora Inês, o camarada se cagava. Mesmo sem ter fezes, se mijava todinho. Ela não era.
1: Com certeza.
0: Morava aqui na Rua do Comércio. Um edifício, um prédiozinho. Morava ali.
1: Onde hoje é a farmácia ali.
0: É, exatamente. Você adentrando sentido centro, lado esquerdo. Aí, Galega era o prefeito e candidato à reeleição em 2000.
1: Você falando isso aí, nas campanhas, né? Aí sabe que vinha aquele reboco, o mundo se acabando, né? Quando chegava de frente ali, meu filho, desligava na hora, baixava na hora.
0: Todo mundo tinha medo dela. Aí quando eu chego pra apresentar o comício, tá
1: e ela
0: Célio.
1: Ficava lá olhando, ela ficava lá de cima olhando.
0: Lógico. Tá a Célio da Céu Azul, nosso querido Célio de saudosa memória. Aí me puxou assim por trás, em cima do trio elétrico, só eu tinha um passado branco. Você vai ter uma missão, diga. Vai meter o cacete na juíza.
1: Como?
0: O que é que tem? O que é que ela está fazendo? Ela está perseguindo Galego.
1: Aqui tu trabalhava em Santa Cruz, na Rádio Valera.
0: Eu trabalhava lá. Quem fazia meu pagamento na segunda-feira era aquele cidadão, parece que ele já faleceu, que tinha um mercado ali, que era do lado de Galego, que tinha um mercado onde hoje é o Bonanza.
1: Sei.
0: Era ele que fazia. Eu subia lá no escritório dele, parecia um fazia uma cobra assim, ó. Entendeu? Ele me pagava em espécie quando eu voltava de Santa Cruz. Ele era do lado de Galego. Os empresários, quase todos, eram do lado de Galego. Eu digo, diz Célio. Ele disse, olha, ela está perseguindo a gente. Aqui em Toritama, a gerente da caixa é uma mulher. Delegada é uma mulher. Até a coveira é uma mulher. Só falta uma prefeita para a cidade ficar 100% comandada por uma mulher. E Dona Neves não pode ganhar.
2: Era Dona Neves.
1: Dona Neves.
0: De saudosa memória. Uma mulher dócil, dócil, educada, fina, fala mansa. Aí eu olhei pro céu assim, que essa neve está se derretendo. De noite, né? A neve está se derretendo, fazendo uma referência à Dona Neves. Aí, mas você tem que dar um cutucão na juíza. Eu digo, na volta. Quando eu for chamar Galego, eu digo, eu dou impacto. Aí eu quero me dirigir a essa juizinha, a essa juizinha perseguidora, ditadora de Toritama. Pare, pare de perseguir o nosso prefeito e reeleito Galego. Que eu vou denunciar, viu, a senhora perante o Conselho Nacional de Justiça. E o Célio e os caras, os baba-ovos de Galego. Isso é que é um cabra.
1: E a galera, cara, embaixo,
0: hein? E a galera embaixo, e a loucura, mano. E lá em cima do trio, esse cabra é arrochado, velho. E eu torando um aço da porra. Vou denunciar a senhora. Se a senhora não parar de perseguir, eu vou denunciar a senhora no CNJ, Conselho Nacional de Justiça. Quando eu terminei, que chamei Galego, desci e digo, rapaz, isso vai dar em merda. Entrei no passado de partir. Ô! Ô! Naquela época eu não tinha celular, não, cara. Não tinha, não, mano. Ela tomou conhecimento. Foi um arranca-rabo, isso. Quase que ela mandava me prender.
1: E no outro dia, pra passar pra Santa Cruz aqui, pensamento só nela, né?
0: Ah, lógico, cara. Tu é louco, depois se tornou uma grande amiga minha. Doutora Inês, de saudosa memória, que Deus a tenha no lugar dos justos, e a senhora entrou pra magistratura como uma juíza austéria, e ela botou pra arrombar em Jaboatão, isso. Botou pra arrombar em Jaboatão, amigo. Ela era juíza da vara criminal de Jaboatão. Ela encerrou lá a sua carreira, se aposentou na vara criminal e entrou para a história do Tribunal de Júri, do Tribunal de Justiça do Estado de Pernambuco. Não sei por quê, cara. Não sei por quê. Ela não foi promovida a desembargadora, cara. Que ela tinha qualidade e conhecimento jurídico para exercer qualquer função na justiça deste país. Não sei por quê. Doutor Inês não se tornou desembargador. Aquele promotor que passou em Itaquaritinga é desembargador, que é o pai daquele cantor, não sei o que lá, pelado não, é calado. Pelado.
1: Pelado.
0: PV calado. Eu ia dizer PV calado. Pelado. Como é o nome dele? Meu amigo. Ele foi promotor em Santa Cruz, em Itaquaritinga. É desembargador. Mora em Caruaru, no condomínio ali perto do Paulo. Ele é desembargador, é por isso que o filho dele canta em toda a prefeitura. Tá explicado, né? Tá explicado.
1: Até demais.
0: É. Pois bem, fica aqui o registro e eu peço em nome do Tribunal de Justiça do Estado de Pernambuco que cada cidadão e cada cidadã, independentemente da sua crença religiosa, seja católico ou evangélico, faça uma oração que ela vai ser aceitada hoje. E agradecer, fica eternamente a saudade, né? A saudade de tudo aquilo que ela fez em defesa da justiça, em defesa da ordem e da paz aqui na cidade de Toritama. Descanse em paz, doutora. A senhora que aqui no plano material, a senhora comandava o julgamento, a senhora era quem dava a sentença como magistrada, e uma magistrada de profundo conhecedor jurídico. Eu espero que a senhora, que tantas almas aqui no plano a senhora julgou e condenou ou absolveu, que a senhora tenha sido absolvida na audiência de custódia, a qual todos nós, quando partimos deste plano material para o plano espiritual, passaremos pela audiência de custódia comandada por JC, que a senhora tenha tido a sua absolução, que a senhora tenha sido absolvida e por unanimidade pelos bons serviços prestados como servidora do Poder Judiciário, como mãe, vovó, que ela deixou um neto, me parece, uma filha, parece que é uma filha ou um filho, como mãe, como esposa, como vovó, como ser humano. Descansa em paz, estimada e inesquecível Inês Maria de Albuquerque Alves, 30 anos de magistratura. Meus amigos, às 9 horas e 45 em Pernambuco, está acontecendo o Motofest de Caruaru, lá no Pátio de Eventos. O nosso é semana que vem, correto?
1: Isso.
0: Nossa é semana que vem. E de hoje a hoje, a essa hora, mesminha, essa cidade deve estar fervendo. Você sabe que é um evento organizado.
1: Isso.
0: É um povo diferente, isso. Povo diferente. Ei, deixa eu te contar. Eu já sabia, né? Eu já sabia que é um povo altamente civilizado. Não precisa de polícia, viu? Pra que polícia? Parece mais um culto evangélico. Não tem uma discussão, não tem um arranca-rabo, não tem um tapa-olho ou um tabé. É um evento 100% de paz. Colega meu que trabalha comigo, o operador Nildo Miranda, esteve ontem lá no Pátio de Eventos, que começou ontem e vai até hoje. E amanhã, até amanhã, aliás, até amanhã, porque domingo de manhã é a despedida, como eles fazem aqui. Sobral, eu fiquei boca aberta com a organização. Povo bonito. Paulo Diniz não passava nem por perto. Povo bonito. Motociclista, que eles não gostam que você chame de motoqueiro. Motoqueiro, para eles, é sinônimo de alguém bagunceiro, de noiado, de comédia. Não gostam. Tem que pronunciar motociclistas. Nunca chame um motociclista de motoqueiro. Eles não gostam. Fere o código de ética. Um evento super organizado, não precisa de polícia. E outra coisa, os hotéis em Caruaru todos lotados, viu? Todos lotados. Está parecendo mais o São João. Está tendo lá em Caruaru. Agora, não me faz inveja com o nosso aqui, porque o nosso aqui é bem organizado. O nosso aqui se equipara ao Festival do Jeans. Festival do Jeans e o Toritama Motofest. O nosso aqui não fica embaixo, não, viu? Porém, estamos perdendo para o de Caruaru. Ou é Manassés, né?
1: Isso, Manassés.
0: Meu amigo Manassés, ei, a gente vai passar embaixo, é? Ei, olha o regulamento. Manassés, não deixa o Toritama passar embaixo, não. Porque a gente não fica embaixo, não deve nada ao Motofest de Caruaru. Se lá tem gente bonita, aqui também tem. Talvez até mais bonita. Se lá tem organização, aqui também tem. Se os hotéis lá ficam lotados, aqui também ficam. É tanto que a prefeitura acaba cedendo os espaços públicos, leia-se, entenda-se, as escolas. Porque nós só temos poucas opções de hotel aqui. Nós temos aqui o Tenda, nós temos aqui o Vilagem, que já é Caruaru, queira ou não queira é Caruaru. Então a opção é pouca. Entende? Ô Manassés! Vai depender da minha agenda política semana que vem, porque adentraremos no último final de semana de campanha, mas se por cá estiver, e eu quero crer que estaremos aqui, devo passar um dia ou dois, ou até três na sexta, como é a tradição por cá, eu quero aumentar o número de boi. Entendeu? Dois em Caruaru e um porco. Tu vê o tamanho do porco.
1: No Bacuri.
0: Bacuri. Tu vê o tamanho do porco. Dois boi, meu amigo. Não é o boi do roleto?
1: É.
0: Dois boi.
1: Roleto na brasa.
0: Sim. A partir de 11 horas, se você passar ali perto do açaí, pode comer à vontade e levar para casa. Dois boi. A gente aqui só é um. Se já fosse lá, do daqui não?
1: Já.
0: Mas você provou a carne?
1: Provei.
0: Presta?
1: Boa.
0: Eu queria entender o segredo do tempero, porque eu acabo de temperar um boi daquele, ele fica oco, né?
1: Isso.
0: Fica, os miúdos são doados, hein? E me parece, e deve ser esse ano, vai ser diferente, que o boi é doado pelo deputado Abimael. Deputado! Boi aumenta falando, aumenta a cota, deputado! Ao invés de um, dois! Ao invés de um, dois! Ô, Manassés! Se você não quiser colocar um puerco, você, vou te dar uma sugestão, Manassés, para a gente não passar embaixo, você bota uns 50 galetos.
1: Gostou da ideia?
0: Assado. Dogival era o homem do supermercado. Gente fina, fumava demais ele. Dorival, lembra do Dorival, né?
1: Isso.
0: Dorival.
1: Ele tá vivo, não, pô.
0: Ele é vivo.
1: É vivo.
0: É vivo, é vivo. É vivo. Obrigado, ele tá vivo, graças a Deus. Graças tá vivo. A Deus. Para honra e para a glória de JC. Dorival. Anos de vida para você, Dorival. Mas eu não esqueço do senhor, que o senhor contribuiu para o desenvolvimento de Toritama. Que a polícia está aqui com a gente. E para a gente ir para o bloco, se o filho lindo andar nesse patinete, dá errado. Ele puxa. Vai de lascar, porra. Eita, povo linguarudo, viu? Deixa eu ir pra cá.
1: Antes do bloco, Paulo, quero mandar aqui um abraço ao meu amigo Rato, rapaz. Tá lá na Canaã nos ouvindo. Um abraço ao grande Rato. Lógico. E também, rapaz, seu fã tá ali ouvindo, viu? É o nosso amigo Jandim, tá ouvindo?
0: Jandim, sei quem é.
1: E um abraço ao meu amigo Saúl também. E ontem, rapaz, estive na festa no aniversário do nosso amigo Zezinho Cabeça Branca. É muito conhecido, acho que você conhece ele.
0: Isso.
1: Zezinho Cabeça Branca, que ele foi vereador lá na cidade de Brejo Amadeus. Zezinho Camila.
0: Ah, sei que é, Zezinho Camila.
1: Tem um restaurante aqui na Rua das Almas, aqui em Toritama.
0: Ah, tem um restaurante. Ah, tem, eu sei, eu estive lá com o Baiaco.
1: E foi, pronto. Baiaco estava lá ontem.
0: Eu estive lá com o Baiaco. Mando soltar água para a Avenida Toritama da Coab, pelo amor de Deus. Tá sem água aí. Avenida Toritama, quem tá aí é o Hélio Refrigerações, viu? Que ele mudou de endereço. Ele mudou de endereço. Tá aí agora, bem pertinho daquele menino das bicicletas.
1: Viola.
0: De Viola. Doutor Inês era muito amigo de Marcelo Andrade, Rafael Santos, fazendo aqui esta observação. Meu contra-cheque aumentou R$40 esse mês, por isso que teve aumento do Bolsa Família, é o nosso querido Pedro, muito bem, e a nossa querida estimada Jacira nos acompanhando. Pois bem, 9 horas e 52 em Pernambuco, vamos, olha ela aqui, rapaz, olha ela aqui, quem te pagava era Dorival, era Mavi, abraço pra você, tá? Paz e bem pra você, que Deus te abençoe. Ok, 9 horas e 53 em Pernambuco, na volta a caravana de Sérgio Colim, aqui comandada pelo nosso companheiro Té Nascimento.
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6: Nove horas e 58 em Pernambuco. Isaías, senhor, ontem desandou aqui, sério, pra... me lembrei de tratar esse assunto com você aqui. Os assaltos voltaram com intensidade aqui, principalmente assalto de moto, cara. Rapaz, tá dizendo aqui, ó, o nosso querido Isaías, Paulo e Tela e Cimento, chama atenção da guarda e da polícia, que próximo à garagem de ônibus da prefeitura, bairro Coqueiral, já roubaram duas motos este mês. Semana passada os caras vieram de Caruaru pra estar parado aqui. Vieram de Caruaru pra assaltar e tomar moto aqui.
7: Aumentou essa questão de assalto aqui.
6: Pois é, cara. Tava tão...
7: E o que me chama a atenção, sabe o que é, Paulo? Ah. Eu não vejo. É dificilmente eu vejo eles passando aqui na BR-104, ali pra sede. O Bep, eu não vi mais o Bep andar na cidade.
6: Dizem que ele tá atuando mais durante a noite, madrugada segura. Entendesse? Já foi questionado isso aqui. E aí me veio a informação, você sabe que é o Major Moraes?
7: Conheço.
6: Que é... ele é o comandante, mas não, ele agora é coronel Pedro Moraes. Coronel Pedro
7: comandando
6: Moraes.
7: Comandando a polícia lá em Santa Cruz.
6: Ele é quem comanda.
7: Está com mais ou menos 2 meses, eu e a Deus, a gente foi lá fazer uma matéria com ele lá.
6: Pois é, o 24º Batalhão com sede em Santa Cruz, ele é de Cachoeirinha, por sinal, né?
7: Isso.
6: Mas as pessoas, nós já tratamos desse assunto aqui, da ausência do BEP durante o dia, diz que é mais, a atuação do BEP aqui é mais à noite. À noite, e principalmente fazendo a segurança das madrugadas seguras aqui em Toritama.
7: Os elementos não tem hora para...
6: Eu também acho, né? Milena da Silva Lima, acompanhando a 104.9 ontem, minha gente. Deixa eu contar aqui para vocês rapidinho. A nossa co-irmã Rádio Cultura de Caruaru, FM, né, que não existe mais Rádio AM, 96.5, ontem ela já tinha realizado um debate com os candidatos ao Senado, lá no SESC Senado, e ontem foi o debate com os três candidatos. Ivan Moraes, que é jornalista e candidato, JHC, João Campos e Raquel Lira. Esse debate foi mediado pelo companheiro César Lucena, com a participação de Wanda Maia. Wanda Maia trabalhou comigo aqui na campanha de Flávio, em 2008, Wanda Maia. Era eu e ela no palco. Pois bem, 78 emissoras de rádio, viu? Anota aí. Eu pensei até que o prefeito de Toritama estivesse por lá. Eu perguntei ao César. Não. Estavam lá Zé de Carminha, que apoia JHC, o saudoso Tony Miriam, de Comadre Bill, lá da Alfredo Pinto, estava lá, que apoia. Veja que Tony Gel, estrategicamente, veja que erro político ele cometeu. Tony Gel já em fim de carreira, em 2024, agora, viu, Sérgio? Raciocina comigo, Sérgio. Ele não teve a expertise que eu vou dizer agora. Lotado na Copa Gás, do governo do estado, com um salário acima de 20 mil, o filho, Toninho, que é uma moça, viu? Uma moça. Aquilo não ofende a ninguém. Fino, educadíssimo, Toninho. Convivi com ele na campanha de Zé do Carminha. Lotado da Impetu, com salário passava de 10 mil. Que faz, Tonigel? Entrega os cargos à governadora, renuncia com a governadora, aí bota o filho para serviço de Zé do Carminha. O povo não entendeu. Eu disse, oxê, peraí. Brigavam feito cachorro. Entrava até na vida pessoal e agora estão juntos, hein? Que rapariga é essa aí? Que putaria é essa aí? O povo não entendeu. A governadora, quando percebeu que faz o coração, o prefeito Rodrigão poderia perder, que fez a governadora? Espera aí. Passou duas semanas em Caruaru. Trouxe a estrutura do estado, moral da história. A gente pensava que a gente ia para o segundo turno, que eu estava lá na campanha de Zé do Carminha, perdemos. E no primeiro turno, Tony Gel ficou desempregado, o filho ficou desempregado, porque se Zé do Carminha tivesse ganho, o vice era Toninho, né? Quem tomava conta do São João era Toninho. Aí nem mé, nem cera, nem cabaço. Erro de estratégia de Tony Gel. Hoje, Tony Gel trabalha, sabe como? Assessor do presidente da Assembleia, Álvaro Porto. É assessor, viu? Pergunta o que é que Tony Gel falhar. Tu sabe o que é que o peixe faz na água, não sabe? Nada para nada. E agora está debaixo da asa de JHC. Se ele tivesse ficado com a governadora, estava lá na Copegás com um salário bom, o filho trabalhando na Impetu, nada disso tinha acontecido. Ou seja, Tom de Miriam, com Comadre Bio, da Alfredo Pinto, voltou para casa humilhado nas urnas. Aí o debate foi ontem. 78 emissoras de rádio entraram em cadeia com a Rádio Cultura. Aí o João deu aqui no gogó dela, viu? A Caruaruense, o episódio da Caruaruense. Deixa eu dizer para você, viu, Sérgio? Sérgio, escuta essa. O terreno da Caruaruense já foi vendido. 18 milhões de reais. Você sabe onde fica, né? Perto do intermunicipal. 18 milhões. Quem foi e comprou? O Grupo Mateus. Vai fazer o que lá? Uma central de distribuição. 18 milhões. Aonde? Esse dinheiro foi para onde, Sérgio? Estou dizendo porque eu tenho um amigo lá de dentro que tinha 30, 40 anos na Caruaruense. João Lira Neto, com a saúde debilitada, ele honrou e pagou todas as indenizações. O terreno da Caruaruense já foi vendido. 18 milhões de reais. Você sabe onde fica, né? Perto do intermunicipal. 18 milhões. Quem foi e comprou? O Grupo Mateus. Vai fazer o que lá? Uma central de distribuição. 18 milhões. Aonde? Esse dinheiro foi para onde, Sérgio? Estou dizendo porque

0: caruaruense. Leia-se motorista, mecânico, cobrador, fiscais, indenizou todos e todas. Todos e todas. E o destino dos ônibus? Tu não quer comprar uma foto não para fazer a linha Manda Saia Fazenda Nova? Na volta tem Serginho.
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0: 10 horas e 8. Ô Sérgio, pode tornar público mesmo. O filho dele é um dos caras mais ricos de Caruaru. Deixa eu ver aqui. Quem? O filho dele? Sim. Baleado? É meu primo.
1: Eu sei. É problema do coração.
0: Armando Daniel de Sobral, que é irmão do meu pai. Sabe onde ele mora? Antes de dar bom dia, ele mora ali depois da Serra da Quitéria, numa chácara, que é de Baleado. Baleado, tu sabe que tem uma concessionária de carro e moto ali na rua São Paulo. Tá ligado?
1: Fui assaltado ali na frente.
0: Tu já foi assaltado ali, velho?
1: Dessa notícia na Farol?
0: Ah, foi, cara, foi. Tu sabia que Baleado tomou...
1: Foi vizinha Baleado.
0: Foi.
1: Minha mãe pensou que eu tinha sido Baleado.
0: Foi. Na hora. Foi. Os caras, quando mataram...

0: Marcolino dentro do motel, que pegaram o carro de Marcolino, colunista social que você conheceu, foram vender a Baleado. Baleado é primo meu, é famoso por ter muito dinheiro. Aí a polícia já vinha no encalço dos caras. Quando a polícia chegou na frente, fechou ali a rua São Paulo, levaram Baleado preso. Baleado sem saber de nada, que os caras foram oferecer o Corolla de Marcolino Júnior, que os caras tinham matado Marcolino, trabalhavam com ele. Foi confusão. Aí, que bronca, que meu é esse aí com o tio Armando? Diz aí.
1: Problema no coração.
0: Coração.
1: Eu já tô falando com a equipe aqui pra dar todo o suporte necessário.
0: Porque você tem o povo lá de...
1: Antes é um...
0: Ah, meu amigo Antes.
1: Antes, nosso secretário executivo do Estado.
0: É. Oxe, Baleado falando contigo, rapaz. Com tanto dinheiro, era pra Baleado pegar tio Armando, alugar uma aeronave UTI, uma UTI que ele tem dinheiro pra isso. Leva ele, sabe para onde? O Instituto do Coração em São Paulo. E não está batendo na porta do povo no Hospital da Restauração. Pela condição financeira que ele tem. Você está me entendendo, não está? Pela condição financeira que ele tem, era para pegar o meu tio, botar numa aeronave UTI e levar para São Paulo, para o INCOR, Albert Einstein, porque condição financeira ele tem. Entendeu? Escute, o senhor não tem essa ideia... Hoje o companheiro Teto está dando um suporte aqui. O senhor não gostaria de implantar aquelas patinetes de Caruaru aqui, não?
1: Bom dia, Paulo.
0: Está dando uma confusão da peste.
1: Bom dia, Paulo. Bom dia, Teto. Todos os amigos aqui da Toritama FM. Você que também acompanha pelas nossas redes sociais. Sobral, a gente sabe que tudo que chega de inovação, né, tem que ter também as pessoas que cuidem, a orientação, o cuidado... Né, porque já pensou esse Parque Biblioteca Maria dos Anjos, que completou 2 anos essa semana? Foi, se a gente anos. Não manter o cuidado, a organização, os nossos monitores
0: padrão
1: acompanhando, para que aquelas pessoas que não queiram cuidar, que queiram depredar, a gente não aceita de forma alguma. Então, todo serviço que você for implantar, você tem que ter realmente quem cuide daquele serviço, porque é novo na cidade. A gente encontra muito isso nas capitais, e ver que aí a cultura do pessoal já vai modernizando. Mas eu vi alguns incidentes, alguns acidentes, né? Pessoas que bateram em veículos, outras que caíram. Mas a gente vai se acostumando, o pessoal
0: É a cultura, Sérgio. Sérgio, o que eu encontrei essa semana, depois que eles implantaram lá, que é uma parceria com a Vitron,
1: sim,
0: que é uma empresa de energia solar, que é parceira nossa lá, empresa lá em Caruaru, de patinete abandonado no meio da rua. Uma festa. Porque quando a bateria arreia, aí acende uma luz encarnada. Aí
1: ele não vai, e o cara já deixa onde ficou, não volta.
0: Olha, antes de entrar na nossa pauta aqui, isso aqui é lá na vaca leiteira. Olha que bagaceira. Você tem uma visão boa?
1: Sim.
0: Tá vendo que bagaceira na vaca leiteira?
1: Olha, na vaca leiteira, ela
0: meu
1: já...
0: Meu amigo.
1: Já... Porque está descarregando, né, das lavanderias. Isso. Passando. Pronto. Por esse local, que isso não é o correto, né? A lavanderia tinha que ter o seu descarte.
0: O que o senhor pode fazer? Diga aí.
1: O que a gente vai fazer? Eu já peguei o secretário João Vitor e ele já foi na Embraque, que é uma empresa especializada nesses galpões pré-moldados, nessas lajotas. Então, seguindo a risca, igual está sendo feito lá no canal do Antão, vizinho à creche Natan e Gabriel e da Escola Nova Zé Matias, que estamos construindo, está sendo feita aquela cobertura do canal. Eu solicitei ao pessoal da engenharia que fosse até a empresa, a Embraque. Eles já trouxeram o técnico aqui em Toritama. Será produzida as placas de concreto para que a gente possa arrancar tudo isso e fazer uma grande limpeza com a máquina PC que nós já alocamos. Nós temos uma máquina PC disponível. Qual a nossa dificuldade no momento? É que se você abrir para arrancar tudo, você não tem como fechar agora.
0: Entendi.
1: A gente não tem as placas prontas para poder fechar. Então, a gente está contratando de uma empresa especializada que produza essas placas, que tenha um suporte de passar veículos pesados ali. E a gente vai fazer toda essa limpeza, não só da parte da vaca leiteira, como também do canal mais à frente, né, onde pega ali a Manuel Henrique Tavares, onde pega a parte do asfalto. E eu acredito, Sobral, que com essa intervenção, a gente vai não resolver 100%, mas, assim, terá que ser uma chuva torrencial grande para poder
0: Vai ser um bom paliativo,
1: vai,
0: né, Sérgio?
1: Não, vai ser um... Não, não, não paliativo. Vai ser um bom serviço que vai ajudar e muito. Porque com essa profundidade que vamos fazer com a PC, com o alargamento do canal, as bueiras nós vamos ampliar também a largura delas, o diâmetro delas, para que possa passar um volume maior de água. Então hoje a nossa maior dificuldade é a compra das lajotas, que nós já estamos fazendo o processo para aquisição, porque tirou essas daí e não presta mais para nada. É tirar, limpar e já vim de imediato com as lajotas,
0: com a reposição,
1: fazendo, né, o fechamento, a reposição. Então já está a nossa equipe a todo vapor estudando, porque tem que ser também lajotas que comportem o peso,
0: lógico,
1: dos caminhões, caminhão e pipa, caminhões de lavanderia que passam por ali, e eu acredito que a gente vai ter uma solução. Se não for definitiva, vai ser quase 100% solucionada.
0: O problema é que a nossa cidade é industrial, né, Sérgio?
1: Industrial.
0: Nós temos um trânsito de carro pesado aqui considerável.
1: Não, e assim, Sobral, as indústrias, a cidade cresceu e foi para perto das indústrias. As indústrias interligam suas redes de conexão dentro do próprio saneamento, que é um erro, né? Você interligar o seu descarte da lavanderia no própria rede de saneamento, que é um absurdo. Mesmo que você faça uma rede paralela, essa rede vai cair no mesmo local que cai o do saneamento. Então,
0: certo,
1: a gente precisa que as empresas elas busquem essa área das margens do rio Capibaribe para poder se instalar, ou outro espaço que não seja no centro da cidade.
0: Sim,
1: a gente tem muita dificuldade de algumas lavanderias que ainda insistem em permanecer no centro da cidade.
0: Mas vai para onde?
1: Dificultam a rua, dificultam... Não, o correto, ainda existem muitos terrenos às margens do Capibaribe, né, próximo ali a Doutor do São João, onde o Doutor do São João reside, que é próximo a Santa Maria. Às margens do Capibaribe, muitas das empresas ainda estão se transferindo para aquela localidade, que ali você consegue comportar como uma área industrial. Inclusive, nós estamos reformulando o plano diretor para que toda essa área das margens do Capibaribe seja destinada à área urbana, porque hoje em dia são áreas de preservação permanente. Então, hoje, se o CPRH vier, notifica e fecha. Mas a gente está modelando o plano diretor para que toda essa margem do rio Capibaribe ela se torne urbana, que daí as empresas possam se instalar de forma correta.
0: Me diga uma coisa, o FPM, que é domingo, dia 20, cai hoje?
1: Dia 18, cai hoje. Cai hoje, dia 18.
0: É por isso que eu ganhei a aposta.
1: Cai hoje, dia
0: 18. Eu ganhei a aposta de César Lucena. Nós apostamos hoje como a segunda parcela do FPM, que é no dia 10, 20 e 30, né?
1: Isso.
0: Como dia 20 é domingo, eu digo, vamos apostar que o Tesouro antecipa para hoje.
1: E esse mês de setembro caiu 1%, né? De setembro.
0: É.
1: Caiu uma parcela a mais.
0: Aí apostamos, uma apostinha baratinha, sem conto. Está apostado. Você disse que cai segunda. Eu digo que cai hoje. Hoje, sexta-feira. Não, cai segunda. Vamos lá. Mais tarde eu sei com o Serginho.
1: Não, cai na sexta-feira. se o dia 10 cair no sábado ou no domingo, cai, antecipa para o dia de semana. Então,
0: que é o dia útil, né, Sérgio?
1: Que é o dia útil. Então a gente já sabe o que vem. Então é só fazer o planejamento do que vai gastar, que você não vai ter dificuldade no final do ano.
0: Novas ambulâncias, quantas foram?
1: Olha, nós conseguimos duas novas ambulâncias com a governadora Raquel Lira, com o governo do estado, uma UTI móvel, toda equipada, inclusive com a incubadora neonatal para transferência, caso necessite, dos nossos bebês, né, em processo de parto, uma ambulância toda equipada. Agora nós vamos contar com 4 UTI móveis dentro do nosso hospital, 2 do SAMOL, 1 do SAMU e essa que veio do governo do estado. E mais uma ambulância escudo, que a gente já tinha 4 aqui.
0: Ambulância escudo?
1: É aquela ambulância maior do que a Fiorino. É um modelo que tem ela é mais larga.
0: Ah,
1: é as mesmas que tem aqui na frente,
0: certo,
1: do hospital.
0: Certo,
1: então,
0: certo.
1: Não é aquelas ambulâncias pequenas das unidades básicas de saúde. Entendi. É as ambulâncias iguais às que nós colocamos aqui no nosso hospital municipal. Então, nós conseguimos mais uma com a governadora Raquel Lira. Então, Paulo, a gente fica muito feliz, porque aquilo que antigamente o município tinha que comprar, quando nós chegamos aqui, por exemplo, em 2017, as ambulâncias eram completamente sucateadas, não só as ambulâncias, como os ônibus escolares também. Então, foi feita uma compra de mais de 25 ambulâncias, e agora, você tendo um reforço de parceria com o governo do estado, é muito bom para os municípios. Então nós recebemos essa UTI móvel, recebemos mais uma ambulância tipo escudo e vamos comprar mais outra para poder renovar a nossa frota. A meta é que a gente mantenha a dos hospitais, já existe na ambulância tipo escudo e UTI móvel, e agora nas unidades básicas de saúde a gente coloca também em cada unidade uma ambulância maior para o cuidado. É melhor para o paciente que está sendo transportado, o servidor que trabalha com mais espaço, com mais conforto, motorista, sim, toda a equipe, que mais segurança, diga-se passagem, com uma ambulância mais moderna. A gente quer também colocar uma ambulância nova para o programa Saúde em Casa, isso, porque a gente tem ampliado muito a quantidade de serviços desse programa, que é sensacional. Ontem eu recebi um depoimento emocionante de uma senhora lá de Fazenda Velha, esposa do seu Clóvis, que passou muito tempo acamado, se tratando, né, e se cuidando no programa Saúde em Casa. Ele é paciente, que era paciente acamado, vítima de câncer, sofreu bastante, mas o programa Saúde em Casa, Paulo, ele ameniza as dores e o sofrimento, tanto do paciente como dos familiares. Tem paciente, se fosse gastar particular, gastava mais de R$100 mil de compra de pomadas, de colchão pneumático, de cama hospitalar, de parte de curativo, contratação de especialista para fazer fisioterapia laser, todo o cuidado que a gente faz. Então a gente vai reforçar ainda mais. A saúde tem sido o nosso carro-chefe, graças a Deus, a quantidade de cirurgias que são realizadas no nosso bloco cirúrgico, já passamos
0: de 3 mil cirurgias. Mas 4 bebês, Jaceiro, 4.
1: Vai passando de 3 mil cirurgias, toda semana em torno de 4 a 6 mães que vêm aqui e conseguem ter os seus filhos no nosso hospital, no nosso bloco cirúrgico. Hoje mesmo tem cirurgia de hérnia, de vesícula, de vasectomia, de fimose. Então quase que todos os dias tem cirurgia no nosso bloco. Tem dia que são retiradas de sinais.
0: Isso.
1: Doutor Alessandro atende entre 20 a 30 pacientes. Tem as quartas-feiras com as cirurgias obstétricas de cesárea e laqueadura. E nas terças e sextas-feiras são as cirurgias por videolaparoscopia de vesícula e hérnia e outros tipos de cirurgia. Eu fico muito feliz porque, graças a Deus, todos esses pacientes que foram atendidos sem nenhuma intercorrência, diga-se passagem.
0: Pela qualidade da equipe, né, amigo?
1: Qualidade da equipe, a qualidade dos insumos, a qualidade dos equipamentos, a estrutura que nós temos aqui no nosso bloco cirúrgico, graças a Deus, a bênção de Deus na mão dos profissionais, a bênção de Deus sobre a nossa gestão. Então é muito bom quando você tem a segurança, Sobral. Eu, por exemplo, estou como prefeito. Se eu precisar fazer uma cirurgia de hérnia ou de vesícula, eu não vou para outra unidade, não.
0: Lógico.
1: Eu faço aqui no Hospital de Toritama, porque eu confio nos profissionais. Eu só coloco um profissional para trabalhar, que vá atender a população mais carente, aquela pessoa que possa atender qualquer pessoa que assim chegar. Se a minha esposa engravidar, tiver a bênção de ter mais um filho, vai nascer aqui no bloco cirúrgico de Toritama, porque eu confio na equipe que nós contratamos. Então isso é o que é melhor, é você dar igualdade para todos. Da mesma forma que já operou aí empresários aqui na cidade de vesícula, retirada de vesícula, já opera também aquela pessoa mais simples, o zelador, a costureira, o agricultor, o auxiliar de serviços gerais. Aqui é igualdade para todos. Então essa é uma gestão que realmente faz a diferença, quando você consegue padronizar os serviços e consegue atender de forma igualitária. Não só na saúde, na educação, por exemplo. A creche que tem lá a filha da auxiliar de serviços gerais, tem lá a filha também daquela pessoa que tem condições. Essa é a nossa meta, que a gente possa atender todos os públicos. Nós estamos ampliando o número de vagas de creche com a ampliação da creche do CEMEI da PE 90. Estamos construindo uma escola creche entre o Valentim e o Antão, vizinho à creche Natan e Gabriel, que ali a gente vai ofertar mais vagas de creche, e mais uma creche lá no Coqueiral, que fica pronta ainda esse ano para atender 300 famílias da nossa cidade. Não tem coisa melhor do que a mãe poder trabalhar, o pai trabalhar e saber que o seu filho
0: está
1: bem cuidado, está no lugar decente, com boa alimentação,
0: na casa dele,
1: com a alimentação balanceada, com o nutricionista, com os primeiros cuidados da primeira infância, que é importantíssimo para o seu crescimento educacional. Então isso faz parte de um projeto educacional, de um empenho, de uma dedicação da nossa equipe. É por isso que a gente se dedica todos os dias para poder manter os serviços. O parque, por exemplo, é um exemplo claro. Ali eu vejo as crianças brincando, se divertindo, os idosos, os jovens, todos em um só espaço, compartilhando e dividindo o mesmo espaço, com as mesmas brincadeiras, com a biblioteca sendo utilizada. Não tem, sem sombra de dúvida, sensação melhor para um gestor do que ver o seu povo feliz e contente.
0: Bom, estou lhe acompanhando aqui nos aplicativos em BH, Bela Belo.
1: Eita, coisa
0: boa. É Derivaldo, é o goleiro.
1: Goleirão, sucesso aí para o nosso Vitor, representando Toritama, goleirão. Tenho certeza ali que ali vai ser a aposentadoria do Derivaldo.
0: Com certeza, já está sendo, viu?
1: Que ele não venha para o Santa Cruz.
0: Eu prefiro ressuscitar Paulo Dinita. O Bar do Triângulo. O Bar do Triângulo ontem passou dos limites, com muito barulho, está dizendo aqui o cidadão. Ô Sérgio, me diga uma coisa. Qual foi o critério para o salto? Que a gente sabe que a educação daqui tem melhorado de forma considerável. Mas aí a gente tomou conhecimento de que a nossa Toritama, na Gré Caruaru, teve um salto de qualidade, uma posição de destaque?
1: Fomos primeiro lugar, né?
0: Primeiro lugar?
1: Índice de compromisso e alfabetização, divulgado pelo Tribunal de Contas do Estado de Pernambuco.
0: Nível 5, é?
1: Nível 5, nível máximo.
0: Isso então, é o quê, o nível 5?
1: Olha, é o nível de excelência dos critérios que são estabelecidos.
0: Eu estou vendo a nota
1: pelo
0: aqui.
1: Pelo Tribunal de Contas, 9,85.
0: 885.
1: Foi a nossa nota geral. Então, nós ficamos em primeiro lugar na região aqui do Agreste Centro-Norte, do Polo de Confecções, entre todas as cidades. E em quarto colocado em todo o estado de Pernambuco. Rapaz. Então isso é fruto de muito investimento, de muito comprometimento. O que isso aí quer dizer, Sobral? Que as crianças de Toritama estão aprendendo a ler e escrever na idade certa, no momento correto.
0: Nós falamos essa semana com o pessoal do Tribunal de Contas de Caruaru.
1: De trabalho, de engajamento. Olha, não tem outro segredo se não for o trabalho. Eu chego e vejo ali, saio da prefeitura muitas vezes 9, 10 da noite, e a equipe da educação continua lá trabalhando. Então, os méritos são deles, do secretário Auro Falcão, de toda a sua equipe, dos seus executivos, do pessoal que cuida da parte pedagógica, também dos professores, gestores, secretários escolares, supervisores, todo o corpo técnico da educação, que a gente tem feito um grande trabalho, e isso é fruto do compromisso, da dignidade deles, da integridade, de querer realmente servir, né? Porque a gente sabe que não é todo mundo que cumpre com aquele papel qual foi designado. E eu tenho muito orgulho mesmo da equipe que trabalha conosco, com todo empenho que eles realmente realizam. Foi uma conquista sensacional. Mais conquistas virão e a gente tem tido aí grandes frutos através do trabalho da educação. Isso mostra que estamos no caminho certo e vamos continuar investindo cada vez mais para que a gente possa ter aqui a melhor educação do país. Não vai faltar recurso,
0: lógico.
1: Não vai faltar investimento, não vai faltar planejamento da nossa parte. Inclusive, eu quero aproveitar e parabenizar a estudante Esther dos Santos Cavalcante, que foi uma das finalistas do concurso Ler Bem, né? Um projeto que é já promovido há 15 anos, que incentiva a leitura e o desenvolvimento da fluência dos estudantes, e ela é daqui, toritamense, da escola Antônio Manuel.
0: Escola pública.
1: Pública, escola pública da rede municipal de ensino, e a gente fica muito feliz porque temos jovens que estão se destacando cada vez mais. As escolas se destacam, mas também os alunos, os professores e todo o corpo técnico. Imagina, Sobral, quando a gente tiver já o ensino de tempo integral, né, dentro da nossa grade curricular, dentro da nossa rede, sim, municipal de ensino. A escola fica pronta esse mês, a nova escola de tempo integral.
0: Qual é a parte que vai funcionar,
1: olha,
0: automaticamente?
1: A gente vai, vamos transferir de imediato as formações pedagógicas, as atividades físicas e atividades, certo, laboratoriais, mas o ensino em tempo integral mesmo a gente inicia em 2027,
0: lógico,
1: né, com a escola José J. de Araújo e a Edgar Torres migrando para a escola de tempo integral José J. de Araújo. E ali a gente vai também completar com alunos do Rui Barbosa e da José Caetano. É uma oportunidade para os jovens, os pais, poder colocar os seus filhos. Os laboratórios fantásticos, Sobral. A quantidade de salas de aula, o investimento que foi feito naquela unidade.
0: Acabamento já acabou, né?
1: Não, tudo. Agora é a parte de mobílias, a gente poder entrar de fato com um mutirão para equipar, porque é gigantesca, é 10 mil metros quadrados de área construída. É uma escola, não, uma faculdade. Então a gente vai fazer um grande mutirão com os servidores para poder fazer toda a parte de
0: limpeza. O
1: acesso pelo o fórum ali da cidade, pelo Colorado. Nós, inclusive, já vamos iniciar a requalificação lá no Colorado com a operação Tapa Buraco, porque vai ter muito trânsito ali de veículos, de ônibus escolares. Sim. São mais de 1000 estudantes,
0: principalmente nos horários de pico,
1: ali, né? Nos horários de pico. E aí a gente vai ter um espaço fantástico para atividades. E o que é melhor? A criança, ela não só vai aprender português, matemática, geografia, ela vai poder ter laboratório de ciência, laboratório de design, de química, de fotografia, aula de natação com a piscina semiolímpica. Gastamos mais de 100 caminhões-pipa para poder encher aquela piscina. Eu só acreditei porque eu estava lá no dia. 900 mil metros cúbicos de água. Foi incrível.
0: É, e quando encheu,
1: quando passou mais uma semana, parece que evaporou um pouco da água, teve que completar, repor. Quadra poliesportiva com piso de polietileno. A gente tem feito...
0: Ah, o piso é igual esse
1: daqui? Igual esse do Parque Biblioteca Maria dos
0: Anjos. Tu sabe que só tem aqui, lá no Geraldão, viu?
1: Paulo, isso é atestado pela Confederação Brasileira de Futsal, esse piso que nós colocamos. E aí agora vamos entrar também com a reforma e ampliação do estádio municipal para poder integrar dentro da unidade escolar.
0: Um complexo.
1: O Colorado ali vai ficar mais valorizado ainda, porque é um bairro que cresceu muito aqui na nossa cidade. Agora ganha a nova escola, vai ter a requalificação do estádio municipal, vai ter a construção do hospital, que é próximo ali também. Já tem um novo atacarejo, que completou um ano agora, que foi fruto da nossa luta também para poder trazer, gerar emprego, baixar o custo de vida da população. E é isso que a gente tem feito na nossa cidade, com muita luta, com muito desenvolvimento, mas, sobretudo, com muito empenho e dedicação.
0: Olha, Zé Carlos de Itaquaritinga esteve com a gente quando nós passamos por lá, na nossa caravana. Um forte abraço, Zé Carlos, um abraço. Vamos fazer o seguinte. Um
1: abraço, Zé Carlos. Você acompanha tudo, né, Zé?
0: Quantos carros híbridos? O senhor acredita que eu tenho medo de carro elétrico?
1: Tem medo?
0: Tem.
1: Oxe, que nada. E vai faltar energia?
0: É, dele pegar fogo.
1: Vai.
0: Quer não. Eu sou raiz, viu? Eu sou raiz.
1: Tu não vai enfrentar a fila de posto de combustível.
0: Rapaz. E diz que depois de 5 anos é que ele é bronqueiro, viu?
1: Aí troca por outro.
0: Rapaz. Quantos carros híbridos?
1: Nós vamos trocar toda a frota de carros, mas aí já está chegando por parte, porque está em falta, viu, Sobral? Não está, tá uma coisa assim.
0: Bicicleta, patinete,
1: que o Brasil moto inteiro
0: e carro, né, governo?
1: Está comprando. Então, Toritama é um futuro moderno, com sustentabilidade, com inovação. Nós vamos entregar hoje 4 carros, 0 quilômetro, 3 Shark da BID e um Song Pro.
0: Vamos para que, parte?
1: Para educação e para assistência social. E aí, dentro desses carros, o que é que eu pego? Os outros carros que já existem nessas secretarias, eu transfiro também para cultura, para saúde, para meio ambiente. Eu tenho um SPIN 0 quilômetro na assistência social.
0: Ou seja, hoje a prefeitura não tem carro locado.
1: Não, a gente tem alguns carros locados, pouco, né? Poucos carros locados, mas
0: Se muito comparar...
1: Pouco. Não tem meio... Aqui conta numa mão os carros locados.
0: Acredito.
1: Porque tem alguns carros de serviço pesado, para transportar pedra, areia, cimento, que aí é mais viável você locar esses carros. Mas esses que chegam agora são carros novos, mais de 1 milhão de investimentos que nós vamos entregar hoje. 4 carros 0 quilômetro, e aí está sendo produzido mais veículos que a gente vai comprar também para poder renovarmos a nossa frota. Vamos trocar os carros da Guarda Civil Municipal por carros elétricos também, modernos. Isso é sustentabilidade, economicidade para a gestão. Isso é um cuidado com o servidor e um cuidado com o meio ambiente. Então, Toritama, através da modernização, nós já fizemos isso quando instalamos a usina de geração de energia solar, quando fechamos o lixão, instalamos a usina, vamos instalar mais carregadores elétricos pela cidade, para que a população também que está... Você pode observar, muita gente
0: daqui da frente do Parque Maria de Cabo dos
1: Anjos. Já está fazendo fila.
0: Eu já vi,
1: já tá fazendo
0: tem
1: fila,
0: não.
1: E a gente vai poder ampliar esse serviço. Então, é um investimento de mais de 1 milhão de reais que chega para reforçar a nossa frota. E o que é que eu faço? Eu pego os outros carros e saio remanejando para as outras secretarias. E aqueles que estão com mais tempo de uso, a gente separa para poder leiloar em breve. E aí, com o recurso do leilão, eu já compro mais carro novo, que a nossa meta é renovar 100% toda a nossa frota. Assim como fizemos com as ambulâncias do hospital, que compramos 4 ambulâncias novas, 0 quilômetro, já ganhamos mais 2 agora e vamos comprar mais outra daqui a poucos dias. Já fizemos o pedido, a gente chega agora para entregar esses 4 carros zero. Sobral, se tu olhar, meu amigo, essas 3 caminhonetas são fantásticas. É carro que anda esses cantores sertanejos aí pelo Brasil afora, porque é bruta, como diz o Matuto. É carro para subir a serra mesmo.
0: É mesmo.
1: É carro...
0: E é para rali.
1: É para rali. Aqui em Toritama a gente bota pegada, a gente não amolece
0: aí,
1: não.
0: Aí você já tem motorista especializado, já, qualificado para isso?
1: Inclusive os motoristas já foram lá na BID, fizeram um treinamento do manuseio do carro, todas as observações foram repassadas e aí estão chegando hoje, já estão voltando de lá de Caruaru com os 4 veículos para a gente entregar hoje à tarde lá em frente ao Parque Biblioteca Maria dos Anjos, que é o monumento da nossa cidade. A partir das 16h30, vamos fazer essa entrega simbólica para as secretarias aqui da nossa cidade, e depois os carros vão dar uma volta aí pela cidade,
0: dar
1: um rolê para ir já fazendo,
0: se apresentar,
1: fazer o teste,
0: pegar intimidade,
1: conhecimento de território, isso, né, para eles reconhecer. Graças a Deus estamos asfaltando mais ruas na cidade, então a mobilidade,
0: a sinalização
1: ela
0: terminou?
1: Flui melhor. Não, ainda não, estamos sinalizando por parte. Ontem mesmo eu estava lá verificando a sinalização ali próximo ao Pelado da Macaxeira. As faixas de pedestre já foram acesas. A gente está fazendo agora as vagas de estacionamento para depois a gente vir com a parte de mão e contramão para ordenamento do trânsito e uma fluidez melhor. Então isso é mais desenvolvimento, mais dignidade para as pessoas, e a gente chega com investimento. Onde muita gente não está conseguindo nem pagar a folha dos funcionários, a gente chega hoje com a tacada de mais de 1 milhão de compra de veículos novos para poder servir a população de Toritama e cuidar daquelas pessoas que mais precisam.
0: Olha, por falar em funcionário, minha querida Velade, não dá para atender agora não, é Velade?
1: Hoje é dia 18 ainda, não estão falando em salário não, né?
0: Não, é para de hoje a 8. De hoje a 8 é dia 25.
1: É.
0: A cidade vai estar em festa. Aí o senhor oxigena o evento.
1: Ah, do Motofest. Boa ideia, Sobral. É mesmo. Bom, bem pensado. O cara já passa o final de semana
0: manda o povo. O povo lá da tesouraria. A mãe chamava tesouraria. A cunhar, porque de hoje a 8 o senhor injeta dinheiro. Acelera.
1: Tudo.
0: Sérgio, ele está tendo esse evento lá em Calumaru. Você conhece, Sérgio? A civilização do evento.
1: O pessoal
0: não
1: é de
0: precisa
1: dar,
0: de polícia, cara.
1: São agora, muito civilizados.
0: Eu fiz um apelo aqui hoje, eu gostaria que o senhor doasse, porque o Abimael doou um. E para a gente não passar embaixo em Caruaru são 2. Lá na sua fazenda, de Fazenda Nova, pode ser um bezerrinho magro, não tem problema.
1: Não pode não. Vai matar bezerro magro, não tem que ser carne gorda.
0: São 2 bois lá em Caruaru e a gente só é 1.
1: Caruaru é pra ser 10, porque Caruaru tem 10 vezes mais o orçamento de Toritama. Então se Toritama bota 1 boi, Caruaru tinha que colocar 10. Mas a gente fica muito feliz porque esse evento, Toritama foi quem puxou, de fato, instigou as outras cidades a realizarem. Porque os motociclistas começaram a pressionar os municípios e mostrar o nosso evento. E a gente fica muito feliz porque fomos pioneiros, né, na criação do Motofest. O Toritama Motofest, a cada ano, é sensacional. Esse ano, trazendo uma das melhores atrações do rock nacional, o Detonautas, que foi escolhido um dos melhores shows do Rock in Rio, lá no Rio de Janeiro. Fez aqui também no Classic Hall Recife recentemente. Foi destaque, em primeiro lugar, nas apresentações e vem para Toritama, né, se apresentar no dia 26 de setembro. Mas o final de semana vai ter outras atrações, a Banda Feras, o Renato Marinho, a equipe do Dark Anjo, com todos os motoclubes, o grupo MMT de Toritama, fazendo a organização com o Dark Anjo. Quero aqui mandar um abraço para o Vitor, presidente do Dark Anjo, para a MGil Produções, para o meu amigo Manassés, que também foi um dos primeiros a começar, né, a buscar esse evento e é motociclista nato. Tem um grande vasto conhecimento com todos os grupos de motociclistas do país. E Toritama é o palco principal.
0: Qual é a contrapartida da prefeitura, Sérgio?
1: A contrapartida da prefeitura é tudo. É a estrutura, são as bandas que se apresentam, toda a parte de estrutura, a área camp que se fala, que são as nossas unidades escolares que ficam à disposição para que aquelas pessoas que vêm de outras cidades, de outros estados, possam ficarem abrigados, hospedados.
0: Certo, certo.
1: Então, é o evento como um todo, não é? Então, tem aí os apoios, como o cara faz a doação de um boi. A MGIL também tem estrutura que ela mesma faz a doação, porque ela também faz parte do motociclismo. Mas a gente tem uma grande parceria com eles. Aqui, uma vez por mês, no final da avenida, eles fazem um encontro. Todo mês, uma vez por mês. E a gente banca toda a estrutura, todo mês, para que eles possam fazer esse encontro aqui no final da avenida.
0: Depois do Festival do Dínego, velho, é o maior evento.
1: É o maior evento e estrutura não tá barato, meu amigo. Se você for fazer qualquer evento, para você botar aí, palco, som, telão de LED, gerador, equipe de apoio, fechamento, disciplinadores, a estrutura, Sobral, é mais caro do que as atrações, quando você faz a conta no final. Camarim, toda a parte de logística para poder trazer todas essas atrações. O evento é um evento que a gente faz um investimento enorme, mas a gente sabe também que tem um retorno para o município. As pessoas que visitam a cidade, que vão comprar nas lojas, que consomem nos restaurantes, nos bares. O evento movimenta toda uma região, não só a cidade de Toritama, a rede de hotelaria, os espaços de beleza, as pessoas que vão se prepararem para ir para o evento. Então, graças a Deus, já está no calendário oficial de Pernambuco e da cidade de Toritama. E a meta é que no próximo ano a gente possa fazer um evento ainda melhor. Toritama Motofest chegou para ficar e é um evento que vai passando de geração em geração. Consolidado, essa é a palavra certa, correta. Agradecer aqui ao meu amigo Luciano Davi, que sempre disponibiliza o terreno para a realização do evento. Falei com ele essa semana mais uma vez. Ele disse que vai fazer o possível também para estar presente. Todo mundo ama o motociclismo.
0: Sim.
1: É sensacional e a gente vê ali pessoas que compartilham da mesma experiência e cada um que tem o seu momento de lazer. Uns gostam de estar em vaquejada, outros gostam de futebol.
0: Sim,
1: e
0: sim,
1: a gente tem que respeitar quem gosta também do motociclismo.
0: E é um povo totalmente
1: diferente. Tem gente que já tem 50 mil pessoas quase que vão para a Arena de Pernambuco. E a gente vai criticar essas pessoas que vão lá sofrer, que vão lá chorar se o Santa não ganhar, hein, Terra?
0: Pelo menos tá honrando o Pernambuco, porque o teu time tá uma desgraça. Time que perde para o pior time da Série B.
1: Que leva dois gols em dois minutos, pelo amor de Deus, não tinha falado de ninguém.
0: Será que tem alguma aberta aí por trás de uma assombrada?
1: Meu amigo.
0: Peraí.
1: Oxi.
0: GG do Churrasquinho Grego, tô lhe mandando um abraço. O nosso comandante da guarda.
1: Rapaz, falar em GG, eu tive essa semana lá na rua Canaã, no Príncipe da Paz, Sobral. Eu vou dizer uma coisa a tu, viu? É de dar orgulho quando a gente anda por esses bairros e vê o que aquela rua era.
0: E como ficou.
1: Daqui eu fui dar outro serviço. Eu fui dar outro serviço daquela rua, Sobral. Eu tava no S10, numa caminhonete, e quase que eu não subia.
0: Acredito.
1: Quase que eu não subia. E aí você vê toda aquela pavimentação lá do pé da serra até chegar na BR-104, é de dar orgulho, bater no peito e dizer assim, a gente tem prefeito que trabalha e uma equipe comprometida com o bem-estar da população.
0: A gente vai dar um rolê aqui nas obras daqui a pouco. Mavi Ferreira ali cumprimentando, forte abraço.
1: Mavi do Gato.
0: Você.
1: Semana tinha outro lá.
0: Pronto, Hélida Xavier, amiga Hélida, já tá tudo ok aqui, já falamos sobre a questão da vaca leiteira, a prefeitura vai entrar em ação e vai fazer um adiante muito bom aí para os moradores. Diga ao prefeito que ele está trabalhando mais do que é Deus, Valmir Silva. Aí tem essa senhora aqui.
1: Eu sou mais novo do que ele, né?
0: Sim. Um abraço ao nosso prefeito, Adriana Pessoa, um forte abraço à senhora. Paz e bem, a nova escola vai ter até ensino. Cadê o menino aqui? Lá do Colorado. Deixa eu ver se eu encontro.
1: O telefone tem quantas memórias de gigabyte, hein? Que aguenta tanta mensagem.
0: Que é isso, hein?
1: A capacidade de armazenamento de mensagem, de memória.
0: Entendi. É coisa aqui. Cadê o menino aqui? Me passa a data e o horário, por favor. Sobre o quê, nego velho? Por gentileza. Ah, sim, da nossa ida à Brecha da Mãe de Deus. Aí tem Motofest. Tá de parabéns. A única festa diferente aqui em Toritama. O nosso amigo está fazendo referências. É um coito. Não esqueça não, Paulo. Pelo amor de Deus, de baderneiro, desocupado. Aí vai falar, é verdade. Tenha calma. Toma uma aguinha, que eu quero dar um dedo de prosa aqui com o nosso querido... Nosso queridíssimo Gil Custódio. Bom dia a todas as meninas do Motiva Toritama. Manda um abraço para o nosso prefeito. Olha ela aqui, a senhora Slaine Nina. Ô Gil Custódio.
2: Fala, Sobral.
0: Tudo na paz, meu filho?
2: Tudo na paz, meu querido.
0: Olha, você aprecia motociclismo?
2: Ô, Paulo, bem de longe, mas aprecio.
0: Lógico, porque é um evento que movimenta muito a nossa economia.
2: Movimenta, né? demais. Os motociclistas, eles fazem uma festa muito bonita. É, e a gente vê que em todo o Brasil vem crescendo muito. E graças a Deus, Toritama tem uma festa de motociclistas que é exemplo para todo o Brasil, Sobral. Para todo o Brasil. Uma festa muito bonita,
0: lógico,
2: é feita aqui.
0: Lógico.
2: O nosso prefeito Sérgio, ele sempre pensa em todos os detalhes. E esse ano está trazendo uma banda a nível nacional, como todos os anos faz.
0: É.
2: E assim, nós vamos ter uma festa muito bonita aqui dos motociclistas.
0: Olha, você sabe que a nossa cidade vive esse momento ímpar, esse momento diferenciado, essa atmosfera positiva, e principalmente num ano que a gente está aí há 16 ou 17 dias de uma eleição, e essa cidade, graças a Deus, ela continua nessa pegada, né, Gil?
2: Esse foi um ano puxado, né, Paulo? Porque, assim, um ano em que se teve Copa do Mundo, um ano que se tem eleições... E você ter todo esse
0: ritmo... Um ano meio que atípico, né,
2: Gil? Um ano atípico e assim, e Toritama ela segue num ritmo acelerado, tanto na parte de gestão administrativa, porque Sérgio, ele bota o pé no acelerador e não tem como arredar o pé dele, porque...
0: Ah, nós somos dois jovens, você tem o quê? E... Você tem 34?
2: Eu tenho 43.
0: 43, Sérgio tem quantos anos, Sérgio?
2: 36.
0: 36 com 46.
2: 43.
0: 43.
2: Espera aí, Sobral, quer aumentar mais 3 anos?
0: 36 dá... 30...
2: Dá 79.
0: 79 anos. Nós temos dois jovens aqui com 79 anos. Como? Sim. E tenho mais tesão e mais energia que os dois juntos. Principalmente na tesão. Pois bem. Então, são dois jovens que, na verdade, graças a Deus, gozando de plena saúde. Você acorda
2: graças
0: que horas?
2: Graças a Deus.
0: Você acorda que horas?
2: 7 horas.
0: Tá acordando tarde. Eu não gostei. Acorda depois do sol. O Sérgio, que é do mato, feito eu... Você tem que acordar primeiro do que o sol.
2: É que eu parei de caminhar, estava acordando de 5, aí esses dias eu dei uma paradinha.
0: Mas esse ritmo é bom, não tenha dúvida, né, velho? Quando você vê a máquina moendo e moendo para todo mundo.
2: É porque a gente tá puxando um pouquinho até mais tarde, fazendo algumas coisas, entendeu, Sobral?
0: Entendi.
2: Aí tá puxando um pouquinho mais de sono. Mas vê só, Sobral, então assim, a gente esse ano tem um ano bem diferenciado, mas graças a Deus, a gente sabe que Toritama é uma cidade que se reinventa, o povo é um povo muito trabalhador.
0: Todo dia, viu? Todo dia.
2: Um povo muito trabalhador. Embora seja um ano atípico, mas a gente vê as produções, o pessoal, todo mundo batalhando, correndo atrás. E isso é o povo de Toritama. Né? A gente tem esse espelho das pessoas que começam, bate cedo, vai dormir tarde e as coisas acontecem. E Deus vai abençoando e mandando bênção para a nossa cidade.
0: Olha, que Deus te abençoe grandemente, meu
2: amigo. Um abraço.
0: Saúde, paz e bem. Quero revê-lo essa semana, viu?
2: Simbora, vamos
0: pelas
2: embora.
0: Ruas de pelas Pernambuco. Ruas. Pelas
2: vamos
0: ruas
2: embora,
0: de
2: correr.
0: Pernambuco. Um abraço.
2: Deus te abençoe.
0: Ô Sérgio, eu tô vendo aqui, Sérgio. Quem te viu e quem te vê. Quem te viu e quem te vê. Essa sinalização. Ó, Braga.
1: Essas ruas, ó,
0: essas
1: aí.
0: Ruas.
1: Rapaz, aí.
0: Faixa de pedestre. Faixa amarela. Setas.
1: Ninguém conseguia transitar
0: de
1: por
0: jeito
1: esse espaço,
0: nenhum, meu amigo.
1: Quem pegava ali da Zé Celestino até... A UBS do Generino Arial era um caos enorme. E a gente vê aí todo esse asfalto, toda essa sinalização, é de dar um orgulho danado, viu, Paulo? Dá um orgulho muito grande e dá mais vontade de trabalhar ainda para a gente poder chegar nas outras ruas. Chegar onde está a terra, a poeira e a lama, com o pavimento e o saneamento, como a gente tem feito, e chegar com o asfalto, onde tem saneamento. Então, a gente tem feito uma grande transformação nessa cidade. Sabemos que ainda existe muita coisa a ser feita, mas isso nos motiva ainda mais para poder correr em busca de mais investimentos, para poder estar perto de parceiros que realmente olhem a cidade de Toritama todos os dias, todos os meses e todos os anos, e não só agora, nesse período eleitoral. A gente precisa de parceiros que vejam e conheçam e gostem de Toritama todos os dias e todos os anos.
0: 24
1: não
0: horas.
1: Não vim só em Toritama no período da eleição.
0: Não.
1: Aí, meu amigo, aí é o chamado cururu trovoada.
0: Lógico,
1: então a gente
0: lógico.
1: Tem feito, graças a Deus, um grande trabalho. E chegando também onde foi feito serviços que a gente não concorda, como é o caso lá do Príncipe da Paz, pavimentaram e não fizeram saneamento. É um absurdo. Como é que você libera e autoriza um loteamento a fazer, né, todas essas vendas, faz o calçamento e não faz o saneamento?
0: Que coisa absurda.
1: Agora estamos quebrando o calçamento do Príncipe da Paz para poder fazer o saneamento com tubo de PVC. Então são investimentos enormes, não é barato. Cano de PVC de 100, 150, não é barato. É mão de obra, toda parte de infraestrutura. E a gente tem feito isso com muita determinação, porque a gente se coloca, Paulo, no lugar de quem reside em cada localidade. Estamos fazendo também uma grande operação de melhorias nesses bairros que não tem o pavimento. Então a gente está colocando material, pissarro, passando a máquina, dando uma amenizada para aquelas pessoas que transitam nessas ruas, e que a gente possa chegar o mais breve possível com o pavimento. Se a gente fez 46 ruas ano passado, já demos ordem de serviço de 56 esse ano, a meta é que o ano que vem a gente possa dar ordem de serviço de mais 50 ruas e em 2028 mais 50 ruas.
0: Será que a gente zera, Sérgio?
1: Se Deus quiser, 2030... se a gente tiver boas empresas que executem o trabalho com celeridade, 2028, recurso não vai faltar.
0: Certo.
1: Recurso não vai faltar, nem boa vontade, nem determinação. Mas a gente precisa, de fato, que tenha empresas que tenham uma boa mão de obra. Um exemplo, lá no Deus é Fiel, eu mandei desmanchar alguns pedaços de rua que foi mal feito. Então eu mandei desmanchar, eu não pago esse serviço. Você quer receber o serviço, então desmanche e faça da forma correta.
0: Abusado.
1: É assim que a gente tem que fazer. Longe. Eu andando lá, caminhando, pedindo voto, quando eu vi um pavimento diferente do outro. Você conhece quando é um pedreiro bom,
0: né,
1: e um pedreiro ruim.
0: Lógico.
1: Quando o cara bota uma cerâmica boa e outro que não sabe botar. Então eu disse,
0: você desconfia, conhece logo pelo rejunte.
1: Eu digo, olha, mande desmanchar daqui pra frente, mande desmanchar. E estão lá refazendo. E a equipe está refazendo. Porque a gente só atesta e só paga se tiver bem feito.
0: Mas tem que ser assim, isso é o cuidado, é o zelo com o dinheiro público.
1: É o dinheiro público, é o dinheiro das pessoas, é de quem compra uma água mineral, é quem compra um feijão no supermercado. Então a gente tem que ter muita discernimento para poder ter coragem
0: de enfrentar,
1: ser chato, exigente, para que possa ter um bom serviço.
0: Sim, meu amigo.
1: E isso aqui já está de costume, eu aprendi isso com Edilson. Edilson, meu Deus do céu,
0: galo.
1: O cara mais exigente
0: que
1: eu já vi na minha vida. Porque ele já aprendeu com o pai dele, ele já aprendeu com o seu Nelson.
0: É hereditário.
1: Então a gente já vem aprendendo de como se deve fazer para que você tenha um serviço que ele dure mais tempo e seja, tenha uma durabilidade ainda maior.
0: Selo de qualidade, amigo.
1: Isso.
0: Olha aqui, o Nil da Travete Real está lhe cumprimentando, um forte abraço. É o nosso querido Capolícia. Tá ok, amiga? Aqui do Novo Coqueiral. A gente vai falar, tem um pouquinho só de paciência.
1: Novo Coqueiral, tá pavimentando tudo.
0: Sim, porque o Evandro tá no lançamento do Festival do Din já.
1: Rapaz, foi pra São Paulo, foi?
0: Foi,
1: me convidaram, mas eu disse, olha, eu não vou poder não, que eu tô...
0: Tava com uma agenda política.
1: Menos de 17 dias da eleição.
0: Não pode se ausentar, não.
1: A prioridade é ficar aqui nesses dias.
0: Cristiano, semana passada, 71 tava lá, quando foram embora, começou tudo novamente. Alta velocidade ali na esquina da lanche de R$1. Ok, amigo?
1: Ontem o pessoal da Polícia Militar, junto com a CTTU e a Guarda Municipal, estavam fazendo uma operação aqui na avenida. Eu acho que fizeram a apreensão aí de umas 7 ou 8 motocicletas, inclusive daquelas só com aqueles escapes.
0: Não fale, né? Mas aquele tiro.
1: Então foram feitas a apreensão. Que isso foi uma determinação do Ministério Público.
0: Isso.
1: Que faça, né, essas operações, e as pessoas podem ficar cientes que vai ter mais.
0: Okay.
1: Isso é só o começo, porque a determinação é que possa coibir todo esse tipo de baderna em todas as cidades, não só em Toritama. Eu estive em Santa Cruz, em Caruaru, recentemente, e quando passa das 21 horas, das 22, esse pessoal começa a sair de casa, começa a fazer baderna, começa a fazer zoada. Então, isso é uma rede de proteção que está tendo do Ministério Público de Pernambuco, orientando e exigindo que as forças de segurança tomem as providências necessárias pelo sossego e a paz da população.
0: Como tem que ser, né, Sérgio?
1: Com certeza.
0: Maria da Batata, forte abraço para a senhora. Olha, vamos dar um rolê aqui para a gente fechar, porque às 11 horas o senhor vai para com a irmã e ao meio-dia tem o guia eleitoral. Neste momento, às 10h53, onde se ouve o barulho da marreta, o barulho do trabalho braçal, nesses bairros de Toritama, principalmente na periferia. Vamos lá.
1: Ó, Sobral, vamos começar lá pelo Isidro Tavares. A gente está fazendo pavimentação de ruas lá no bairro do Isidro Tavares. Estamos fazendo pavimentação lá no Novo Coqueiral, inclusive reforçando a parte do saneamento para poder finalizar essas obras. Estamos fazendo saneamento lá no Príncipe da Paz. Estamos fazendo saneamento no Novo Alvorecer, nas conhecidas casas de Mava, que a população tanto pede, que a gente finalizando o saneamento agora, a gente já marca a ordem de serviço para o início da pavimentação.
0: Finalmente.
1: Finalmente, graças a Deus. A gente está com pavimentação na Rua da Creche do Príncipe da Paz, concluindo. Estamos finalizando também o saneamento da mais da metade da Rua Canaã para poder finalizar a pavimentação. Estamos com o centro de reciclagem em construção por trás da Feira de Gado, um espaço onde os catadores, cooperativas, associações vão poder ter para poder trabalhar e escoar o seu produto. Estamos com escola creche em construção lá entre o Valentim e o Antão, vizinho à creche Natan e Gabriel. Estamos com a cobertura daquele canal que fica entre a escola nova que está sendo construída e a creche Natan e Gabriel. Estamos finalizando nos últimos detalhes da nova escola de tempo integral, a maior do estado de Pernambuco. Estamos construindo um UBS lá no Campo Alegre, um UBS que vai atender e levar a saúde para mais perto das pessoas. Estamos preparando o terreno também lá no Campo Alegre para construir uma areninha. O que é isso? É um espaço de lazer, um gramadão para a população poder usufruir e utilizar. Estamos ampliando a creche da PE 90, que são mais salas de aulas que serão construídas para poder ter mais vagas de creche. Ampliação também lá na escola Elisete Borba, com construção de castelo de água para poder também melhorar o abastecimento. E entrega de veículos que nós vamos fazer hoje, aqui à tarde, com 4 veículos novos que chegam, 0 quilômetro, veículos elétricos, ambulâncias novas que entregamos essa semana, hospital fazendo cirurgia a todo vapor e atendimentos também nos 4 cantos do município. De cabeça assim, foi o que eu lembrei, e a sinalização asfáltica das ruas que asfaltamos também aqui no centro da cidade.
0: E você ainda diz só, está ficando doido, está viajando.
1: Aí tem construção do Corpo de Bombeiros, que aí é em parceria com o Governo do Estado, construção da Escola Deus é Fiel, que também é em parceria com o Governo do Estado, creche que está sendo construída lá no Coqueiral, vizinho à garagem dos ônibus.
0: Isso é o Estado agora, né?
1: Com o Estado, isso, justamente.
0: Eu acho que nesse ritmo, daqui a 2 anos... A essa hora mesminha, a gente está dizendo: atenção, Pernambuco imortal, tu és meu. Anote aí, escreva aí, agora me faz lembrar, Edilson Tavares. Nós estamos entrando para a história como a primeira cidade do Estado e uma das primeiras do Brasil a ter uma cidade 100% saneada e calçada. É possível.
1: É uma benção. Vamos trabalhar para isso, para a gente poder fazer o maior programa de pavimentação da história da nossa cidade. E tem muita coisa boa chegando, Sobral. Tem a travessia urbana, que vai melhorar em muito o nosso centro de compras. Tem o hospital municipal, lógico, que vai ser um marco, uma modernização no atendimento da saúde e na ampliação dos serviços. Tem a requalificação do estádio municipal, com a construção de vestiários, iluminação, ampliação do estádio, construção de arquibancada. Tem muita coisa boa para chegar na nossa cidade. Mais escolas que serão construídas no nosso município, eu tenho certeza. Mais ônibus que vamos comprar, ônibus escolares. A meta é que a gente compre 10 ônibus daqueles rodoviários para o ano que vem. Cada ônibus daquele custa mais de R$1 milhão. Então, eu tenho certeza que a gente vai continuar trabalhando muito, no ritmo aceleradíssimo, para que essa cidade ela continue crescendo, se desenvolvendo cada vez mais. Que as pessoas tenham a consciência de saber realmente quem quer o bem de Toritama, quem ama essa cidade, quem quer que Toritama cresça, prospere cada vez mais.
0: Eita, Sérgio! Então vamos lá, para a gente fechar aqui. Vamos lá. Muito obrigado, viu, amiga? Tá acompanhando a gente aqui. Um abraço para vocês, de coração. E Cristiano Apolônio. Vamos lá. De hoje a 8, sai o salário, se Deus quiser.
1: Se Deus quiser. Adeus, você não pede, né? Você manda.
0: Pois é. Agora,
1: eu acho que
0: os Barnabés são gratos.
1: Será que você está emprestando dinheiro a juros aí aos funcionários?
0: Vai começar logo pelo senhor. O senhor é o funcionário que recebe primeiro. Recebe o senhor, o vice está ali, não faz uma graça pra gente. Pior do que o senhor é o vice, porque o vice puxou os Tavares. Anda com o lacral no bolso.
1: Nos dois bolsos, né?
0: Nos quatro.
1: Mas o filho dele não é não, viu?
0: Quem?
1: O filho dele, o Isaac. É, desenrolado.
0: É?
1: É, mão aberta.
0: É mesmo, rapaz.
1: É, ele só é pirangueiro num bolso, mas certo. No outro não. No outro.
0: Pronto. E como é que vai ser a sua semana?
1: Paulo,
0: Nós vamos adentrar a partir de segunda-feira no último final de semana de campanha.
1: Eita, coisa boa. Né? Graças a Deus.
0: Fale não, meu.
1: Que benção. Mas antes eu queria já também aqui deixar um registro. Parabenizar o trabalho da Secretaria da Mulher. Eu sempre tenho acompanhado os cursos de modelagem, a quantidade de mulheres que estão aprendendo a empreender. A hidroginástica lá na piscina da Secretaria da Mulher é sensacional. O trabalho, aquelas mulheres que desejam participar, que façam sua inscrição ali no prédio da Secretaria da Mulher, que a gente tem feito esse trabalho. Eu quero aqui parabenizar as meninas por todo esse empenho. Olha, eu tenho um casamento que eu vou participar amanhã, Gil tem encontro de casais na Igreja Assembleia de Deus, tem uma movimentação que a militância vai para a Feira do Brejo da Madre de Deus amanhã, Feira Livre. Eu lembro que eu fui com você uma vez, você com o megafone, que horas são em Pernambuco. E temos hoje também trabalhos aqui internos, né, para acompanhar hoje à tarde a entrega dos veículos, à noite também reuniões, no domingo Edilson vai para Santa Cruz fazer um movimento lá em Santa Cruz, uma motociata pelas ruas da cidade, e a gente vai acompanhando aí até o que aparecer mais de evento nesses dias aí desse final de semana. E a gente não tem mais final de semana, é dia de semana agora.
0: É de domingo a domingo.
1: Pela manhã tenho que estar lá com o Dr. Gil Brasileiro, despachando também as demandas de saúde no domingo da manhã. Amanhã é o café lá com o seu Nelson Tavares, que é de praxe, todo sábado tem que estar lá também para tomar café e aprender cada vez mais com aquele homem sábio, um homem de Deus e um homem de bem.
0: Denis está cumprimentando a todos, amigos e amigas, um grande abraço, e Papai do Céu possa nos abençoar e que possamos ter uma semana abençoada. Pronto, vou mostrar ele aqui, Dael Júnior. Fica na paz, meu irmão. Um grande abraço. Perfeito, um abraço.
1: Um abraço. Bom final de semana a todos. Que Deus abençoe. Obrigado até aqui.
0: Por estar hoje participando aqui, dando esse suporte.
1: E que você participe hoje à tarde lá no Parque Biblioteca Maria dos Anjos. Vá lá ver a entrega dos veículos novos que chegam para reforçar a nossa frota aqui da gestão. Vamos embora.
0: Paz e bem para todos e todas. Valeu, Tela Nascimento.
3: Valeu, Paulo. E agora um abraço. Valeu. Um final de semana para todos.
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0: salva de palmas. Panda o nome dele. Magia. Obrigado, meu irmão.
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3: Espero que eu nunca seja isso pra vocês. Só uma

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2: Berg Gonzaga. Falando de amor.

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0: Muito boa tarde, bem-vindos, bem-vindas, meninos e meninas, garotos e garotas ligados aqui na nossa rádio Toritama FM 104,9. Obrigado pelo carinho da audiência de todos vocês que continuam e estão chegando agora para fazer companhia ao nosso programão. Meio-dia mais 35 minutos. E finalmente chegou o final de semana. Hoje é sexta-feira, dia 18 de setembro de 2026. Parabéns a você que está de idade nova. Olha, gente, felicidades para vocês. Está muitos anos de vida, chuva de bênçãos na vida de cada um. Já foram decorridos 261 dias do ano, faltando 104 dias para o término do mesmo. Fase da lua crescente. Estamos na terceira semana do mês, porém a 38ª do ano. Estação do ano inverno. Hoje é o dia dos símbolos nacionais. Inauguração da TV Tupi em São Paulo no dia 18 de setembro. De 1950. Hoje é dia de São José de Cupertino. E parabéns para você que está ligado conosco na nossa programação, tá? Você pode aproveitar e participar também juntamente conosco, pedindo sua música e oferecendo para quem você quiser através do nosso fone WhatsApp 98979-8989. Está no ao nosso cardápio.
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0: A gente abre o nosso programão com o inesquecível Renato Russo. The Dance cantando em inglês. Looking

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1: Meu infinito.
0: Marisa Monte, infinito particular. Renato Russo de Dance cantando em inglês pra gente. Na sua Tony Tamo FM 104,9. Agora é meio-dia, mais 42 minutos. Vamos ao intervalo e volto já com muito mais cardápio de presente pra você no seu programão que volta em instantes.
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0: Na sua Toritama FM 104,9, agora meio-dia, mais 45 minutos. 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
0: Na sua Toritama FM, agora é meio-dia, mais 46 minutos. 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
0: Na sua Toritama FM, 104,9, agora meio-dia mais 49 minutos. 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
0: E já estamos de volta no nosso programão agora, meio-dia mais 51 minutos, abraçando aí com certeza meu querido, alô, meu querido Geraldo da Tem Tudo Utilidades, aquele abraço para você, meu irmão, tudo de bom? Já agradecer também aqui a audiência dos nossos queridos ouvintes, mandar beijo aqui para minha querida Edjane de Riacho das Almas, que já está pedindo música, beijão para você. Quem mais está comigo por aqui? Deixa eu aproveitar e mandar um grande beijo a Elisângela Araújo, minha querida Nininha, lá na capital pernambucana. Tudo de bom, querida? Aproveitando também, vou mandar um beijo aí pra mamãe da minha querida Elisângela, Dona Glaucia Araújo, em Caruaru. Boa tarde. Desejando aí um excelente final de semana também pra muito mais gente. Final de semana maravilhoso pra meu querido André Luiz, em Caruaru. Boa tarde pra você, meu irmão. Boa tarde pra Fernanda. E todos da Bita Prime Imobiliária em Caruaru. Excelente tarde para todo mundo. Beijão também para ela, minha querida ouvinte Madalena Neves, em São Paulo. Ótima tarde para você, querida. grande abraço, salve, salve, meu querido Biguá, lá na capital pernambucana, aquele abraço pra você, meu irmão. Também vou aproveitar e mandar um grande abraço à dona Cláudia, lá da PRN Citores, a seu Paulo e toda a equipe, grande abraço pra vocês. Desejar um final de semana maravilhoso pra todos. Beijão também pra nossa querida ouvinte, mandar um beijão aí pra minha querida Zélia, no bairro de Antão. Alô Zélia, ótima tarde. Beijos, beijos, beijos pra minha querida Michele Tainan Santos, excelente tarde pra você, tudo de bom. E vamos de música.
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0: Tema da novela de Corpo e Alma de 1992, na voz do grande Richard Marx. Azar. Agora, 12:53. Boa tarde, cidade. A toda a turma do almoço, um bom apetite.

0: Todo então o filme 104,9, a super banda Cheiro de Amor, nos vocais da belíssima Aline Rosa. Pense em mim, ligação da minha querida Edjane lá de Riacho das Almas.
1: Participação especialíssima no bandolim, Armandinho Macedo.
0: A participação do grande Armandinho Macedo no bandolim. Antes tivemos ainda Richard Marx na nossa programação com Razar, tema da novela Corpo e Alma de 1992. Sua Tony Toma FM 104,9. Excelente tarde pra todo mundo. Agora 1 da tarde, mais um minutinho, um intervalo, volto já com mais cardápio pra você.
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0: Na sua Toritama FM 104,9, agora 1 da tarde, mais 3 minutinhos. 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

0: doutor Itamo Filme, 104,9, agora 1 da tarde, mais 6 minutinhos. 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Dona Cláudia, seu Paulo e os amigos da PRN, ótima tarde, bom final de semana para todos.
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0: 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Na sua Toritama FM, agora 1 da tarde, mais 9 minutos. 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
9: Muito bem, de volta no nosso programão, agora 1h14, aqui o tempo tá corrido e a gente não para, com certeza, com muito mais músicas, sempre junto contigo, e as melhores indicações e sugestões sempre passam por aqui, indiscutivelmente, com certeza agradecemos a cada um de vocês. Já aproveitar aqui e mandar mais beijos e abraços aqui, com certeza, ligado conosco. Quero agradecer o carinho da audiência também. Alô, alô, alô, minha querida Dona Gláucia. Beijos pra senhora aí em Caruaru, ouviu? Quem mais tá comigo aqui? Deixa ver. Quero aproveitar e mandar o meu beijo carinhoso aqui à minha querida Ilma Nunes, sempre conosco na nossa programação. Obrigado, querida. Tá deitada, descansando um pouco e ouvindo o programa. Ótima tarde. Também conosco aqui na nossa programação, a gente manda aquele abraço, aquele carinho especial. Alô, alô, minha querida Maria em Caruaru. Valeu, Mari. Beijos, ótima tarde, bom final de semana. Seguindo aqui também a nossa programação, vou agora lá para a cidade de Jaboatão dos Guararapes. Minha querida Érica, tá ligada conosco. Valeu, Érica. Beijos. Grande abraço, meu querido Osmar, embaixador lá na Toplans. Meu amigo Dida, Bruno Zezé, a amiga Preta tá por aí também, né? Tá substituindo a nossa amiga Rosa, que está de férias. Abraços para vocês e a todos os clientes, abração. Também vamos aproveitar e mandar um grande abraço aqui para muito mais gente. Eu vou aproveitar e mandar um grande abraço aqui para o amigo Elimar, lá em Riacho das Almas. Boa tarde, Wagner. Que Deus abençoe seu trabalho, o seu também, meu querido. Tudo de bom. Olha aí, meu querido Emerson Silva, lá de Olinda. Boa tarde, na escuta. Obrigado pelo carinho da sua audiência, meu irmão. Aquele abraço. Quero mandar o meu beijo também à minha querida Vanessinha Alves, lá em Caruaru. Boa tarde, Vanessa. Boa tarde também para minha querida Neide Silva, ligada conosco em Caruaru, já está almoçando. Boa tarde. Minha querida Simone, está comigo na Avenida São José, no bairro São Francisco, em Caruaru. Boa tarde. Aproveitando também, deixando meu beijo, meu abraço, meu boa tarde, meu bom final de semana para minha querida Suzy Hoppenbrowers, na capital pernambucana. Beijos para você, querida. Comigo também tem ela na cidade de Paulista, Nelly. Beijos, Nelly. Meu querido conselheiro tutelar Barrado. 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Ótima tarde para vocês. E para todos vocês, vai essa de presente.
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9: Tem Rookset. Listen to Your Heart. Agora 1h17, boa tarde.

0: Todo Então FM 104,9 Rockset Listen to Your Heart. Na sua Todo Então FM 104,9. Agora 1h22, intervalo, eu volto já com mais músicas pra você. Sai daí não, continua ligado conosco, tá bom?
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0: 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Uma excelente tarde para você agora, 1h24. 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
1: Toritama FM 104,9, uma excelente tarde para todo mundo ligado na nossa programação que estão conosco. A gente agradece com certeza o carinho da audiência. Bom, o lance é o seguinte agora, 1h31, né? 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Desejo a vocês uma excelente tarde e um bom final de semana para todos.
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4: E já estamos de volta na sua Toritama FM, 104,9, 1 da tarde, mais 34 minutos. Ótima tarde, beijão aí pra minha querida ouvinte. Quero mandar um beijão especial pra querida Janaína. Ótima tarde pra você aqui em Toritama, minha querida. Tudo de bom pra você, tá? Alô, alô, quero mandar um especial o meu querido Lindomar da Van. Tá viajando aí ligadinho nas ondas da Toritama FM 104,9. Obrigado pelo carinho da sua audiência. Um grande abraço a todos os passageiros aí que estão sendo bem conduzidos por essa figura maravilhosa, o Lindomar. Grande abraço, meu irmão. Deixa eu aproveitar aqui também, mandar mais beijos e abraços aqui. Essa figura que aqui tá em Toritama, Dani Cresce. Alô, Dani, ótima tarde para você, bom final de semana. Também quero mandar um abração especial a essa figura, o irmão nosso. Alô, Zoa, meu querido Zoa, no bairro de Antão, minha amiga Vera. Ótima tarde para vocês, aquele abraço, meu querido, tudo de bom? Saúde e paz sempre para você, meu irmão. Tem mais gente conosco aqui na nossa programação, evidentemente. Vamos aí também, deixa eu mandar um grande abraço aqui para mais pessoas ligadas na nossa programação que estão esperando aquele alô especial. E a gente não pode esquecer também, evidentemente, aqui a sua Rádio Toritama FM faz tudo justamente com você e por você. Alô, minha querida Aislan, na cidade de Bezerros. Tudo bem com você? Tudo bem comigo aqui, viu? Ótima tarde, bom final de semana para você também, querida. Obrigado pelo carinho da sua audiência, sempre ligadinha na nossa programação. Agradecemos de coração, tá certo? É sempre bom contar com vocês, a gente agradece mesmo. Quero aproveitar também e mandar um grande abraço também, mandar um beijo, um abraço aí à minha querida Solange, ao seu esposo Cristiano da Van também, que é uma figura maravilhosa, esse casal maravilhoso aqui, que também estão aqui sempre entre, transitando entre Caruaru e Toritama. Ótima tarde! Vamos seguindo o nosso programão, tem mais gente aqui, estão pedindo músicas, vamos atender Wagner Alex, tem que atender o pedido do pessoal por aqui também, com certeza. Deixa eu ver aqui, vamos atender um pedido de... Ah, chegou ele! Boa tarde, meu amigo Wagner Alex, obrigado pelo carinho da sua audiência. Meu irmão é o Vinícius lá de Fazenda Velha, gostaria de ouvir Chris Isaac, Weekend Game. Vai ouvir agora, meu irmão. Obrigado pelo carinho da sua audiência sempre, tá certo? Deixa eu aproveitar também, mandar um grande abraço aqui ao meu amigo Denis. Boa tarde, meus amigos. Estou aqui ligado aí no programa. É o Denis, guarda patrimonial direto da Vila Canaã. Tá com música aí de Júnior Viana. Vamos procurar aqui, tá bom, meu irmão? Fica tranquilo, meu amigo Denis. E aí tá a música que o nosso querido ouvinte pediu e vai conferir agora, Vinícius, lá de Fazenda Velha.
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4: Linda música de 1991, tema de novela, tema da novela Vampire. Weekend Games, Chris Isaac, agora 1h38, boa tarde, cidade.

0: Música boa nunca sai da nossa programação, indiscutivelmente de presente para vocês. Chris Isaak, Weekend Game, tema da novela Vamp de 1991, indicação do nosso querido ouvinte Vinícius lá de Fazenda Velha. Já aproveitar aqui também, mandar um beijão carinhoso aí também para essa figura maravilhosa, sempre conosco, sempre ligada na Toritama FM, a Logiane, na cidade de Belo Jardim, a terra dos músicos. Boa tarde para você, querida, bom final de semana. Intervalo e eu volto já com mais músicas e a última parte do nosso programão.
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0: E já estamos de volta, chegando aí na reta final do nosso programão, agora 1h49. Deixa eu aproveitar aqui, mandar o meu beijo, beijo carinhoso à minha querida Roseli Silva em Caruaru. Ótima tarde para você, minha querida. Para sua mamãe, Dona Rosilda, também, tá bom? Quem também tá comigo por aqui, deixa eu mandar o meu beijo. Beijo carinhoso à minha querida Claudinha, sua irmã Cleide e toda a família em Caruaru. Boa tarde. Gente demais chegando por aqui, minha querida Cleciana. Alô, Cleciana Silva em Caruaru, boa tarde. Vamos seguindo nosso programão, com certeza com mais músicas.
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0: Chegando pra gente, Scorpions, ao vivo e acústico. Foi o que aconteceu em Atenas. Green Smoke is going down. Faltando 10 minutos para as 14h.

0: beleza! Que beleza! Barão Vermelho por você! Antes tivemos ainda Scorpions ao vivo aí pela MTV Acústico, ao vivo em Atenas. Prince Mookie's Gone Down. São as últimas do nosso programão de hoje, gente. Que coisa bacana poder contar com o carinho da audiência de todos vocês, tá certo? Agradeço de verdade o carinho da audiência. Bom, deixa eu mandar um beijão aí pra minha querida Dionete, lá na cidade de Arco Verde, ligadinha conosco na nossa programação. 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Então é o seguinte, após o intervalo está chegando o Johnny Filho e o programa Conexão 104. A gente se encontra, se Deus permitir, na próxima segunda-feira a partir do meio-dia com mais uma edição do nosso cardápio. Quero desejar a você uma ótima tarde e um final de semana abençoado, maravilhoso. Saúde, paz e bem para todo mundo. Tchau, tchau.
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6: Muito bem, muito boa tarde, cidade, boa tarde, Toritama, boa tarde, Brasil. Hoje, sexta-feira, dia 18 de setembro de 2026, já se passaram 261 dias do ano, restando apenas 104 para a gente finalizar mais um ano, né? Um ano abençoado, com certeza. E você que está de idade nova, parabéns, felicidades, muitos anos de vida. Com certeza Deus continue abençoando cada dia, cada momento seu, nessa sua jornada, nessa sua vida. Prazer imenso, eu sou o Johnny e vamos juntos até às 16 horas dessa sexta-feira, com muito sucesso, muita música boa e lógico, sua participação. Aí você vai interagir conosco através do nosso WhatsApp 98979-8989. Você participando aqui da nossa tarde, claro, pedindo sucesso e a música que você tá a fim de curtir e ouvir aqui na melhor, tá bom? Tá combinado assim? Então fica à vontade, participa com o Johnny através do nosso WhatsApp, WhatsApp legal, WhatsApp que todo mundo já sabe aqui na nossa querida capital do jeans, e muita gente também participa.

0: aqui em mais uma tarde.
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0: Isso! E a gente começa a nossa sexta-feirona com Pablo. Como é que cancela? Eita, nós! Só alegria, né, galera? Você que está nos ouvindo através de vários aplicativos da NET, um abraço.

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1: Muito bem, na nossa tarde, a nossa primeira viagem ao túnel do tempo dessa tarde vai ser com Berlim. Shake My Brain Away.

Viajamos ao ano de 1986. Berlim. Com certeza foi tema de filme e tudo mais. Muita gente lembra, muita gente recorda dessa história aí da banda Berlim, né? 1986. Foi tema romântico aí, oficial do filme Top Gun, As Asas Indomáveis.

0: Tio, tá trabalhando aqui no centro da cidade, na facção romana, e já pediu música. Jorge Mateus, Louca de Saudade. Aí quem pediu foi o meu amigo, sem dúvidas algum, Neto, tá curtindo a programação. Antes teve Israel Novaes e Wesley Safadão, e a primeira com Pablo, Como é que Cancela. Eita, bom, fazer o seguinte, já são 2h29. Galera boa tá chegando aqui através do nosso WhatsApp da Rádio Toritama FM, e a gente manda aquele abração. E você continua também participando, onde quer que você esteja, através do 989798989, e participa conosco na nossa tarde. Voltamos já já.
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11: Isso, muito bem. É o nosso programa, a nossa tarde. Via 104,9. Mandando um abraço aos amigos que estão lá em Caruaru também ouvindo a gente. Obrigado, hein? Os amigos na cidade de Santa Cruz do Capibaribe, aos amigos lá na cidade das Vertentes, por aqui conosco também, obrigado pelo carinho, é sempre ouvindo a programação da Rádio 10. Meu amigo, forte abraço para ele ouvindo a gente lá na cidade de Belo Jardim, o meu amigo Marcos está curtindo também, a minha amiga Jeane lá em Belo Jardim. Alô, Jeane, um abraço para tu, tá, minha amiga? José Augusto, meu amigo, grande José Augusto, grande comunicador, já trabalhamos juntos, né? Tanto em Caruaru como também lá em Riacho das Almas.

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1: Isso, muito bem, no nosso flashback vamos viajar no túnel do tempo. Canta pra gente, Alan e Aladdin. Música no ano de 1991 foi lançada. Vamos ouvir? Remédio ou Veneno?

0: Muito bem, viajamos no túnel do tempo. Cantou pra gente na nossa tarde, Alan e Aladim, Remédio ao Veneno. Essa, quem pediu, tá ouvindo a gente lá na cidade de Itanhaém. Lá na Baixada Santista em São Paulo é a Zuleide, Zuleide Severino. Forte abraço na Fernanda, no Gabriel. Com certeza do meu amigo Júnior. Abração aí a todos vocês. Cadê o Kaique? Abração também para o Kaique. A gente agradece a audiência de todos vocês aí na Baixada Santista, curtindo a programação através da Alexa. Pediu Alexa, Rádio Toritama FM. Você vai ouvindo mais puro som da cidade. Valeu, gente. Um abraço para vocês. Saudades. Valeu. Agora, 2:50. Antes teve Zezo naquela mesa. Participação aí do Natan. Alô, meu amigo Zoa. Tá aqui ouvindo de boa nessa sexta-feira, né, Zoa? Antes teve Bruno e Marrone, A Casa ao Lado. Essa foi minha amiga Patrícia que pediu aqui no centro da cidade, também tá ouvindo a gente. E Biquíni Cavadão, Tédio. Aí já foi o meu amigo Beto, no corte de tecidos ali na Coab, aqui em Toritama. Muito bem, 104,9, essa é a rádio do seu coração, essa é a nossa Toritama FM, a rádio oficial da capital do jeans. A gente vai um pequeno bloco de apoio cultural, na sequência vem trazendo mais músicas aqui do ouvinte, tá participando conosco através do nosso WhatsApp 989798989.
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nas tardes aqui da Toritama FM 104,9. Agora 2:56, 2:56. 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

0: Muito bem. 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
0: 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Wesley Safadão e o Rei Vaqueiro Displicente. Atração confirmada na vaquejada do parque Fernando Lucena.
2: Conta essa história pra nós, pai.
3: Eu tô deixando a luz acesa pra salvar.

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1: Muito bem, vamos ao WhatsApp. Opa, vamos lá então, deixa eu baixar aqui o nosso retorno. Vamos.

0: Minha preta, frescura, as colegas que tá curtindo, votarem, sextou, hein?
1: Valeu, minha amiga Maria Lucemi, a Miau, lá do Planalto, no bairro do Planalto, aqui em Toritama. Vamos ouvir! Calcinha preta, beijo molhado, na capital do jeans, 3 da tarde.

0: Legal, gente, 104,9. Essa é a nossa rádio. Essa é a nossa Toritama FM. Valeu, Jeane. Um abraço pra você. Daí a música que você pediu, Simone Mendes, Direitos Iguais. Tá lá em Belo Jardim, ouvindo a gente, na cidade de Belo Jardim.
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0: E no nosso flashback, Baby Consuelo, Sem Pecado e Sem Juízo, vamos viajar o ano de 1986. Essa quem pediu foi o meu amigo Rogério Cipriano, lá em Caruaru. Os amigos ali no Hospital da Mulher, Samuel, Vânia, Luciene, Paulo. Gente, obrigado pela

0: 3 da tarde, 12 minutos, 3 e 12. Opa, virou, mudou. 3 da tarde, 13 minutinhos. Aqui na capital do jeans. Aí pra gente, Baby Consuelo, Sem Pecado e Sem Juízo. Mais uma vez eu mandar um abraço. Essa galera que tá conosco, meu amigo Rogério Cipriano, lá em Caruaru. Abraçando os amigos ali no Hospital da Mulher. Samuel, Vânia, Lucilene. Também o meu amigo Paulo. Gente, um abraço. Obrigado pelo carinho da audiência, todos vocês aí, bom trabalho, uma ótima tarde, os amigos lá em Caruaru, no Hospital da Mulher. Simone Mendes, Direitos Iguais, valeu, um abraço à minha amiga Cíntia, valendo o carinho da audiência, beijo molhado. Quem pediu foi a minha amiga Lucemi, a Maria Lucemi, a minha amiga Miau, lá no bairro do Planalto. Wesley Safadão, Displicente, participação do Rei Vaqueiro, atração confirmadíssima na Vaquejada 2026, lá do Parque Fernando Lucena, lá em Caruaru. Dá um tempinho rapidão, vem aí o FM Notícias, deixar você muito bem informado, e é claro, e depois, tome música, e haja música na nossa tarde.
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0: Na Toritama FM, agora 3 da tarde, 17 minutos, 3 e 17. Cartórios de Registro Civil de Pernambuco poderão oferecer serviços digital para transferência de veículos. Vamos trazer todas as informações aqui na nossa tarde, no nosso 104 FM Notícias.
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0: 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Os cartórios de registro civil de Pernambuco já podem se credenciar para oferecer à população o serviço de autorização para transferência de propriedade de veículo em meio digital. A iniciativa, regulamentada pelo Conselho Nacional de Justiça, amplia a atuação dos oficiais de registro civil e cria mais uma alternativa de atendimento. Na prática, o serviço permitirá que cidadãos realizem em cartórios credenciados etapas relacionadas ao documento necessário para transferência de propriedade de veículos. Assim, uma pessoa que vende um carro poderá contar com o cartório para disponibilizar e coletar as assinaturas eletrônicas necessárias ao procedimento. Enquanto o comprador também pode utilizar o serviço para cumprir uma etapa aí da transferência. Em Toritama, agora 3 da tarde, 18 minutos, 3:18. Adolescente de 15 anos morre em colisão entre moto e Toyota, na cidade de Brejo da Madre de Deus.
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0: Direto de Caruaru, nosso repórter Elenivaldo Pereira trazendo as informações.
7: Registrados 8 homicídios nessa quinta-feira em Pernambuco. 4 crimes aconteceram no interior e 4 no Grande Recife. São 119 assassinatos neste mês de setembro. Este ano, de janeiro até agora, mataram 1.968 pessoas no estado. Em Camaragibe, no Grande Recife, o ex-policial militar Dimas César Silva do Nascimento morreu após ser baleado, esfaqueado e bateu o carro que conduzia em um muro na estrada da Mumbeca. Ele chegou a ser socorrido para uma unidade hospitalar do Recife, mas não resistiu e faleceu. A Polícia Civil investiga o assassinato. Em Brejo da Madre de Deus, no Agreste, aconteceu uma colisão de trânsito com vítima fatal na PE-166, no trecho que liga Barra de Farias a Belo Jardim. O adolescente José Matheus Lima Araújo, de 15 anos, conduzia uma moto e colidiu em uma Toyota lotação. O SAMU foi acionado, mas a equipe encontrou a vítima já em óbito. O corpo foi encaminhado para o Instituto de Medicina Legal IML de Caruaru. De Caruaru, Elenivaldo Pereira.
0: Muito bem, Elenivaldo, uma ótima tarde. Aguarde mais uma edição do 104 FM Notícias durante a nossa programação. 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
0: Legal, gente. Agora 3 horas e 23 minutos, 3 e 23. Vamos chamar ele, trazendo informação. O Wagner Alex, nessa tarde aqui na nossa Toritama FM. Vem de lá, Wagner. Alô, alô, boa tarde, meu amigo. Cadê você? Vamos trazer as informações para os nossos ouvintes. Boa tarde.
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0: Isso, valeu, gente!

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8: Muito bem, gente, muito boa tarde. Vamos chamar o ouvinte para interagir conosco na nossa tarde. Alô, alô, você, boa tarde.
9: Boa tarde, Jonas. Oh, eu queria pedir uma música de o Ezio Safadão. São 6 cordas. Quero oferecer para meu esposo William, minha Ju Cigana, Júlia e Maria Luísa. E para todos os ouvintes aqui da facção de Rosinalva. E para você, tem uma ótima tarde. Obrigado.
8: Ô, gente, um abraço para vocês. Obrigado pelo carinho. Williams, um abraço. Mônica, aquele abraço.
10: Bem-vinda.
8: Uma ótima sexta-feirona. Bom final de semana. Bom trabalho para vocês também, hein? Wesley Safadão, 6 cordas. Agora 3 horas e 31 minutos.

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1: Recebe com todo carinho o meu comandante Jorge Avião! Fogozão! E aí, gente?

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1: Muito bem, no nosso flashback. Pet Shop Boys. You are on my mind. Pra gente viajar para os anos 80. Coisa boa, né, galera? Rapaziada, que coisa, hein? Oh, rapaz, que saudade, que saudade! E aí, você lembra dessa também, das discotecas? Quem não lembra, rapaziada, dos anos 80?

0: Muito bem, aí então pra gente, Pet Shop Boys, You Are On My Mind, pra gente matar saudades, viajar na música boa nos anos 80. Eita, alô Geraldo, ali na loja tem tudo, utilidades. Antes, Banda Calypso, Complicado Coração. Forte abraço ao Henrique Costa. Limão Comel, Pedaços de Canções. Participação aí do Xan de Avião. Com certeza essa vai para a rapaziada da BW Jeans. Minha querida Neide, um abraço. Aquele cheirão, bom trabalho. Coladinho comigo aqui na emissora até às 16 horas. Ouvindo o mais puro som da cidade. Wesley Safadão, forte abraço a galera que pediu aí. Wesley Safadão, rapaziada boa, né, trabalhando, mas ligadinha com a gente. Deixa eu mandar um abraço aqui a Williams, Mônica. A gente agradece, viu gente, obrigado mesmo pelo carinho de vocês. É, uma ótima tarde, um bom fim de semana, bom trabalho, e até às 16h ainda vai rolar muito sucesso e ainda muita música boa aqui pra você matar saudades e recordar. Voltamos em instantes. Sai da sintonia, não.
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7: Muito bem, muito mais amor no ar. Aí então pra gente a Madonna, Spanish Yes. Ligadinhos com a gente, minha amiga Ilma Nunes, Dona Maria de Bau, um abraço, os amigos da Coab, seu Bill no Mercado e Depósito de Bebidas São Severino, também ligadinhos. Quem tá ligadinho com a gente também, a Zélia, lá no bairro do Antão. Valeu, um abraço, uma ótima tarde.

0: na programação da Rádio do Sucesso. Aí então pra gente, cantou a Rafaela Santos, Mãe Solo. Uma ótima tarde, a minha amiga, né? Tá ouvindo a nossa programação, a gente agradece a Ingrid. Valeu, Ingrid, boa tarde pra você também. Ela oferece aí para o seu filho Arthur Guilherme. Valeu, um abração aí no Arthur Guilherme. A gente agradece aí o carinho da audiência, tá bom? Bom fim de semana para vocês, tá, Ingrid? Minha amiga Neta, lá no Moriá também, um abraço para você, Neta. Um ótimo finalzão de semana, Neta. Tudo de bom. Antes teve a Madonna com Spentiers. Minha amiga Ilma Nunes, ali na Coab, Dona Maria de Bau e todos os amigos ali da Coab, ouvindo também aqui a nossa tarde. Alô, Zé Peu, um abraço. Gente, vamos ficando por aqui. De volta segunda-feira, a partir das 14 horas, na programação da Rádio do Sucesso, na Rádio Toritama FM. Ok? Vem aí a programação evangélica, a programação gospel. Depois tem o Jornal da Noite e continua a programação da Rádio Toritama FM. Valeu, tchau, tchau. Bom final de semana a todos.
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0: Queridos irmãos, a paz do Senhor está no ar, começando pela graça e infinita misericórdia de Deus, mais um programa EBD no ar, programa de final de tarde, na sexta-feira, aqui na cidade de Toritama. Como sempre, né, o nosso lema, nosso slogan, o meu, o seu, o nosso, EBD no ar. E sempre é uma alegria, seja muito bem-vindo. Nós estaremos hoje comentando a lição de número 12, o Evangelho chega ao coração do império. Desde já também queremos enviar saudação ao nosso muito digno pastor Severino Júnior, que como sempre é o maior incentivador da EBD em Toritama, da Escola Bíblica Dominical. Também a saudação se estende ao nosso querido superintendente, supervisor das EBDs aqui em Toritama, presbítero Josias Clementino Júnior, e a todos os irmãos que o auxiliam nesta tarefa. Também a você, dirigente, vice-dirigente, professor, adjunto, secretário, vice-secretário, coordenadora do departamento infantil, e as professoras, recebam o nosso abraço e o agradecimento da supervisão. Foi de bênção o estudo com o nosso pastor, encerrando, né, o trabalho ali de capacitação para os professores da EBD. A coordenação envia os agradecimentos, os sinceros agradecimentos. Foi de bênção, quem estava lá viu, muito proveitoso, cooperador como servo, viu a diferença de ser um cooperador, ser um servo e ser um cooperador servo. Então que Deus abençoe em nome de Jesus. E a você, rádio ouvinte, que está conosco sempre, os irmãos durante a semana nos encontram, encontro o Diácono Jonathan, Diácono Robson Franklin, que não estará hoje conosco, Diácono Robson, só semana que vem, se o Senhor nos permitir. A você que sempre pede para enviar uma saudação, os nossos irmãos de Independente, Santa Maria, São João ali do Caldas, os nossos irmãos, os adolescentes que têm escutado o programa e comemorado, né, com essa música de introdução. Eles cantam, já estão aprendendo, né? Já estão aprendendo a música da introdução do programa. Deus abençoe, em nome de Jesus. Também conosco aqui está a caminho o Diácono Jonathan do Carmo, que agora é Senhor Jonathan do Carmo. Daqui a pouco estará conosco, mas já está conosco aqui. Estão conosco, né? Diácono irmão Manuel, que é, na América Latina, é o maior sonoplasta, né? Ele já estendeu assim o seu trabalho, saiu só de Toritama, já está na América Latina. E conosco também, pela primeira vez, que vai fazer a oração para iniciarmos o programa de hoje, que o trimestre está terminando. Uma lição tão extraordinária, tão maravilhosa, os professores que têm ensinado nas classes, todos eles dizem, né, de uma boca só, uma frase só, que lição maravilhosa, mas está terminando, lição de número 12 hoje, para a semana de número 13, e encerra esse trimestre muito proveitoso. Mas está conosco também, seja muito bem-vindo, vai fazer a oração, Diácono Larry Rafael Neto, né, que tem raízes francesas, né, de Larry, vem da França. Ele já está com a oportunidade de fazer a oração.
1: Queridos irmãos, nesta tarde quero saudar a todos com a paz do Senhor. Grato a Deus por estar aqui na rádio nesta tarde para aprender a palavra de Deus junto com todos os irmãos. Saudar também o nosso presbítero Júnior, que está aqui conosco, né, nosso irmão Diácono Manuel. Também estender a nossa saudação ao nosso pastor Severino Júnior, que Deus continue sempre abençoando grandemente o nosso pastor, o presbítero Josias Clementino, que é o nosso coordenador, que Deus continue abençoando cada um. Conforme nos orienta o nosso presbítero Júnior, vamos estar dando início com uma oração nesta tarde, em nome de Jesus, vamos orar. Querido Deus, eterno Pai, queremos te agradecer nesta tarde pela oportunidade que nos concede de estar aqui, Senhor, para ouvir, Senhor, um pouco da Tua Palavra, aprender aquilo que vai ser ministrado, que toque os corações nessa tarde. um tema maravilhoso da Tua Palavra, Senhor, que é quando o Evangelho chega no coração do império. Que seja de bênção nessa tarde, abençoa cada um que estará ouvindo e que o Teu nome seja glorificado, em o nome do Senhor Jesus. Amém.
0: Amém. Diácono irmão Manuel Augusto, e a lição de hoje, lição de número 12.
2: Que tem como tema, presbítero, desde já, né, a paz do Senhor para o presbítero Júnior, ao diácono Larry Neto, a todos os ouvintes que já estão sintonizados. A lição desta semana traz como tema: o Evangelho chega ao coração do império. O texto áureo diz: pregando o reino de Deus, ensinando com toda a liberdade as coisas pertencentes ao Senhor Jesus Cristo, sem impedimento algum. Atos capítulo 28, versículo 31. A verdade prática diz: nada pode impedir o avanço do reino de Deus quando o Evangelho é anunciado com fidelidade, coragem e esperança.
0: Amém. E os objetivos da nossa lição nesta semana: primeiro, mostrar que a prisão não impediu o avanço do reino de Deus. Segundo, destacar a reação dos judeus e discernir o campo da decisão. E terceiro, enfatizar o exemplo de Paulo, a missão da igreja de hoje. Queridos irmãos, lição de número 12: o Evangelho chega ao coração do império. É claro que alguns têm defendido, né, que o Evangelho já estava em Roma e que o título é bem sugestivo, porque traz a consciência missionária ali para Roma. Mas o Evangelho já estava lá, já tinha cristãos lá. Então, há uma sugestão de que o título poderia ser: Paulo chega a Roma com a conscientização do Evangelho. Mas é importante dizer que a chegada do apóstolo Paulo a Roma representa um dos momentos mais marcantes da expansão do Evangelho no livro de Atos, que nós vamos estudar, o último capítulo do livro. Roma era o centro político, administrativo e cultural do vasto Império Romano. Humanamente falando, chegar à capital do Império como prisioneiro parecia, né, poderia parecer o resultado de uma série de derrotas e dificuldades enfrentadas pelo apóstolo. Mas, entretanto, sobre o olhar divino, a perspectiva divina, Paulo não estava simplesmente chegando a Roma como um condenado. Estava chegando como embaixador de Cristo para anunciar o Evangelho justamente, né, no coração do maior poder político daquela época. O caminho até Roma, rádio ouvinte, foi marcado por prisões, e nós vimos isso em lições passadas, e quando você vai lendo os capítulos anteriores, dá para se entender isso. Foi marcado por prisões, julgamentos, oposição, naufrágio e perigos. Contudo, nenhuma dessas circunstâncias foi capaz de impedir o cumprimento do propósito de Deus. O próprio Senhor havia revelado a Paulo que ele deveria testemunhar em Roma. Isso nós vimos citações em outras lições, os professores até citaram em sala de aula, de acordo com Atos, capítulos 23 e o versículo de número 11. Você pode acompanhar aí na sua casa a expressão e a citação, quando o Senhor diz a Paulo, né, importa que também deis testemunho em Roma. E do jeito que Jesus falou, assim o aconteceu. Então, posteriormente, Paulo chegou à cidade e, mesmo estando sob custódia, recebeu autorização para permanecer em uma casa alugada, onde anunciava o reino de Deus e ensinava acerca do Senhor Jesus Cristo, que é o texto que nós estamos estudando desse capítulo de número 28. versículos 16 e versículo 30 ao 31. Então, podemos ver que há, portanto, uma poderosa lição espiritual. As circunstâncias podem limitar a liberdade física de um servo de Deus, mas não podem aprisionar a palavra de Deus. Paulo estava preso, mas o evangelho estava livre. Ele estava acorrentado, mas sua mensagem alcançava pessoas. O apóstolo compreendia que sua verdadeira liberdade estava em Cristo e que sua missão permanecia intacta. E além disso, né, como sempre, desde os primeiros capítulos que nós estudamos dentro dessa lição, você pode ver isso, né, que Paulo procurava sempre pregar logo aos judeus. E, de igual forma, em Roma, Paulo procurou primeiramente os judeus na cidade de Roma, apresentando-lhes as Escrituras e demonstrando que Jesus é o Cristo prometido. Alguns creem que, enquanto outros permaneceram incrédulos, né, diante disso, Paulo reafirmou a abrangência universal da salvação, declarando que o Evangelho é o poder de Deus para a salvação. Isso aí nós lemos na carta de Paulo aos Romanos, capítulo 1, versículo 16. Primeiro do judeu e também do grego. Então, a chegada do Evangelho a Roma demonstra, assim, que nenhuma fronteira geográfica, política ou circunstancial pode impedir o avanço do propósito de Deus. Então, diácono irmão Jonathan, que já se encontra conosco, depois dessa breve introdução dentro do tópico 1, que é Paulo em Roma, prisioneiro, mas livre em Cristo. O que é que o senhor pode dizer, né, que de que maneira a prisão de Paulo em Roma demonstra que as circunstâncias externas não podem impedir o cumprimento do propósito de Deus? E o senhor já vai se preparando, porque após o intervalo, o senhor já está com a oportunidade.
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4: Muito bem, estamos de volta, Diácono Irmão Jonatas. No bloco anterior surgiu a pergunta do primeiro ponto para o senhor trazer aí para os nossos rádio ouvintes. De que maneira a prisão de Paulo em Roma demonstra que as circunstâncias externas não podem impedir o cumprimento dos propósitos de Deus?
5: A parte do senhor presbítero, a parte do senhor a cada um dos nossos rádio ouvintes que fielmente nos acompanham todas as sextas-feiras aqui no programa EBD no Ar. É uma alegria estar aqui presente. Aproveito a oportunidade para cumprimentar o Diácono Manuel e o Diácono Larry, que também se fazem presente aqui no programa, e expressar da minha gratidão em poder retornar após duas semanas vivendo algo maravilhoso da parte de Deus, que foi o meu casamento. E que bom é poder estar aqui novamente participando do programa EBD no Ar, já estava sentindo falta. Presbítero, indo à sua pergunta, a pergunta que o senhor me fez e que serve como orientação e conteúdo para os nossos queridos irmãos, dirigentes, professores, colaboradores da Escola Bíblica, ela está situada no primeiro tópico, que é Paulo em Roma, prisioneiro, mas livre em Cristo. E a resposta para essa pergunta, ela é constituída em cima de algumas referências bíblicas, mas podemos, em rápido momento, citar que a prisão de Paulo, ela poderia ser interpretada, à primeira vista, como uma limitação de sua missão. Entretanto, o relato de Atos demonstra exatamente o contrário. Deus utilizou a própria condição de prisioneiro para conduzir Paulo ao lugar onde deveria testemunhar acerca de Cristo. E isso nós encontramos no capítulo 23, versículo 11 do livro de Atos, abre aspas para a expressão bíblica, Paulo, tem ânimo, porque como de mim testificaste em Jerusalém, assim importa que também deis testemunho em Roma. Então, percebemos por meio dessa resposta e dessa referência bíblica que a prisão, dentro da lógica humana, poderia representar uma limitação ou tentar representar uma censura ao objetivo que o apóstolo Paulo tinha de pregar a palavra de Deus, de cumprir essa missão que sempre fez parte do perfil do apóstolo Paulo. Mas foi justamente o contrário. Foi uma situação que Deus o deu
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5: Destacando ainda mais essa resposta, podemos continuar fundamentando que essa declaração é fundamental para compreendermos a trajetória do apóstolo. Paulo não chegou a Roma por acaso. Mesmo passando por prisões, julgamentos e perigos, havia um propósito soberano conduzindo sua caminhada. E a Bíblia mostra isso em Atos, capítulo 27, versículos 23 e 24. Durante a tempestade no mar, Paulo recebeu novamente uma palavra de encorajamento, que é quando, naquela situação que estudamos na semana passada, falando acerca do naufrágio entre tempestades e promessas, que foi uma lição também maravilhosa que aplicamos em nossas escolas bíblicas, Paulo recebeu a palavra que diz: Paulo, não temas, importa que sejas apresentado a César, e eis que Deus te deu todos quantos navegam contigo. O que é que compreendemos com isso? Que até o naufrágio estava inserido em uma circunstância na qual Deus preservaria Paulo para que seu testemunho chegasse ao destino determinado. Finalmente, já em Roma, encontramos Paulo aparentemente limitado pela prisão, mas exercendo plenamente seu ministério. E a referência bíblica para isso está em Atos, capítulo 28, versículos 30 e 31. E é importante, presbítero, que os irmãos façam as anotações desses versículos bíblicos para, à medida que forem aplicando as suas aulas em cada escola bíblica, eles possam estar fazendo menção da referência bíblica e fazendo o paralelo entre a aula e a citação bíblica, melhor dizendo. E o texto diz, versículos 30 e 31, do capítulo 28 de Atos: e Paulo ficou 2 anos inteiros na sua própria habitação, que alugara e recebia todos quantos vinham vê-lo, pregando o reino de Deus e ensinando com toda a liberdade as coisas pertencentes ao Senhor Jesus Cristo, sem impedimento algum. Qual é a conclusão que nós chegamos? O contraste é extraordinário. Paulo estava preso, mas a palavra não estava presa. O próprio apóstolo expressou essa realidade em outra ocasião: pelo que sofro trabalhos e até prisões como um malfeitor, mas a palavra de Deus não está presa. 2 Timóteo, capítulo 2, versículo 9. Concluindo a minha resposta a essa pergunta, que foi muito pertinente, podemos destacar, presbítero, que nem sempre as circunstâncias favoráveis são necessárias para que Deus cumpra seus propósitos. O cristão pode enfrentar limitações, oposição, dificuldades e até perdas, mas sua fidelidade não deve depender de circunstâncias ideais. Quando Deus determina uma missão, as dificuldades não anulam o propósito. Muitas vezes, tornam-se instrumentos para realizá-lo. Concluindo, quando Deus determina, quando Deus chama, quando Deus orienta, o que resta, assim como o apóstolo Paulo deixou de modelo, é a obediência em cumprir a missão determinada por Deus, mesmo sabendo que as circunstâncias, na maioria das vezes, serão desfavoráveis, serão fatores que tentarão atrapalhar o propósito de Deus, mas sabemos que, quando Deus está na frente, quando a orientação e o direcionamento vem da parte de Deus, até a circunstância que naturalmente seria adversa, que iria atrapalhar ou prejudicar, ela acaba se tornando um meio para que o propósito de Deus se cumpra. Sendo obediente e seguindo a direção e a orientação de Deus, o propósito é atendido e a missão é realizada e, sobretudo, o nome do Senhor, ele é glorificado.
4: Amém. Nós vemos até na lição, né? A citação que o senhor bem falou aqui, no primeiro ponto, segundo, o primeiro tópico, segundo ponto aqui, ou pode ser o inverso também, a prisão não impede o cumprimento do plano de Deus. Paulo compreendeu que sua prisão fazia parte do propósito divino. Em vez de desânimo, enxergou oportunidade. Soldados, oficiais e visitantes passaram a ouvir o evangelho. Mas diácono irmão Jonatas, ainda dentro desse primeiro ponto, Paulo em Roma, prisioneiro, mas livre em Cristo. O que é que significa afirmar que Paulo estava preso, mas livre em Cristo?
5: Presbítero, é muito interessante esse contraste que é feito na pergunta. Preso, mas livre ao mesmo tempo. Preso no sentido de que ele estava algemado, ele estava acorrentado. A própria lição que o senhor fez citação dela vai mostrar que Paulo, ele estava sendo vigiado e que ele não foi colocado em qualquer penitenciária. Ele foi colocado em uma penitenciária especial para ser vigiado, para ficar algemado, acorrentado. Consequentemente, no sentido natural, no sentido humano, Paulo, ele estava preso. Por isso que a liberdade de Paulo não estava fundamentada na ausência de algemas, mas na sua relação com Jesus Cristo. Ele podia estar fisicamente limitado pelas autoridades romanas, mas espiritualmente continuava livre para servir, ensinar, orar e anunciar o evangelho. É o que a gente vê em Atos, capítulo 28, versículo 16. Vemos que Paulo chegou a Roma como prisioneiro, porém recebeu permissão para permanecer em uma residência particular que ele mesmo sustentava, que ele mesmo mantinha sob a guarda de um soldado. Mesmo nessa condição, não interrompeu a sua missão. E faço aqui menção do que o senhor citou na lição, o texto novamente do capítulo 28, versículos 30 e 31 de Atos, que durante 2 anos, Paulo recebia aqueles que o procuravam, pregava o reino de Deus e ensinava sobre Jesus Cristo, fazendo isso com toda a liberdade. Logo, essa liberdade não deve ser compreendida apenas como liberdade física. O sentido é muito mais profundo. Paulo continuava espiritualmente livre para cumprir sua vocação em Cristo. E eu evoco aqui um texto do Evangelho de João, capítulo 8, versículo 36, que diz a palavra do Senhor: se, pois, o Filho vos libertar, verdadeiramente sereis livres. Paulo, ele estava preso, algemado, acorrentado, sob a guarda de um soldado. Mas isso não invalidou o fato dele ter liberdade em Cristo para pregar, para anunciar e para falar acerca do reino de Deus. E o que eu acho interessante, presbítero e demais companheiros que aqui estão, é que a verdadeira liberdade cristã não significa ausência de sofrimento, oposição ou dificuldades. Significa não estar mais escravizado pelo pecado e viver sob o senhorio de Cristo. É o que Paulo reconhece em Romanos, capítulo 6, versículo 22, quando ele escreveu: mas agora, libertos do pecado e feitos servos de Deus, tendes o vosso fruto para santificação e, por fim, a vida eterna. Diante de Roma, Paulo, ele era prisioneiro, mas estava livre diante de Deus. Estava limitado fisicamente, mas sua missão permanecia ativa.
7: estava sob custódia humana, mas continuava sendo servo de Cristo. Por isso que a liberdade cristã não é a promessa de uma vida sem problemas. É a certeza de que, mesmo em meio às dificuldades, pertencemos a Cristo e continuamos podendo servi-lo. Uma pessoa pode ter liberdade física e permanecer escravizada pelo pecado. Outra pode enfrentar limitações externas e ainda assim experimentar a verdadeira liberdade em Cristo. Concluindo, são dois polos distintos. Tem pessoas que, fisicamente falando, até podem ter a liberdade, mas espiritualmente ela está escravizada. Escravizada no pecado, que é aquilo que destrói o relacionamento do homem com Deus. É aquilo que cria uma barreira, uma separação entre Deus e o homem. A pessoa pode até ter liberdade física, mas espiritualmente está escravizada. E o contrário também acontece. Fisicamente, que é o caso de Paulo, ele estava preso em Roma, sob custódia, sob guarda de um soldado, mas em Cristo ele tinha a liberdade de pregar, de anunciar a palavra, de evangelizar, de trazer as devidas orientações. Estava preso fisicamente, mas espiritualmente, liberto do pecado, liberto da ignorância que lhe prendia lá no início do livro de Atos dos Apóstolos. E essa ignorância foi quebrada no capítulo 9. Paulo conseguiu ser liberto em Cristo e, mesmo preso fisicamente, tinha liberdade em Cristo para pregar e anunciar a palavra de Deus.
4: Até a questão da prisão, né, religiosa, né? Ele estava ali naquela bolha judaica, né, que a gente já falou tanto. Mas estamos só iniciando aqui a lição. Depois do intervalo tem umas 30 perguntas ainda.
7: Meu Deus. Vamos embora.
4: Vamos para o intervalo?
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1: Diácono irmão Jonatas, estamos de volta comentando essa lição maravilhosa e o senhor falando no bloco anterior. Eu fiquei pensando aqui, irmãos e rádio ouvintes, algo tão importante, né? Paulo chega como prisioneiro ali em Roma, mas isso não anulou o propósito de Deus. E às vezes a gente fica imaginando que Deus só pode usar a nossa vida quando tudo está funcionando perfeitamente. E eu já vi até pessoas dizer, quando minha situação melhorar, vou trabalhar para Deus. Quando eu tiver mais tempo, vou evangelizar. Quando os problemas terminarem, vou servir ao Senhor. Mas olhando esta lição, a experiência de Paulo mostra que podemos servir a Deus mesmo em circunstâncias difíceis. Talvez exista uma situação que você não escolheu, mas isso não significa que Deus não possa usá-lo ou usá-la para alcançar outras pessoas. As circunstâncias podem mudar, mas nossa responsabilidade de testemunhar permanece. Mas, diácono irmão Larry, o senhor está conosco aqui, coopera com o nosso pastor como vice-dirigente da escola, e acredito que o senhor também tem uma pergunta. O diácono irmão Jonathan estava de férias, estava descansando, ele está aí com a enciclopédia na cabeça hoje. Né? O senhor pode também fazer uma pergunta para o nosso irmão diácono.
2: Mais uma vez, presbítero Júnior, obrigado pela oportunidade. Paz do Senhor para o diácono Jonatas, né? Quero fazer uma pergunta aqui para o nosso diácono. A minha pergunta é a seguinte questão. Por que Paulo pregou primeiramente aos judeus em Roma? E qual foi a reação deles à mensagem do Evangelho?
3: Amém, diácono Larry. Muito boa a pergunta. A pergunta já é entrando no segundo tópico da lição, que fala o evangelho pregado aos judeus em Roma. E a sua pergunta, ela é muito pertinente, porque possa ser que ela venha a surgir em sala de aula, quando os nossos irmãos estiverem em suas EBDs, participando do trabalho, alguém possa perguntar. Por que Paulo pregou primeiramente aos judeus em Roma? E qual foi a reação desses judeus quando eles ouviram a mensagem do Evangelho? E a resposta, apesar da pergunta ela ser um pouco difícil de se ter uma análise rapidamente, é claro que tivemos todo um preparo, um estudo, subsídios, que os irmãos têm também, tem um programa do Templo Central, que é da Rede Brasil, que são professores do mais alto nível, até da nossa Steadeb, juntamente com o pastor Nad Jackson, comentando a lição. Temos todo o material que vem da superintendência, a nossa própria lição, os comentários, são muitos subsídios que temos para preparar uma aula atrativa e que naturalmente vai chamar a atenção do nosso aluno. Apesar da pergunta ter uma temática um pouco difícil, a resposta não é tão difícil assim. Ao chegar em Roma, Paulo demonstrou que sua pregação seguia o princípio estabelecido por Deus na própria história da salvação. O evangelho deveria ser anunciado primeiro aos judeus e posteriormente aos gentios. E quem escreveu isso foi o próprio Paulo em Romanos, capítulo 1, versículo 16, quando ele diz: porque não me envergonho do evangelho de Cristo, pois é o poder de Deus para a salvação de todo aquele que crê, primeiro do judeu e também do grego. A prioridade aos judeus não significa ou não significava exclusividade. É importante, e eu gosto sempre de fazer essa distinção. Não é porque eles têm uma prioridade que significa dizer que trata-se de uma exclusividade. Eu gosto sempre de mencionar a parábola da grande ceia. Se eu não estiver equivocado, é uma passagem que é narrada no capítulo 14 do Evangelho de Lucas, que o Senhor ele está preparando um banquete, uma grande festa, e ele tinha uma lista prioritária de convidados para participar daquela ceia, daquele banquete. E o mensageiro, o seu servo, foi convidar aquelas pessoas e elas começaram a se escusar de participar. Uma disse que tinha comprado juntas de bois e precisava experimentá-las. Outra disse que comprou terreno e precisava ver. Outro disse que casou, portanto não poderia ir. Até que aquele senhor da festa disse: então, já que eles não querem, vá nas ruas, nas vielas, chame por aleijados, cegos, mancos, deficientes físicos. E começaram a chegar essas pessoas cegas, mancas, deficientes, para participar daquela ceia. E o que essa parábola nos mostra? Nos mostra justamente esse processo de salvação. Quando Jesus disse que ele não veio senão para as ovelhas perdidas da casa de Israel. Depois o texto diz que ele veio para os seus e os seus o rejeitaram. E o que aconteceu com isso? Já que a prioridade não quis, a porta foi escancarada. É o texto que a gente tanto conhece em João, capítulo 3, versículo 16. Porque Deus amou o mundo de tal maneira que deu o seu Filho unigênito para que todo aquele que nele crê não pereça, mas tenha a vida eterna. Por isso que a prioridade aos judeus não significa exclusividade. Pelo contrário, a salvação em Cristo possui alcance universal. O evangelho é destinado a todos os povos. Em Roma, Paulo chamou as principais autoridades judaicas para explicar sua situação e testemunhar acerca de Cristo. Atos, capítulo 28, versículo 23, relata que em determinado dia muitos foram até sua residência e Paulo passou desde a manhã até a tarde, declarando com bom testemunho o reino de Deus e procurando persuadi-los à fé de Jesus, tanto pela lei de Moisés como pelos profetas. Isso demonstra que Paulo não apresentava Jesus como uma novidade desconectada das escrituras judaicas. Ele mostrava que Cristo é o cumprimento das promessas anunciadas na lei, nos profetas e nas demais escrituras. O resultado, entretanto, foi dividido. Isso está em Atos, capítulo 28, versículo 24, declara que alguns criam no que se dizia, mas outros não criam. Essa reação já havia sido observada anteriormente no ministério de Paulo. A pregação do evangelho produz diferentes respostas. Alguns recebem a mensagem pela fé, enquanto outros a rejeitam. Diante da incredulidade de parte dos judeus, Paulo citou Isaías, capítulo 6, versículos 9 e 10, mostrando que a rejeição da mensagem messiânica já havia sido antecipada pelas escrituras. E esse texto

0: mas evidencia a amplitude da missão cristã. O Evangelho atravessaria as barreiras étnicas e alcançaria os gentios. Isso está em harmonia com a própria comissão de Cristo, quando ele diz: Ide por todo o mundo, pregai o Evangelho a toda criatura. E também em Atos 1:8, quando está escrito pelo Dr. Lucas: E ser-me-eis testemunhas, tanto em Jerusalém, como em toda a Judeia e Samaria e até os confins da terra. Paulo, em síntese e já concluindo a minha resposta, Paulo ele pregou e foi.
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0: cenário que herda, que foi fato gerador das promessas que Deus fez. No entanto, não deram ouvidos, rejeitaram o próprio Mestre, rejeitaram o próprio Filho do Deus vivo, Filho legítimo, próprio Deus também, que é o nosso Senhor e Salvador, Jesus Cristo. E com isso, nós nos alegramos com essa rejeição, já que os judeus não quiseram, tem um povo aqui em Toritama que quis.
1: Glória a Deus.
0: Pelo menos tem quatro aqui na rádio que quis ser alcançado por essa salvação, que quis comer desse banquete, apesar das limitações, das falhas, das nossas fragilidades. Deus, ele, em sua misericórdia, em sua bondade, em seu amor inexplicável pela humanidade, também nos alcançou com a sua graça, que é um favor imerecido, nos trazendo salvação. Deus foi fiel e manteve as suas promessas a Israel, mas o Evangelho, ele tem uma missão universal, alcançando judeus e gentios. Logo, esse texto aqui mostra, presbítero, que o Evangelho, ele rompe barreiras. O Evangelho, ele não está destinado a um público em específico. O próprio texto, acredito que está em Atos, este versículo, é um versículo pequeno, diz que Deus não faz acepção de pessoas. Se a gente abrir o nosso coração e permitir que a mensagem entre, iremos alcançar transformação, iremos sentir amor de Deus, iremos ser abraçados pelo seu Santo Espírito. E assim respondo à pergunta do nosso diácono Larry. Ele pregou primeiro aos judeus, atendendo uma orientação, uma determinação, um princípio bíblico. E a reação foi que alguns vieram a crer e outros não. Colocaram em xeque a mensagem do apóstolo Paulo e isso não a invalidou. Não é porque a gente prega, anuncia, declara o texto bíblico e pessoas não acreditam que isso vai invalidar aquela mensagem ou que vai descredibilizar o que foi pregado. Pelo contrário, a palavra de Deus permanece sendo fiel, inerrante, completa e com capacidade, movida pelo Espírito Santo, de transformar a vida do ser humano e do homem que deseja alcançar essa transformação.
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0: comandando o nosso programa EBD no ar, o Diácono Larry, dirigente da escola na congregação de São João, vai também fazer uma pergunta agora para o nosso presbítero Francisco Júnior, que irá responder.
1: Pois bem, aproveitando também a oportunidade que temos aqui, né, não queremos deixar de fazer esta pergunta para o nosso presbítero Júnior. E a minha pergunta para o senhor presbítero é: como devemos reagir quando algumas pessoas aceitam a mensagem e outras rejeitam?
2: Amém. Eu acredito, diácono irmão Larry, que essa sua pergunta, né, nasceu justamente da fala, né, da colocação aqui do diácono irmão Jonathan. Eu notei aqui, né, quando ele diz que o resultado, né, da pregação do apóstolo Paulo é que alguns criam no que se dizia, mas outros não criam. Então, como eu devo reagir quando algumas pessoas aceitam a mensagem e outras rejeitam, né? Então, isso aí já foi até visto, né, no decorrer das viagens de Paulo e todos os momentos que ele pregou, tanto em sinagoga quanto em praças, em outros locais, que existiam as pessoas que aceitavam e não aceitavam. Isso aí pode acontecer também com você, rádio ouvinte. Então, o que é que eu faço? Como é que eu tenho que reagir nessas situações? Agora é uma parte mais prática dentro da lição, né? Já foi a parte histórica, teológica, mas agora uma parte prática dentro da lição. Olhe, devemos continuar fiéis à palavra. Atos capítulo 28 mostra que houve diferentes reações à mensagem de Paulo, que é justamente o capítulo que nós estamos estudando nesta lição. Alguns foram persuadidos, né, pelo que ele dizia, enquanto outros não creram. Então, isso nos ensina uma coisa muito importante: a responsabilidade de quem prega, eu vou usar o termo mensageiro, a responsabilidade do mensageiro é anunciar fielmente a mensagem. A reação dos ouvintes não está sob o nosso controle. Isso, o diácono irmão Jonathan, está aqui, irmão Manuel e todos que estão nos ouvindo, é até uma lição para os nossos dias. Quem convence o homem é quem? O Espírito Santo, irmãos. Então, o nosso papel é ser fiel à mensagem da salvação de Cristo. Pregador nenhum, nem ensinador salva ninguém. Quem salva é o Espírito Santo, mas o nosso papel é ser fiel à mensagem da palavra, e principalmente em situações adversas, né, pregar a mensagem que Paulo pregou. Qual era a mensagem que Paulo pregava? Cristo morreu e ressuscitou. Tem mensagem mais poderosa do que essa? Então, se alguém rejeita, não aceita a mensagem ou aceita, preciso ser fiel à mensagem verdadeira, à mensagem bíblica. A reação dos ouvintes, eu digo de novo, não está sob o nosso controle. Paulo não alterou a mensagem para conseguir a aceitação. Eu não sei se os irmãos já viram, eu já vi muita gente, até nas redes sociais, que é um campo fértil hoje, todo mundo vive ligado na rede social. Vejo que até em momentos, quando se está conversando, até assunto sério, as pessoas ficam olhando rede social, mas isso aí é o que já está no mundo, né? Está em todo lugar. Então, Paulo não alterou a mensagem. Eu já vi muitas pessoas indo na rede social e dizendo: não, você tem que alterar a mensagem, não pode. Não, a mensagem ela tem que ser pregada fielmente. Veja que Paulo pregou, diácono irmão Jonathan, a mensagem da crucificação, da ressurreição de Cristo, no Areópago, no meio dos filósofos, na praça. Ele pregou diante do governador, hein? Félix, Festo, Agripa, a mesma mensagem. Se ia aceitar ou não, isso não está sobre o nosso controle. Então, olha, isso é muito importante para quem trabalha como nós, irmão, coopera com o nosso pastor na EBD, que evangeliza, prega ou ensina. Nem sempre todos vão concordar conosco. Nem todos vão receber a mensagem da mesma maneira. Nem todos vão responder imediatamente. Mas isso não deve nos levar a abandonar a verdade. Professor da EBD, nós que cooperamos, precisamos ensinar a palavra com fidelidade, mesmo quando até determinado assunto não seja tão popular, né? Tão popular. O evangelista precisa continuar anunciando Cristo, mesmo quando alguém rejeita a mensagem. O crente precisa continuar vivendo segundo a palavra, mesmo quando o ambiente ao seu redor pensa de maneira diferente. Nosso compromisso é com a fidelidade e não com a aprovação de todos, até porque não haverá, pela vida de Paulo e os relatos de Atos dos Apóstolos, que é o modelo da igreja primitiva para todos nós, nós não teremos a aprovação de todos. Então nós temos que ter compromisso com a fidelidade e não com a aprovação de todos. Acredito que deu para responder e o senhor compreender, senão a gente rebobina a fita. Eu sou do tempo de rebobinar a fita, viu?
0: Muito bem, presbítero. Que pergunta interessante que o nosso diácono Larry fez, e a sua resposta foi completa. Acredito que deu para deixar os irmãos extremamente satisfeitos com essa resposta muito explicativa. Até eu estou aprendendo com o senhor aqui. Sempre aprendi. E hoje à tarde estou aprendendo ainda mais com as suas respostas. Mas eu tenho uma também para fazer para o senhor. Já que o senhor fez duas para mim hoje, eu vou fazer uma pelo menos para também lhe indagar acerca de uma dúvida que apareceu aqui. E a pergunta é... E eu achei essa pergunta muito interessante. E é importante os irmãos que estão em casa, que certamente estão prestando atenção, prestarem mais atenção ainda. Porque o livro de Atos, que tem 28 capítulos, vou repetir, porque o livro de Atos termina com Paulo pregando e não com uma conclusão sobre sua morte?
2: Amém. É mais fácil para mim, é? Esse, olha, o quadrado aqui da rádio já é estreito. Vocês estão botando mais um no estreito aqui. Porque o livro de Atos termina com Paulo pregando e não com uma conclusão sobre a sua morte. Eu não sei se o diácono Manuel quer responder essa. Não. Olha, irmãos, veja só. Os nossos irmãos que estão aqui e os nossos rádio ouvintes, como eu disse, agora é a parte mais prática. Até porque essa lição nós estamos estudando o capítulo de número 28. É bom sempre, a coordenação orienta, eu recebo sempre a orientação do presbítero Josias Júnior para trabalhar na lição, o assunto da lição e o capítulo que ali está sendo sugerido, né? Não fugir tanto e ir para outros capítulos, mas o capítulo que está aí é justamente o capítulo 28. Então vamos lá. Olhe, porque o livro de Atos termina com Paulo pregando e não com uma conclusão sobre sua morte? O foco do livro de Atos dos Apóstolos não é simplesmente a história pessoal de Paulo. Né? Que, como se fala muito, né, sobre o apóstolo ali do capítulo 9 e com mais evidência a partir do capítulo 13, né, que ele vai às viagens missionárias, que o Espírito Santo separa Barnabé e ele é auxiliar de Barnabé, e toda a espinha dorsal, posso dizer assim, do livro do Novo Testamento, está baseado ali nas cartas de Paulo. O foco do livro de Atos dos Apóstolos não é simplesmente a história pessoal de Paulo. O grande tema é a expansão do Evangelho pelo poder, o poder do Espírito Santo. Paulo foi um instrumento importante, mas a missão não dependia exclusivamente dele. Isso não é interessante, irmãos? A missão não dependia exclusivamente de Paulo. O tema do livro é a expansão do Evangelho pelo poder do Espírito Santo. Sem o Espírito Santo, sem Jesus, Paulo fazia o quê? Nada. Então, o Evangelho, mesmo não havendo Paulo, o Evangelho continuaria avançando. Então, o final do livro possui uma espécie, né? Não sei se os irmãos já viram a expressão que diz que é o livro que tem ainda a porta aberta, o livro de Atos dos Apóstolos. A história da missão continua. O Evangelho chegou a Roma, mas não terminou ali. A missão continuaria através de outros discípulos e posteriormente através da igreja. E eu até citei aqui, Diácono irmão Jonathan, e para quem está chegando agora, que até o tema dessa lição, muito interessante, mas como sugestão, poderia até ter colocado aqui, e nós ouvimos até em citações do estudo, até do comentarista da lição, e alguns comentaristas, que foi a conscientização em Roma da obra missionária, certo? A chegada de Paulo trouxe uma consciência da obra missionária, com a chegada de Paulo, mas já havia o Evangelho ali em Roma. Então veja, irmãos, mesmo se não houvesse Paulo, haveria a expansão do Evangelho. E o livro de Atos dos Apóstolos não vai concluir com a morte de Paulo, porque é considerado o livro que ainda está com a porta aberta. Então, essa aplicação é muito interessante para a EBD. Olhe, nós não somos os donos da obra de Deus. Todos nós somos cooperadores. Uma geração ensina a outra, um professor prepara outro professor, um evangelista discipula outro evangelista e um pai ensina seus filhos. Um crente testemunha para outro. E assim o evangelho continua avançando. A pergunta não deve ser apenas o que eu já fiz para Deus, mas também quem estou preparando para continuar a obra depois de mim. Então, o livro de Atos dos Apóstolos, a porta está aberta e justamente vai ser a lição da semana que vem. A missão continua em nós. Amém? Então, que Deus nos ajude, nos abençoe, traga aos professores, né, uma lição maravilhosa e excelente, que conduzam na linha da nossa igreja, né, esse diácono Jonathan, e a visão da coordenação. Então, a lição 12, para concluir, nos apresenta Paulo chegando ao coração do Império Romano. Chegou como prisioneiro, mas não chegou derrotado. Chegou algemado, mas continuou anunciando. Chegou limitado fisicamente, mas espiritualmente, que até o senhor citou aqui, continuou livre para proclamar Cristo. E o livro de Atos, os irmãos, eu acredito que já perceberam, termina com uma declaração muito forte, sem impedimento algum. Sem impedimento algum. A gente vê lá, não, é Paulo está preso, mas está lá, o último versículo, sem impedimento algum. A mensagem central da lição é que Deus continua realizando sua obra, mesmo quando seus servos enfrentam circunstâncias difíceis. Paulo não permitiu que sua prisão definisse sua missão. Sua situação não era maior do que seu chamado. Sua cadeia, eu fui anotando essas frases aqui, estou fazendo as frases de efeito, né? Sua cadeia não era maior que o poder do Evangelho. Sua limitação não era maior que o propósito de Deus. Por isso, podemos aqui terminar, e eu destaquei isso aqui, diácono irmão Jonatas, três perguntas para os nossos rádio ouvintes. O que tem tentado impedir meu testemunho? Estou esperando circunstâncias perfeitas para servir e pregar a palavra de Deus? E o que estou fazendo hoje para que o evangelho continue avançando amanhã? O livro de Atos termina, mas a missão não termina. A porta ainda está aberta. Paulo chegou ao coração do império, mas o evangelho continuou avançando. E hoje a responsabilidade de levar essa mensagem está em nossas mãos. O mensageiro pode encontrar obstáculos, mas a palavra de Deus continua avançando. E essa é uma das grandes lições de Atos, capítulo 28.
0: E eu encerro, presbítero, com o versículo 2 Coríntios, capítulo 10, versículo 4. Porque as armas da nossa milícia não são carnais, mas sim poderosas em Deus para destruição das fortalezas. Que alegria, que programa maravilhoso. E assim como o senhor falou, esperamos que tenha atendido ao seu central objetivo, que é exemplificar, é compartilhar, é fazer com que não apenas os professores, dirigentes e colaboradores da EBD possam ter ainda mais subsídio para suas EBDs, como também todos aqueles que estão agora, nesse exato momento, sendo alcançados pelas nossas vozes, por meio de um equipamento de transmissão, possa entender que o poder de Deus, assim como o senhor falou, não depende de circunstâncias favoráveis, porque ele é maior, ele é mais poderoso, e o seu nome tem poder para destruir cadeias e até a circunstância desfavorável se tornar favorável, de modo que o seu nome venha a ser glorificado. Foi muito bom estar aqui presente. Quero agradecer pela oportunidade. E semana que vem, se Deus permitir, estaremos aqui novamente, já na conclusão do trimestre. Passou muito rápido. Semana que vem estaremos finalizando o trimestre.
2: Amém. Deus abençoe a todos, em nome de Jesus, agradecendo sempre a cooperação, a ajuda dos nossos irmãos que aqui estão, diácono irmão Robson Franklin, não pôde estar hoje, resolvendo assuntos pessoais, mas com certeza, se Jesus não vier, estará conosco para a semana. Diácono irmão Manuel, Deus abençoe. Irmão Jonatas, sempre uma alegria. Senhor Jonatas, Deus abençoe, que tenha vários, pelo menos 12 filhos, que Deus te abençoe. Diácono irmão Larry, Deus abençoe, né? Esteve conosco, ele vai encerrar com a oração em nome do Senhor Jesus. Nós estamos sempre terminando um pouquinho antes, para que não seja naquela velocidade tão rápida. A gente termina antes, pode fazer a oração e depois o intervalo e segue a programação em nome de Jesus.
1: Amém. Como foi bom, irmãos, participar nesta tarde deste programa maravilhoso que é a EBD no ar, né? Estamos alegres e gratos aos irmãos por nos dar a oportunidade de estar aqui nessa tarde. E já, desde já, com a orientação do nosso presbítero, vamos estar orando, agradecendo a Deus nessa tarde. Querido Deus, eterno Pai, queremos te agradecer nessa tarde pela oportunidade maravilhosa que nos concedesse de aprender, Senhor, a tua palavra nessa tarde. Cada um dos radio-ouvintes que ouviram a tua palavra, os professores que vão ministrar o ensinamento da tua palavra, continue abençoando cada um, que esse seja um final de semana abençoado na tua presença. É o que nós te pedimos e já te agradecemos, em nome de Jesus. Amém.
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Alô, alô, muito boa noite, aqui é César França, estamos chegando com mais uma edição do seu, do meu e do nosso Jornal da Noite, o JDN da Rede Agreste Comunica. Sextou, meu povo, sexta-feira, 18 de setembro de 2026, às exatas 18 horas e 7 minutos, 6 horas da noite, mais 7 minutos no seu sextou, aqui na 104.9, o som da cidade, Rádio Toritama FM. E o seu sextou começa, a noite do seu sextou começa, com muita notícia, muita informação aqui no seu noticiário noturno na Toritama FM, com seu amigo César França, hoje conduzindo a bancada. Como eu comentei ontem na minha participação, ontem a bancada foi conduzida aqui por maestria pelo jornalista e apresentador Eder Matheus, e na minha participação especial eu comentei que quarta-feira eu conduzi sozinho na bancada, porque a gente nunca está sozinho, a gente está sempre com o Papai do Céu em primeiro lugar, e você, amigo ouvinte, ouvinte número um sintonizado, junto conosco, apresentando junto com a gente aqui o Jornal da Noite. Mas quarta estive sozinho no estúdio, Eder Matheus fez a participação direto da cidade de Caruaru. Ontem, Eder Matheus estava sozinho no estúdio e eu fiz a minha participação durante um compromisso profissional, e hoje eu estou aqui no estúdio e Eder Matheus está num compromisso profissional. A gente vai dessa forma, Denis, até pelo menos a eleição, o pleito eleitoral que vai acontecer no dia 4 de outubro. E aí, passada a eleição, a gente vai normalizar. Mas essa é a forma que a gente encontrou para não deixar você, amigo ouvinte, sem o Jornal da Noite. Então vai ter dia que vai estar César França sozinho no estúdio, como hoje. Vai ter dia que vai estar Eder Matheus sozinho no estúdio, como ontem. Vai ter dia que vai estar os dois. E a gente faz o possível e o impossível para não deixar sem ninguém. Pode acontecer, mas aí só falta agora 2 semanas, graças a Deus. Porque é um período muito corrido, muito puxado também. Porque a gente tem nossos outros compromissos profissionais. E para conciliar tudo, tem que ser na base de muita força de vontade e compromisso. Estamos aqui porque o nosso compromisso é com você, amigo ouvinte. E aí, por toda essa correria, eu acho que vale a pena demais trazer a sua participação. Então participe. 89798989, o WhatsApp da Toritama FM já está aberto. E o WhatsApp da Toritama FM tem um recado para você, amigo ouvinte. Ele está à sua disposição. Então faça que nem o Denis, guarda patrimonial, nosso amigão lá na Vila Canaã, puxado também, porque a gente tem nossos outros compromissos profissionais e para conciliar tudo tem que ser na base de muita força de vontade e compromisso. Estamos aqui porque o nosso compromisso é com você, amigo ouvinte. E aí, por toda essa correria, eu acho que vale a pena demais trazer a sua participação. Então participe. 89798989, o WhatsApp da Toritama.

Já tô ligadinho no programa. Grande Denis, guarda patrimonial. Um abraço pra você e pra sua família, meu irmão. Em nome de Denis, eu convido você, amigo. Daniel Divulgação, Dayana, Dona Aline lá na Coab, sempre participando todas as noites. Então, em nome de vocês, eu convido todos os ouvintes número 1 a participarem. Mandar um abraço também pra irmão Carlos, lá no bairro do Isídio Tavares, e pra dona Claudenice, irmão Dido, pessoas que estão sempre na audiência aqui da melhor do som da cidade, que é a Toritama FM.

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Antes de trazer as principais manchetes da noite para deixar você, amigo ouvinte, ouvinte número 1 sintonizado, bem informado aí na noite do seu sextou, quero mandar um abraço, um forte abraço para os meus amigos lá na cidade de Caruaru, Ricardo, Efraim, Benigno, Glaucio, estão aí sempre na luta, na batalha, todos os dias, trabalhando aí nesse período corrido que está sendo aí esse mês de setembro. Eu quero mandar um abraço aí para esses quatro grandes amigos, desejar também um final de semana abençoado para vocês e para a família de vocês. 18h10, vamos embora com as principais manchetes de hoje do seu, do meu e do nosso Jornal da Noite, o JDN da Rede Agreste Comunica. 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

E olha só, a fábrica têxtil é inaugurada no Centro de Ressocialização do Agreste. E o estado de Pernambuco confirma a quarta morte por dengue no ano de 2026. Greve dos Correios ultrapassa uma semana e será julgado aí na próxima segunda-feira. Trabalhadores da Caixa decidem fim da greve também na próxima semana. Patinetes elétricos está dando que falar lá na cidade de Caruaru, viu? Estrearam na cidade de Caruaru, mas os primeiros dias são marcados por uso indevido. O governo federal anunciou canetas emagrecedoras pelo SUS. Pesquisa Datafolha indica em um possível segundo turno Lula com 46% e Flávio Bolsonaro com 44%. E também na pesquisa Datafolha, pelo menos 76%.

Por que não adianta usar caneta emagrecedora sem mudar o estilo de vida? A gente vai trazer essa resposta, até porque tem sido uma pauta muito abordada pelos especialistas nas terças-feiras aqui no JDN, no Dicas de Saúde, tanto o Dr. Pedro Henrique quanto o Dr. Jean Lucas. Você recebeu Pix por engano? Saiba por que devolver o dinheiro é importante. E a Anatel determinou o bloqueio de empresas que fizeram mais de 4 milhões de chamadas adulteradas. Pense nos telefonemas chato. Vamos embora, que essas são as principais manchetes de hoje do seu, do meu e do nosso Jornal da Noite, o JDN da Rede Agreste Comunica. 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

0: do Príncipe da Paz, passar lá no bairro de Fazenda Velha, o antigo bairro de Doca da Sopa. Mandar um abraço para seu João Amaro, vulgo João Bulhões, vulgo João Canelinha, vulgo João do Pezinho. Seu João, um abraço pro senhor. O senhor tá aí porque quer, porque o senhor sabe que o senhor mora aqui no meu coração. Mandar um abraço também pra dona Eliette, mandar um abraço pra dona Elisete, pro André, pra Andréia, todo mundo lá em Fazenda Velha acompanhando a programação. Luciana Neves em Caruaru e dona Luciana lá no Coqueiral, que também tá sempre sintonizada na audiência. Vou pro novo Coqueiral porque nossa audiência é grande lá, ó. Cícero da Polpa tá na escuta. Silvio e Betânia do Mercadinho estão sempre acompanhando. Seu Reginaldo, dona Benedita, seu Sebastião Pintor, campeão, melhor pintor da cidade, dona Lenil da França, um cheiro, Geise, que também está na escuta. Um abraço para todo mundo lá no bairro do Novo Coqueiral, irmão Carlos Luiz de Tavares, como eu falei agora há pouco, sempre na escuta, sempre na audiência. A gente vai para os setores e a gente vai lembrando, vai trazendo um abraço, um alô para você, amigo ouvinte, sempre acompanhando o Jornal da Noite aqui na Toritama FM. Irmão Dida, aqui deu o seu Valdemir Francisco, está por aqui, ó. Parabéns, o programa é uma bênção, que Deus sempre abençoe vocês, não perco um. Grande abraço pro senhor e pra sua família, meu irmão. Que seja um final de semana abençoado para todos nós. E vamos embora aqui com duas notas rápidas. Não sou o Éder Matheus, mas me permita, Éder, roubar o seu lugar, pelo menos nesse sextou. Segundo, ele tá de volta e tudo volta ao normal com a previsão do tempo. Mas olha só, Éder mandou para mim aqui a tendência de precipitação da PAC. E aqui pro Agreste, trazendo pra Toritama, a perspectiva de chuva é praticamente zero. Então, final de semana pode ser um pouco nublado amanhã e domingo, mas a tendência é de dias ensolarados. E aí, semana que vem, pelo menos segunda, terça e quarta, previsão zero de chuva. É como o Éder Matheus já frisou aqui, a gente já entrou nesse período aí caminhando para a reta final do ano. Então, a possibilidade de chuva está cada vez mais distante aqui na cidade de Toritama. 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Mandar um forte abraço também para Manassés, está na escuta aqui. Um abraço, meu irmão, final de semana abençoado também para você e sua família, tá acompanhando o JDN. Eu vou chamar um bloco de apoios culturais para a gente adentrar nas notícias e nas informações, mas vale o destaque. Quando eu vinha chegando agora, eu tô vim da cidade de Caruaru agora no final da tarde, e aí passei aqui na Avenida João Manuel da Silva até chegar na emissora aqui da Toritama FM, estava acontecendo a apresentação e 4 novos veículos híbridos, 0 quilômetro, 4 veículos elétricos. Chega da gosto de ver a Prefeitura Municipal de Toritama entregando aí para as Secretarias de Educação e de Assistência Social. Então o prefeito Sérgio Colim acabou agora de realizar a entrega desses veículos. E aí ia descer no reboque com os 4 carros, os 4 veículos sendo apresentados à população toritamense 4 veículos elétricos e hídricos, a coisa mais linda. Então a gente vê também o cuidado, o compromisso aí da Prefeitura Municipal aqui da cidade de Toritama. Então quero parabenizar o secretário Auro Falcão, todo mundo que faz parte também da Secretaria de Educação, Assistência Social, secretária Elaine Tavares, Rose, Salaciele, lá, a essa entrega desses veículos, um investimento de mais de R$1 milhão, carros elétricos para a frota municipal. Toritama inovando, Toritama partindo na frente. Então fica também esse registro. Na hora que eu vinha chegando aqui da Rádio Toritama FM, do meu compromisso profissional na cidade de Caruaru, pude acompanhar um pouco dessa celebração, porque tem que ser celebrado, tem que ser divulgado, tem que ser noticiado aí. Essa excelente notícia para a população de Toritama. 18 horas e 20 minutos na capital do jeans. Vamos embora aí com o bloco de apoios culturais. Um abraço, Manassés, inclusive. Manassés, que é um guerreiro aí. E um apaixonado pelo motociclismo. Semana que vem, inclusive de hoje a 8, começa o Toritama Motofest. Já foi publicado também na Rede Agreste Comunica, a página de notícia e de informação. Você sabe que o que você vê lá na Rede Agreste Comunica tem credibilidade, porque tem compromisso, tem responsabilidade e tem apuração. Então, se você que está em casa ainda não segue, siga essa página de notícias, a Rede Agreste Comunica, que é a extensão do Jornal da Noite na sua plataforma digital, na sua rede social. Então, a gente também já divulgou por lá a programação. Então, de hoje a 8 está iniciando o Toritama Motofest, aí sexta e sábado da semana que vem. Mas vamos embora, 18 horas e 20 minutos aqui na capital do jeans, um bloco de apoios culturais. Já já eu estou de volta e a gente vai adentrar de vez nas notícias, nas informações, para que você, no seu sextou, fique bem informado. Não saia daí que já já a gente está de volta.
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3: Horas e 26 minutos na capital do jeans. Estamos de volta com o segundo bloco do seu Jornal da Noite, do JDN da Rede Agreste Comunica, com muita notícia, muita informação. E essa daqui chama atenção, inclusive, destacar aí que o Festival Jeans foi lançado de forma oficial na Denim City, São Paulo. Mandar um abraço a todos que fazem parte da City. Uma boa notícia vem aí, o Festival Jeans que vem se superando a cada ano como um dos maiores eventos de entretenimento do estado de Pernambuco. No setor de moda, eu ouso dizer que é um dos principais eventos do Brasil. Um evento grandioso que a cada ano que passa se supera. Então, o Festival Jeans foi lançado ontem de maneira oficial lá na Denim City, São Paulo. Mas aí, trazendo, já que eu estou falando de Festival do Jeans, Polo das Confecções, uma nova fábrica têxtil foi inaugurada nas dependências do Centro de Ressocialização do Agreste, no município de Canhotinho. Essa é a 25ª unidade do sistema prisional do estado. Então, a instalação foi entregue nesta quinta-feira pela Secretaria de Administração Penitenciária e de Ressocialização de Pernambuco. Então, a iniciativa é realizada em parceria com a empresa Yetis Premium Confecções e tem como objetivo promover a qualificação profissional e ampliar as oportunidades de ressocialização para pessoas privadas de liberdade. Então, a estrutura conta com 30 máquinas de costura e mesas destinadas às atividades de produção. Inicialmente, a unidade opera com o trabalho de 56 pessoas privadas de liberdade aí. Em 56 prisioneiros, ampliando sua capacidade para até 200 participantes. Voltada à capacitação profissional e principalmente ao desenvolvimento de habilidades técnicas, a unidade aí da fábrica será destinada à realização de atividades de corte e de costura, além de produção de roupas em escala industrial, sobretudo peças em jeans. Olha só, podem participar das atividades pessoas privadas de liberdade e egressas do sistema prisional. A seleção de trabalhadores é feita a partir de uma lista de interesse mantida pela unidade prisional, que posteriormente é usada para analisar critérios compatíveis com o trabalho a ser realizado. Então, a seleção também é complementada aí por uma avaliação do setor psicossocial da unidade. Então, a jornada de trabalho poderá ser de 36 ou 44 horas semanais, conforme a organização das atividades. Então, os participantes vão receber remuneração equivalente a 3/4 de um salário mínimo, enquanto o quarto restante será destinado ao pecúlio penitenciário, que é uma reserva financeira constituída durante o período de cumprimento da pena e entregue ao trabalhador no momento de sua liberação. Então, além da remuneração, o trabalho também garante a remissão da pena na proporção de um dia de pena remido a cada 3 dias de trabalho. Está aí, muito bacana a iniciativa. Eu acho que esse é o melhor caminho é um trabalho de ressocialização, ao invés dos presos ficarem lá de forma ociosa no presídio, estão fabricando, estão produzindo aqui para o Polo das Confecções. Então acho sim uma boa notícia, acho que esse é o melhor caminho, essa nota dessa fábrica que está sendo e foi inaugurada, na verdade, lá no presídio, na cidade de Canhotinho.

Vamos de notícia, vamos de informação e cuidado com a dengue. Mandar um abraço aqui, Daniel Divulgação. Tá aqui na escuta, tá aqui na audiência também acompanhando. Seu João, ó, eu falei nele, ó. Boa noite, César. Um final de semana abençoado pra você e pra todos os ouvintes. Amém, seu João. Um final de semana abençoado pra todos nós. Mandar um abraço também pra Rosinha, lá no bairro do Independente. Pra Zéza, no Planalto. Um cheiro pra vocês que estão sempre na escuta. Ouvintes queridas, especiais, ouvintes fiéis e número um aqui da programação da Toritama FM. E olha só. A Secretaria Estadual de Saúde de Pernambuco confirmou a quarta morte por dengue no estado em 2026. A vítima é um homem de 60 anos, morador de Olinda e portador de comorbidades, que faleceu no dia 7 de maio. A informação consta no Boletim Epidemiológico de Arboviroses número 36, divulgado pelo órgão com o balanço das notificações registradas de 4 de janeiro até 12 de setembro agora de 2026. Então, novo óbito ocorre em um cenário de avanço da doença em solo pernambucano. Atenção, cuidado com a dengue. Até o momento, o estado de Pernambuco contabiliza 47.418 casos suspeitos de dengue, um crescimento de 37% em relação ao mesmo período de 2025. Do total de notificações, 11.368 aí são diagnósticos que já foram confirmados, incluindo 686 ocorrências classificadas como graves. Os dados apontam ainda que a transmissão da dengue atinge os municípios de forma heterogênea. Então, pelo menos 41 cidades estão em situação de alta incidência da doença. 56 apresentam média incidência e 82 permanecem em patamar baixo. Além da dengue, o boletim epidemiológico aí monitora a circulação de outras arboviroses no estado, somando aí pelo menos 6.653 aí casos suspeitos de chikungunya, com 363 confirmados e 1.235 notificações de zika, sem nenhuma confirmação até o momento. Está aí a quarta morte de dengue no estado de Pernambuco aí no ano 2026, pelo menos é nesse período de janeiro até setembro. A gente segue acompanhando e segue o alerta, porque esse momento é um momento de expansão da doença, então tenham cuidado, aquelas velhas dicas de sempre, evitar água parada, ter esse cuidado, ter essa cautela, porque a dengue está aumentando no estado de Pernambuco. Mais uma nota que a gente vem trazendo aqui no Jornal da Noite para deixar você, amigo ouvinte, bem informado, é a respeito dessas greves aí da Caixa Econômica Federal e das agências dos Correios. A greve nacional e dos funcionários dos Correios completou mais de uma semana com adesão em todo o país. Então, o impasse entre a categoria e a estatal vai ser avaliado pelo Tribunal Superior do Trabalho, aí que agendou para a próxima segunda-feira, aí às 1h30 da tarde, o julgamento do dissídio coletivo de greve para definir os rumos da paralisação. O principal nó nas negociações envolve propostas de mudanças aí no plano de saúde dos trabalhadores. A pauta de reivindicações da categoria inclui ainda a recomposição salarial, o ganho real, o retorno do adicional de 70% sobre as férias, o pagamento de 200% por repouso ou feriado trabalhado e a preservação de gratificações específicas já existentes. E é para mitigar os prejuízos à população, o TST é justamente o Tribunal Superior do Trabalho, determinou a manutenção de um contingente mínimo de 80% do efetivo em atividade em cada unidade operacional. Em nota, a direção dos Correios informou que os serviços seguem sendo prestados em todo o Brasil e que planos de contingência foram acionados para reduzir o impacto da paralisação das entregas aí Sedex, via Correios, que segue nessa greve aí de mais de uma semana. Já que o assunto é greve, também há uma semana os trabalhadores da Caixa Econômica Federal vão decidir também na próxima segunda se vão encerrar ou não a paralisação aí, ou se vão querer manter esse movimento. A categoria vai votar a aprovação da nova proposta apresentada pelo banco para o acordo coletivo de trabalho aí do biênio aí dos anos de 2027 e 2028, elaborada após intensas negociações motivadas pelo impasse no custeio aí do Saúde Caixa. Então, o novo texto eleva de 6,5% para 9% da folha de pagamento o teto de participação do banco do financiamento do plano de saúde a partir do ano de 2027, além de garantir o congelamento das mensalidades em 2026, com a Caixa assumindo o déficit do período. Então, a medida preserva um modelo solidário, sem distinção de valor por faixa etária, prevendo aí atendimento dedicado nas regionais
de gestão de pessoas e estabelecendo um prazo aí de pelo menos 60 dias para a criação de um grupo de trabalho focado na gestão da assistência médica. E é para a coordenadora do Comando Nacional dos Bancários e presidente aí da Contrafe CUT, a Juvandia Moreira, a proposta é um avanço expressivo, que é resultante aí da mobilização da categoria. Então ela destacou também que a elevação do teto vai significar um aporte recorrente de cerca de 900 milhões de reais por ano por parte aí da instituição financeira, mantendo também todos os demais direitos trabalhistas já conquistados. Então, pelo menos a greve da Caixa Econômica Federal também vai caminhando para o seu fim. Então, eu creio que muito provavelmente na segunda-feira eles vão chegar a um acordo e aí as agências bancárias da Caixa vão voltar a funcionar normalmente com todos os seus servidores, todos os seus colaboradores, após esse impasse aí, pelo menos também de mais de uma semana, duas greves paralelas aí da Caixa Econômica Federal e também dos Correios. Agora, se você está andando por Caruaru, você notou uma grande novidade nos últimos dias, que foi a inserção, a instalação dos patinetes elétricos que estrearam aí nos últimos dias, nessa semana, lá na cidade de Caruaru, que tornou-se a primeira cidade aqui do interior do Nordeste a contar com o serviço de patinetes elétricos. Aí foi lançado na última quarta-feira e é uma aposta da gestão municipal de Caruaru para a mobilidade urbana. No entanto, o início das operações foi marcado por flagrantes de uso inadequado e questionamentos sobre o preparo dos usuários para conduzir os equipamentos com segurança pelas vias de Caruaru. Logo nas primeiras horas de funcionamento, aí, diversos vídeos, dezenas de vídeos, começaram a repercutir nas redes sociais, mostrando pessoas circulando em locais totalmente impróprios, em alta proximidade também com os pedestres. Então, o episódio mais grave ocorreu na noite da última quarta, quando uma mulher colidiu o patinete contra uma picape. Também foram registradas aí infrações lá na Via Parque, como a condução dos veículos em meio à multidão, no meio do povo, e no sentido contrário ao fluxo das pessoas. E aí, diante dos problemas registrados, a Prefeitura de Caruaru divulgou aí um conjunto de orientações oficiais para disciplinar o uso do transporte. Então, as regras determinam que tem que ter idade mínima aí de 18 anos de idade, a restrição também de apenas um ocupante por patinete e limite de velocidade de 20 km por hora, reduzido automaticamente para 10 km por hora em áreas aí de grande circulação, tanto de veículos quanto de pessoas. A gestão reforçou ainda a prioridade dos pedestres. A prioridade é do pedestre. A preferência pelo uso de ciclovias e a obrigatoriedade de estacionar os equipamentos exclusivamente nos pontos indicados pelo aplicativo. Está aí uma iniciativa muito boa, mas uma execução muito ruim. O que está acontecendo na cidade de Caruaru e durante a semana, ideia muito boa, mas deveria ter tido primeiro um planejamento melhor para executar da melhor forma. Isso não ocorreu, isso não aconteceu, infelizmente. E é por isso que os primeiros dias estão sendo de muitos transtornos na cidade de Caruaru. Agora, a iniciativa é muito válida. A iniciativa é muito, muito interessante aí dessa instalação, essa inserção dos patinetes elétricos lá na cidade de Caruaru para a população estar fazendo uso.

0: Mandar um abraço a todo mundo que tá na escuta e na audiência. Eu vou chamar mais um bloco de apoios culturais, porque quando eu voltar eu vou falar das canetas emagrecedoras, que se popularizou, que se tornou um dos assuntos do momento. A gente pegar aí Trending Topics de 2026, com certeza caneta emagrecedora é um dos termos mais comentados. Inclusive, virou pauta não só de um, não só de dois, mas de diversos aí episódios do nosso quadro de utilidade pública, Dicas de Saúde, que acontece toda terça. Você que é ouvinte fiel sabe. Ou vem Pedro Henrique, farmacêutico, ou vem Jean Lucas, nutricionista, com várias dicas de saúde o ano inteiro. 2026 a gente já trouxe tanta dica de saúde massa nas terças. É um programa realmente especial. E aí esse assunto tomou conta. Tanto é que a Rede Agreste Comunica publicou hoje que o governo federal anunciou que vai ter canetas emagrecedoras aí pelo SUS. Eu vou trazer as regras, como vai funcionar, mas também vou trazer uma dica de saúde que foi aí comentada tanto por Jean Lucas quanto por Pedro Henrique aqui nas terças no Dicas de Saúde, que não só adianta usar a caneta emagrecedora, você precisa mudar o estilo de vida. E eu vou explicar o porquê nessa matéria especial publicada hoje na página Rede Agreste Comunica no Instagram. Então, 18 horas e 40 minutos, eu vou chamar um bloco de apoios culturais. Quando voltar, eu entro nessa pauta e vou entrar, claro, na pauta política, porque tem pesquisa da Datafolha. Vou trazer também informações sobre Pix por engano. Você tem que saber, quando você recebe Pix por engano, alguma pessoa mandou errado. Então, esse dinheiro não é seu. E, claro, a Anatel determina o bloqueio de empresas que fizeram mais de 4 milhões de chamadas adulteradas. Essas ligações insuportáveis que só prejudicam o consumidor. Então, daqui a pouco, eu vou trazer todas essas notícias para você, amigo ouvinte. Não saia daí, que já já a gente está de volta.
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18 horas e 46 minutos, agora sim, estamos de volta com o seu JDN, terceiro e último bloco do seu sextou, que eu tenho certeza você está ficando bem informado, com muita notícia e muita informação aqui no nosso jornal. E olha só, o governo federal, através do presidente Lula, anunciou ontem que o SUS vai passar a disponibilizar gratuitamente, até porque caneta emagrecedora não é nada barato, mas vai estar disponibilizando gratuitamente medicamentos injetáveis conhecidos aí como canetas emagrecedoras, o famoso Monjaro, para pacientes diagnosticados com obesidade. É específico para quem esteja com obesidade. O anúncio foi realizado, também vai ter um aumento, né, no Bolsa Família, que vai para R$695, também foi anunciado. Mas olha só, o anúncio foi realizado durante uma visita às instalações do novo complexo industrial da Eurofarma, lá em Montes Claros, em Minas Gerais, ao lado do ministro da Saúde, o Alexandre Padilha. A iniciativa busca ampliar o acesso ao tratamento farmacológico na rede pública, atrelado obrigatoriamente a diagnósticos e critérios médicos. E é para fundamentar a inclusão da medicação e definir os parâmetros de atendimento, o Ministério da Saúde já acompanha um projeto piloto com cerca de 250 pacientes no Grupo Hospitalar Conceição, lá em Porto Alegre, no Rio Grande do Sul. O grupo em avaliação é composto por indivíduos que apresentam quadros de obesidade grave ou associada a outras comorbidades e que possuem indicação clínica para cirurgia bariátrica. Os dados e resultados colhidos a partir dessa experiência prática vão servir de base para a consolidação dos protocolos clínicos do governo federal. Então, as conclusões da testagem vão orientar as diretrizes definitivas e os critérios de uma elegibilidade necessária aí para a futura expansão do tratamento em toda a rede pública de saúde. E aí, até pegando o gancho, para que fique bem claro para você, amigo ouvinte, porque não adianta também só usar caneta emagrecedora se você não mudar o estilo de vida. Porque esse uso do famoso Monjaro para esse tratamento, seja de diabetes ou de obesidade, como já foi trazido aqui ao vivo, tanto pelo Jean Lucas quanto pelo Pedro Henrique, no Dicas de Saúde nas terças-feiras, isso é baseado em semaglutida e tisepatida, essas substâncias. E está ganhando muito espaço, né, pela alta eficácia na redução do peso. Só que médicos e profissionais de saúde fazem esse alerta aí para a falsa sensação de solução definitiva. E aí, conforme foi, como eu disse agora, abordada aqui no Dicas de Saúde aí pelos dois profissionais, dois especialistas, esse progresso é alcançado, né, com um medicamento, ele precisa estar caminhando lado a lado com a mudança na sua rotina, né, e principalmente nos hábitos dos pacientes. Porque os principais ativos das canetas emagrecedoras atuam no hormônio GLP-1, que é responsável por regular a fome e a saciedade. Então, isso vai reduzir o apetite de forma expressiva. Então, o desafio surge quando a medicação é suspensa, momento em que o organismo tende a reativar os mecanismos biológicos normais para recuperar o peso perdido. Então, o endocrinologista, o Paulo Rosenbaum, do Hospital Albert Einstein, explica que a obesidade é uma doença crônica e que esse reganho não reflete falta de força de vontade, mas sim uma reação biológica do próprio corpo, exigindo cuidados contínuos como qualquer outra condição de longo prazo. Então, diante aí desse cenário, a combinação entre medicação e principalmente a reeducação alimentar, principalmente uma rotina regular de exercícios físicos, é apontado como indispensável. Tem que mudar o estilo de vida. Então, utilizar as canetas emagrecedoras sem promover alterações comportamentais acaba elevando drasticamente o risco de retornar ao peso anterior assim que o tratamento for interrompido ou concluído. Então, a conscientização sobre o papel da medicação vista como um auxílio no processo e não como um atalho torna-se muito importante. Portanto, aí o ponto central para garantir resultados consistentes, duradouros, principalmente aí na saúde de cada paciente. Então, essa matéria especial da Rede Agreste Comunica, indo de encontro com as falas dos nossos especialistas, o Jean Lucas e o Pedro Henrique, nas terças aqui no quadro Dicas de Saúde do JDN, aqui na Toritama FM.

um cheiro pra lá de especial, pra Zeza, pra Rosinha, como eu falei no bloco anterior. Rosinha tá ouvindo o JDN, a gente sabe que ela passou por muita provação recentemente, mas graças a Deus tá vencendo, a vitória veio porque Deus é maior, e que Papai do Céu siga abençoando grandemente sua vida, Rosinha, toda a sua família. Obrigado também pelo carinho de sempre. Já que eu falei em ouvinte número 1, também não posso deixar de mandar um abração pra Dona Maria de Bal, um cheiro lá na Coab, essa ouvinte querida, especial, número 1, que não perde um JDN, ela que é primeiro lugar na audiência, igual a Toritama FM. Um abraço, Dona Maria de Bal. E vamos seguir com notícia, vamos seguir com informação, porque agora eu vou entrar na pauta política, né? Tem que trazer política, a pesquisa Datafolha, aí um possível cenário aí de segundo turno entre o Lula e o Flávio Bolsonaro, e também uma nota da pesquisa, se já tem aí, como é que está a porcentagem de eleitores decididos, eleitores que ainda estão analisando, ainda não decidindo quem vão votar aí no pleito eleitoral do dia 4 de outubro, mas a pesquisa da Datafolha que foi divulgada ontem aponta um cenário de estabilidade e de igualdade em técnica, tem um empate técnico na disputa pelo principal cargo, que é a presidência da República, no eventual segundo turno. Então, o atual presidente Luiz Inácio Lula da Silva, do PT, que vai em busca do seu quarto mandato, aparece com 46% das intenções de voto, contra 44% do senador Flávio Bolsonaro, do PL, filho aí de Jair Messias Bolsonaro. Os números repetem exatamente o resultado do levantamento anterior, que foi publicado no dia 11 de setembro, mantendo aí os dois candidatos empatados dentro da margem de erro. O levantamento foi encomendado aí pela Plim Plim, a TV Globo, e pelo jornal Folha de São Paulo, e testou 5 cenários de segundo turno envolvendo o atual chefe do executivo, aí o Luiz Inácio Lula da Silva. Entre os nomes avaliados contra o presidente, Augusto Cury, do Avante, destaca-se como o único a alcançar também um empate técnico com Lula, além do Flávio Bolsonaro, porque ambos aparecem com 44% das preferências na simulação direta entre os dois. Ao todo, a pesquisa Datafolha ouviu 2.002 pessoas de 16 anos ou mais entre os dias 15 e 16 de setembro. A pesquisa conta com margem de erro de 2 pontos percentuais para mais ou para menos, um nível de confiança de 95%, e está registrada no Tribunal Superior Eleitoral, TSE, sob o protocolo BR-04029/2026. E aí também na pesquisa Datafolha, que foi divulgada ontem, essa pesquisa também revelou que 76% dos eleitores brasileiros declaram estar totalmente decididos sobre a sua escolha para voto aí para a presidência da República nas eleições desse ano. Em contrapartida, 24% dos entrevistados indicam que ainda podem mudar de opinião até o dia da votação. O alto grau de definição do eleitorado acompanha um quadro de estabilidade no topo das preferências políticas do país. Na disputa de primeiro turno, o presidente Lula manteve as 39% das intenções de voto, enquanto o senador Flávio Bolsonaro oscilou de 35% para 36%. Já no cenário projetado para o segundo turno, a gente acabou de trazer esse empate técnico de 46% do Lula contra 44% do Bolsonaro. Tá aí detalhes da pesquisa Datafolha, que foi divulgada ontem na disputa para a presidência da República. E uma nota, não sei se você que está em casa sabia dessa, mas a partir de amanhã, os candidatos que vão concorrer aí a cargos no dia 4 de outubro não podem ser presos. Aí uma curiosidade aí nessa proximidade do pleito eleitoral do dia 4 de outubro. E já aconteceu com você de receber um Pix por engano, caiu um dinheiro na sua conta, a pessoa foi mandar e mandou errado? Olha só, atenção, viu? Receber uma transferência via Pix por engano não dá ao destinatário o direito de utilizar o dinheiro livremente. Em alerta divulgado à população, o Senado Federal reforçou que se apropriar de valores que caíram na sua conta por engano, por erro de terceiros, é uma conduta ilícita e pode fazer com que o beneficiado responda criminalmente pela ação, até porque o dinheiro não é seu. Então a prática é tipificada no artigo 169 do Código Penal Brasileiro, que trata do crime de apropriação de coisa havida por erro, caso fortuito ou força da natureza. Então, caso o cidadão decida reter, transferir ou gastar a quantia recebida de forma indevida, a legislação prevê penalidades que variam de detenção, de prisão, de 1 mês a 1 ano, além de pagamento de multa. E aí, diante desse cenário, a orientação das autoridades, se você identificar que recebeu um Pix desconhecido, é efetuar a devolução imediata do valor ao remetente original.
uma funcionalidade disponível nos próprios aplicativos dos bancos. Evitar o uso do dinheiro é um caminho indicado para afastar o enquadramento em infrações penais e garantir a restituição correta dos recursos e, claro, a sua dignidade, a sua honestidade. Então tá aí, se você receber um Pix por engano, devolva o dinheiro, porque esse valor não é seu. E para a gente finalizar, agora, eu estou apresentando o JDN, meu telefone já tocou uma ou duas vezes, esses telefones insuportáveis, essas ligações que a gente acha que pode ser golpe, a gente já trouxe esse alerta, é operadora, enfim, veja só. A Agência Nacional de Telecomunicações, Anatel, determinou o bloqueio de ligações de duas empresas acusadas de realizar pelo menos aí 4,3 milhões de chamadas com números adulterados entre setembro do ano passado e junho desse ano. As sanções atingem aí a Voros Telecomunicações, que é voltada a clientes de grande volume de chamadas, e a Elo Contact Center, que é uma prestadora de serviço de telemarketing, para variar da operadora TIM, que é completamente insuportável. O sinal que é bom, nada. Funciona de forma péssima, de maneira péssima aqui na nossa região, mas as ligações sempre chegam só para incomodar, só para chatear, só para desapontar o consumidor. Então, o montante faz parte aí de um universo ainda maior que ultrapassa 203 milhões de ligações irregulares. Inclusive, prejudica tanto o consumidor que tem hora que você deixa de atender, às vezes, uma ligação com conteúdo importante, porque acha que é essas ligações insuportáveis. E aí, essas ligações são irregulares e foram identificadas pela agência reguladora Anatel. E aí, por não ter conseguido rastrear a origem de todo esse tráfego, a Anatel exigiu que as operadoras de telefonia passem a rastrear ativamente o fluxo das linhas para barrar o avanço de chamadas mascaradas. Em comunicado divulgado essa semana, a Anatel reforçou que as medidas visam combater a alteração indevida dos números de origem exibidos ao consumidor. A ação faz parte do esforço contínuo do órgão regulador para conter fraudes telefônicas e coibir também abusos no setor de telemarketing em todo o país. É uma insistência, é uma chateação, irrita o consumidor, realmente são ligações que só atrapalham. E aí o direito do consumidor está aí de reclamar e deviam fazer uma fiscalização maior em cima disso, porque realmente é uma chateação. 18 horas e 58 minutos, o que não é chateação nunca e nunca será, é estar compartilhando as noites com você, amigo ouvinte. Então quero agradecer imensamente a sua audiência, a sua companhia, desejar um final de semana maravilhoso, um final de semana abençoado para você, ouvinte número 1, e para a sua família, e destacar que se Deus quiser, se o Papai do Céu, o Todo-Poderoso permitir, segunda-feira estaremos de volta com muito mais notícia, com uma semana repleta de informação para você, amigo ouvinte. Fiquem todos com Deus e até a próxima segunda-feira, se o Criador permitir. Juízo que esse não é o último final de semana da tua vida. É o meu recado que eu dou aqui, já tem tempo aí que eu estou trazendo essa dica, essa orientação no Sextou JDN. Fiquem todos com Deus e até segunda, se o Criador permitir, porque o Jornal da Noite da Rede Agreste comunica, sua região é notícia!

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4: Olá, boa noite.
3: Boa noite para você que nos acompanha em todo o país.
4: Sexta-feira, 18 de setembro de 2026.
3: Vamos ao destaque do dia.
4: Ação integrada para o enfrentamento ao crime organizado no Rio de Janeiro.
3: Estratégia apresentada, aposta em inteligência e atuação coordenada para cortar a logística das organizações criminosas. Pablo Mundim.
5: Entre janeiro e setembro, 16 operações integradas no estado resultaram em mais de 3.300 prisões e na apreensão de quase 1.200 quilos de drogas.
4: Prova de vida é automática para quem comparecer às urnas.
3: Voto é uma das formas utilizadas pelo INSS para garantir a manutenção de pagamentos. Thaís de Araújo.
6: A medida faz parte de uma mudança no procedimento, que deixou de exigir que o aposentado se desloque a uma agência para a prova de vida.
4: A prova nacional docente será aplicada neste domingo em todo o país.
3: A avaliação pode ser usada em processos seletivos e concursos públicos para professores. Edinaldo Júnior.
7: A avaliação é destinada a concluintes de licenciaturas, graduados e profissionais da educação interessados em utilizar a nota em processos seletivos para a carreira docente.
4: Hoje, na apresentação da Voz do Brasil, Nazi Brum e Mariana Jungmann.
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4: Ações integradas para o enfrentamento ao crime organizado envolvem União, estados e municípios no Rio de Janeiro.
3: Hoje foram apresentadas ações que apostam em cooperação, inteligência e integração.
4: A ideia é trabalhar na proteção das rotas, retomar os territórios e retirar o poder econômico das organizações criminosas.
5: União, estado e município juntos no enfrentamento ao crime organizado no Rio de Janeiro. A estratégia apresentada nesta sexta-feira aposta em integração, inteligência e atuação coordenada para dificultar a circulação, o abastecimento e o financiamento das organizações criminosas. A atuação está organizada em três frentes. A primeira protege corredores logísticos estratégicos, com ações nas divisas do estado do Rio com São Paulo, Minas Gerais e Espírito Santo, além de áreas da cidade fluminense, como a Avenida Brasil, a Linha Vermelha e a Linha Amarela. A segunda apoia a recuperação de territórios e a terceira fortalece a segurança municipal. Uma estratégia de integração das forças nacionais e estaduais para combater o crime, disse o secretário nacional de Segurança Pública do Ministério da Justiça e Segurança Pública, Chico Lucas Veloso.
8: Integração entre forças federais, forças estaduais e forças municipais, integradas pela inteligência, tratando com firmeza o crime e respeitando o cidadão.
5: Os acordos de cooperação entre o Ministério da Justiça e o Estado do Rio têm vigência de 5 anos. Com o município, a parceria prevê a formação da Força Municipal, disse o ministro da Justiça e Segurança Pública, Wellington César Lima e Silva.
9: Se o crime se pretende organizado, o Estado tem que ser muito mais organizado. A mensagem tem que ser forte. E a mensagem forte é usar a integração junto com a inteligência e junto com todos os mecanismos modernos e tecnológicos que temos para combater o crime.
5: Entre janeiro e setembro, 16 operações integradas coordenadas pela Secretaria Nacional de Segurança Pública no Estado resultaram em mais de 3.300 prisões e na apreensão de quase 1.200 quilos de drogas. Reportagem Pablo Mundim.
3: esclarecer fake news envolvendo a reforma tributária.
4: E promover a capacitação de profissionais, gestores e da sociedade sobre o tema.
3: Esse é o objetivo de uma força-tarefa da Receita Federal junto a outros órgãos.
10: Em uma ação conjunta com o Conselho Federal de Contabilidade, o SEBRAE e a Federação Nacional das Empresas de Serviços Contábeis, a Receita Federal anunciou uma força-tarefa para esclarecer sobre a reforma tributária e o eventual surgimento de notícias falsas, as fake news, no processo de implementação das novas regras. Entre as ações, está um treinamento gratuito sobre as mudanças da reforma. O curso é voltado principalmente para profissionais da área e gestores, mas pode ser acessado por qualquer cidadão que deseje entender as novas regras. O secretário da Receita Federal, Robson Barreirinhas, falou da importância dessa capacitação.
11: A gente sabe que tem muita desinformação nas redes sociais, muita gente promovendo desinformação. Olha, vai ser um desastre a reforma, olha o problema que você vai ter. A nossa orientação é que busque o profissional de contabilidade, acompanhe os nossos cursos, as nossas orientações. É um curso sistematizado, desde a orientação mais geral, mas até aquela mais aprofundada em relação aos lançamentos contábeis.
10: Durante todo o ano de 2026, está sendo realizada a fase de testes e adaptação operacional da reforma tributária. Entre 2027 e 2032, a reforma passará a ser implementada de forma gradual. A previsão é que em 2033, o modelo já esteja completamente ativo. A reforma tributária substitui 5 impostos sobre o consumo por um modelo unificado, o IVA, Imposto sobre Valor Agregado. O presidente do Conselho Federal de Contabilidade, Joaquim Bezerra, comentou os impactos da reforma.
12: Os empresários vão poder ter a oportunidade de entender mais qual é o funcionamento de seus negócios, de seus empreendimentos, a dinâmica fiscal de sua empresa.
10: O curso de capacitação sobre a reforma tributária, oferecido pela Receita Federal e parceiros, conta com 18 módulos. É gratuito e fornece certificado de conclusão. O treinamento está disponível em gov.br/Receita Federal, na aba Reforma Tributária do Consumo. A página conta também com orientações, manuais e um painel com informações que desmontam fake news. Reportagem Luana Karen.
4: Quem recebe aposentadoria, pensão ou benefício assistencial do Instituto Nacional do Seguro Social e votar nas eleições deste ano, poderá ter a prova de vida registrada automaticamente.
3: Isso porque o comparecimento às urnas é uma das formas reconhecidas pelo INSS para confirmar que o beneficiário está vivo.
6: Aposentados e pensionistas podem contar com mais uma forma de realizar a prova de vida, o comparecimento às urnas. O INSS recebe os dados da Justiça Eleitoral e faz o registro automaticamente. A medida faz parte de uma mudança no procedimento, que deixou de exigir que o aposentado se desloque a uma agência para a prova de vida. O próprio INSS cruza informações de diferentes bases do governo para verificar se a pessoa continua viva. Nas eleições municipais de 2024, a Justiça Eleitoral registrou dados de mais de 20 milhões de beneficiários. Desse total, cerca de 5 milhões tiveram a prova de vida atualizada. É o que explica o ministro da Previdência Social, Volney Queiroz.
13: É uma portaria de 2022 e que foi validada na eleição de 2024. Então, todas aquelas pessoas que compareceram às eleições de 2024 tiveram o comparecimento eleitoral como prova de vida. Então, agora em 2026, novamente, as pessoas que precisarem fazer a prova de vida, comparecendo às urnas em outubro, elas validam a sua vida com o comparecimento eleitoral.
6: Mas votar não é a única forma de fazer a prova de vida. O procedimento automático do INSS também passa por outros registros utilizados pelo governo, como, por exemplo, a renovação da Carteira Nacional de Habilitação. Quando necessário, também podem ser utilizados meios digitais ou presenciais. Entre as opções estão o reconhecimento facial pelo aplicativo GovBR e o atendimento nos balcões ou nos terminais de autoatendimento do banco pagador, quando esses serviços estiverem disponíveis. A orientação é acompanhar a situação pelos canais oficiais do INSS. Quem estiver com a prova de vida pendente poderá receber uma comunicação para regularizar a situação. As informações podem ser consultadas pelo telefone 135 ou pelo aplicativo e site Meu INSS. Reportagem Thaís de Araújo.
4: Quando alguém pega o dinheiro ou mexe nos bens de uma pessoa idosa sem ela permitir, isso também é uma forma de violência.
3: É o chamado abuso patrimonial e financeiro. Pode acontecer quando alguém usa a aposentadoria do idoso, fica com o cartão ou a senha, vende um bem sem autorização ou até faz empréstimos no nome da pessoa.
4: E é importante ficar de olho nesses sinais e saber onde denunciar.
14: De acordo com o Ministério dos Direitos Humanos e da Cidadania, a violência patrimonial e financeira contra a pessoa idosa ocorre quando o dinheiro, benefícios, bens ou documentos são apropriados, retidos ou utilizados sem autorização. Entre as situações estão o uso indevido de aposentadoria.
3: Chamado abuso patrimonial e financeiro. Pode acontecer quando alguém usa a aposentadoria do idoso, fica com o cartão ou a senha, vende um bem sem autorização ou até faz empréstimos no nome da pessoa.
4: E é importante ficar de olho nesse sinais e saber onde denunciar.
14: De acordo com o Ministério dos Direitos Humanos e da Cidadania, a violência patrimonial e financeira

0: consentimento e a contratação forçada de empréstimos. Também são considerados abusos a oferta de empréstimos sem solicitação clara, a emissão de informações sobre taxas e contratos e golpes como boletos falsos, falso parente e extorsões por aplicativos de mensagens. Suspeitas ou casos de violência podem ser denunciados pelo Disque 100 gratuitamente, 24 horas por dia. O canal recebe denúncias de vítimas e testemunhas, inclusive de forma anônima. Também é possível pelo WhatsApp no número 61 99611 0100, ou pelo Telegram, procurando por Direitos Humanos Brasil. Também é possível procurar delegacias de polícia, o Ministério Público, as defensorias públicas e serviços de assistência social e saúde em situação de risco imediato. A orientação é ligar para o 190. Dilson Santa Fé, para a Voz do Brasil.
1: O Disque 100 é um canal que acolhe e encaminha denúncias de violações dos direitos humanos no Brasil.
2: Entre 1º de janeiro e o início de setembro deste ano, foram recebidas mais de 508 mil denúncias, segundo o painel de dados da Ouvidoria Nacional de Direitos Humanos.
1: E para que ninguém deixe de recorrer a esse canal por falta de informação, conheça agora os principais mitos e verdades sobre o serviço.
3: O Disque Direitos Humanos, conhecido como Disque 100, nunca desliga. Está disponível 24 horas, todos os dias, inclusive aos sábados, domingos e feriados. A equipe acolhe as denúncias de grupos vulneráveis, como idosos, indígenas, crianças e adolescentes e pessoas com deficiência, e direciona às instituições competentes. Mas a desinformação pode dificultar o acesso da população brasileira ao serviço. Por isso, vamos conhecer agora alguns mitos e verdades relacionados ao Disque 100.
4: A pessoa denunciante deve ser identificada?
3: Mito. O denunciante não é obrigado a se identificar. Mas para isso, o anonimato deve ser solicitado durante o atendimento.
5: O Disque 100 substitui serviços de emergência?
3: Isso também é um mito. Um serviço não substitui os outros. Em cenários de perigo iminente, não hesite em procurar a Polícia Militar pelo 190, o Corpo de Bombeiros ligando 193 ou o SAMU no 192.
6: Se comprovada a violação, o agressor poderá ser responsabilizado?
3: Verdade, mas sempre respeitando o devido processo legal e observando o direito ao contraditório, ampla defesa e a presunção da inocência. Lembrando que os profissionais da ouvidoria não entram em contato com o denunciante ou com a vítima para comunicar o desfecho da denúncia. Caso o denunciante queira receber atualizações, é necessário entrar em contato com o Disque 100 e informar o número de protocolo recebido no momento da denúncia.
7: E se a denúncia for feita de má fé, o denunciante poderá responder judicialmente?
3: Também é verdade. No Brasil, existem mecanismos legais que permitem a responsabilização de quem aciona serviços públicos com má fé. Por isso, o serviço Disque 100 e outros canais de denúncias devem ser utilizados com responsabilidade.
8: É preciso apresentar provas materiais para a abertura de um protocolo de denúncia?
3: Mito. As provas ajudam na apuração, mas não são obrigatórias, porque nem sempre é possível reunir materiais que comprovem uma violação. Mas algumas informações são essenciais para o prosseguimento da denúncia, como o nome da vítima e do autor, local, data e a descrição do episódio. Vale lembrar que a ligação para o Disque 100 é gratuita. E além do atendimento, o serviço recebe denúncias pelo WhatsApp, Telegram, videochamadas em língua brasileira de sinais e presencialmente na sede do Ministério dos Direitos Humanos e da Cidadania, em Brasília. Reportagem Graziele Bezerra.
2: E quem precisar recorrer ao Disque 100 pelo WhatsApp, anote aí, o número é 61 99611 0100.
1: A prova nacional docente, a PND, será realizada neste domingo, dia 20, em 806 cidades de todo o país.
2: A avaliação pode ser usada em processos seletivos e concursos públicos para a carreira de professor da educação básica.
9: Neste domingo acontece a Prova Nacional Docente. A avaliação é destinada a concluintes de licenciaturas, graduados e profissionais da educação interessados em utilizar a nota em processos seletivos para a carreira docente. Nesta edição, a PND tem uma função a

0: mais. A mesma avaliação teórica será utilizada como Exame Nacional de Desempenho dos Estudantes, o ENAD das licenciaturas. A prova avalia a formação dos estudantes que pretendem atuar na educação. O diretor de graduação do Instituto Federal do Tocantins, Daniel Marra da Silva, destaca que a avaliação é fundamental para certificar o conhecimento dos futuros educadores e dos cursos de licenciaturas.
1: Além de avaliar o desempenho do estudante no curso e nos dar um retrato de como que o curso está sendo desenvolvido mesmo, da qualidade, ou nos oferece subsídios para melhorias, né? Também oferece essa oportunidade ao estudante de, a partir do desempenho, assumir um concurso público por instituições que adotem esse sistema.
0: A prova tem duas partes, são 30 questões objetivas e uma discursiva de formação geral docente, além de outras 50 questões específicas da área de licenciatura. Ao todo, são 21 áreas avaliadas, entre elas pedagogia, matemática, história, geografia e educação física. Elisiane Marim Galeazzi, estudante de Farroupilha, no Rio Grande do Sul, vai participar do exame e fala como se preparou.
2: É importante desenvolver uma boa capacidade de interpretação, relacionando os conteúdos estudados com as situações concretas da prática docente.
0: João Antônio, estudante de Física em Palmas, Tocantins, também vai participar. Para ele, a carreira já está definida e será dentro da sala de aula.
3: A gente vê uma grande tendência a pessoas desistirem da educação, da sala de aula. Eu me sinto transformado pela educação e eu quero levar isso para frente.
0: É preciso ficar atento aos horários. Os portões abrem ao meio-dia e fecham impreterivelmente à 1 da tarde pelo horário de Brasília. A prova começa à 1h30 e termina às 7 da noite. O candidato deve levar documento oficial com foto e caneta esferográfica preta de material transparente. O celular e outros eletrônicos devem ser desligados e guardados no envelope porta-objetos. O local de prova está no cartão de confirmação da inscrição disponível no sistema PND. Colocução de Edinaldo Júnior, reportagem Pablo Mundim.
4: Hoje é Dia Nacional de Conscientização e Incentivo ao Diagnóstico Precoce do Retinoblastoma,
5: que é o câncer nos olhos mais comum em crianças.
4: A melhor estratégia de combate à doença é observar os olhinhos e fazer exames preventivos.
5: E o tratamento está disponível no Sistema Único de Saúde.
6: O retinoblastoma é um tipo raro de câncer ocular que se desenvolve na retina. Ele acomete principalmente crianças com menos de 5 anos de idade. É o tumor intraocular mais frequente na infância. A chefe do Serviço de Oncologia Pediátrica do Instituto Nacional do Câncer, o INCA, doutora Sima Ferman, fala dos sintomas da doença.
7: Os principais são a leucocoria, que é o reflexo branco na pupila quando a luz incide. Mas tem outros sinais e sintomas também importantes, como o estrabismo ou mesmo o olhinho vermelho, né, que fica vermelho, ou dor, ou queda da visão, são sintomas importantes e que merecem uma investigação o mais rápido possível.
6: E hoje é o Dia Nacional de Conscientização e Incentivo ao Diagnóstico Precoce do Retinoblastoma. Descobrir a doença com antecedência é fundamental para um tratamento de sucesso, com até 98% de cura, diminuindo assim as chances de cegueira. O retinoblastoma ganhou maior visibilidade após a filha dos jornalistas Tiago Leifert e Dayana Garbim receberam o diagnóstico da doença. Depois disso, o casal criou uma ONG e uma campanha De Olho nos Olhinhos, que incentiva pais e responsáveis a fazerem pelo menos um exame de vista a cada 6 meses para afastar o risco da doença. A campanha tem o apoio do Instituto Nacional do Câncer. Tiago Leifert fala da importância do diagnóstico precoce.
8: O retinoblastoma atinge crianças de 0 a 5 anos. Elas não vão falar que elas não estão enxergando, elas vão tentar se adaptar e cabe a nós, os adultos que estão ali em volta, a gente tem que ficar de olho nos olhinhos. Então a gente decidiu compartilhar com as famílias para que as pessoas pudessem chegar ao tratamento antes do que a gente conseguiu. Não só as famílias, também professores, a tia da creche, grupo do futebol, do seu condomínio, todo mundo tem que ficar de olho nos olhinhos.
6: O Sistema Único de Saúde oferece tratamento integral para o retinoblastoma. Os pacientes são encaminhados para unidades de assistência de alta complexidade em oncologia. O SUS cobre exames, cirurgias, quimioterapia e radioterapia cirurgia quando são necessárias. As informações sobre o tratamento estão disponíveis em gov.br/inca. Com locução de Thaísa Vitória, reportagem Cleide Lopes.
4: A Anvisa, Agência Nacional de Vigilância Sanitária, proibiu a importação, o armazenamento, a distribuição, a comercialização e a propaganda e também o uso da caneta de GLP-1 denominada T36.
5: O medicamento não possui registro sanitário junto à Anvisa e não teve a sua segurança e eficácia avaliadas no Brasil.
4: A comercialização desse produto, popularmente conhecido como caneta emagrecedora, por meio do site golfarma.shop, também foi proibida.
5: O site vinha anunciando medicamentos sem registro no Brasil, à base de tirzepatida ou que alegavam supostamente ter como princípio a retatrutida, substância que ainda não possui registro em nenhum país do mundo.
4: É importante esclarecer que sites em geral não podem vender medicamentos para qualquer indicação, em nenhuma hipótese.
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5: Pegue lanterna, capacete, calça e sapato fechado e vista-se com roupas confortáveis.
4: A nossa viagem hoje é no escuro, mas de uma beleza plena.
5: Vamos conhecer as cavernas da Chapada Diamantina, na Bahia.
4: E você ainda tem a opção de visitar uma das mais de 30 mil grutas e cavernas espalhadas por todo o Brasil.
10: Imagina caminhar por um ambiente onde a luz do sol não chega. Em salões subterrâneos, rios, formações rochosas e estruturas que levaram milhares ou até milhões de anos para se formar. É o universo das cavernas e grutas, patrimônio natural brasileiro. E no país, são mais de 30 mil, de acordo com o ICMBio, Instituto Chico Mendes de Conservação da Biodiversidade. E que tal conhecer algumas delas com a gente? Estamos na Chapada Diamantina, no interior da Bahia. E vamos começar nosso roteiro em Iraquara, conhecida como capital das grutas e cavernas. O guia turístico Rael de Souza, que nasceu na cidade, conta o que você pode encontrar pela região.
11: Iraquara é conhecida como a capital de grutas e cavernas do Brasil. Então, tem mais de 200 grutas catalogadas, somente tem 7 que é aberta à visitação. Eu vou citar aqui o nome de algumas dessas, das grutas, que tem Gruta da Fumaça, Lata Doce, Caverna Turbina, Gruta da Pratinha, Gruta Azul, Maneiro, Bolo de Noiva.
10: Dessas grutas que o Rael acabou de citar, entre as mais famosas estão a Lapa Doce e a Gruta da Pratinha. Cada uma oferece uma experiência diferente. A Lapa Doce é uma caverna seca, com formações calcárias milenares e salões que chegam a 25 metros de altura. A única luz que entra é a da lanterna que acompanha os visitantes. Já a Gruta da Pratinha é chamada de Oásis do Sertão Baiano, pelas suas águas incríveis, incrivelmente azuis e transparentes. Quem não perde a oportunidade de ir a essa região é a baiana Eliseni Fernandes, que hoje mora em São Paulo.
12: Lá em Iraquara mesmo, tem a gruta que fica na Fazenda Pratinha, né? Lá tem duas grutas, que é a Gruta Pratinha e a Gruta Azul. A Gruta Azul, a gente não pode entrar, né, na água, mas para tirar foto. Geralmente o turista vai assim mais no período da tarde, né? Ali por volta das 2 horas, que é onde o sol bate na caverna e a água ali fica toda iluminada, né? Tem a Gruta Pratinha, que é mais para mergulho, né? Tem uns passeios ali que você faz o mergulho. É uma experiência, assim, incrível.
10: Visitar nossas cavernas é caminhar entre catedrais de pedras milenares, flutuar em rios subterrâneos de água azul cristalina e vivenciar o silêncio absoluto da natureza. Ficou curioso? Então se liga na dica do ICMBio. Quando for planejar o passeio, verificar a distância e o grau de esforço físico exigido. E sempre que possível, contratar um guia turístico credenciado pelo órgão. Eu sou a Raquel Mariano e até a próxima viagem.
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5: Na próxima semana, com a chegada da primavera, vamos falar de flores, projetos e cidades que produzem e exportam esse bem tão delicado.
4: Vamos conhecer Olambra, em São Paulo, uma estância turística conhecida como a Cidade das Flores.
5: O local é responsável por 40% da produção nacional de flores e plantas ornamentais, além de dominar 80% das exportações do setor no país.
4: Então, até sexta-feira, na nossa próxima viagem pelo país.
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4: Fique agora com as notícias do Poder Judiciário e do Congresso Nacional. Boa noite, um bom fim de semana.
5: A gente volta na segunda-feira. Uma boa noite.

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2: Supremo confirma a validade da norma que proíbe delegados de chefiar policiamento extensivo no Rio.
3: Semana Nacional da Execução Trabalhista arrecada mais de 4 bilhões de reais.
2: STJ mantém condenação de ex-deputada Flor de Lis a 50 anos de prisão e anulação de júri que absolveu outros 3 réus.
3: Boa noite, eu sou Leandro Bezerra.
2: Eu sou Walter Lima.
3: Confirmada pelos ministros do Supremo Tribunal Federal a validade da norma que proíbe delegados de chefiar policiamento ostensivo no Rio de Janeiro.
2: A decisão foi tomada em sessão virtual. Os ministros julgaram uma ação direta de inconstitucionalidade contra uma lei estadual de 2025, que estabelece o exercício de funções de comando ou de chefia em forças de segurança.
3: STJ mantém condenação da ex-deputada federal Flor de Lis dos Santos de Souza a 50 anos de reclusão pela morte, em 2019, do pastor Anderson do Carmo de Souza, o então marido dela.
2: Os ministros também mantiveram uma anulação de júri que absolveu outros 3 réus. Fátima Uchoa.
4: O assassinato a tiros do pastor Anderson ocorreu na casa da família em Niterói. Flor de Lis foi condenada por planejar o crime. O Tribunal de Justiça do Rio de Janeiro havia anulado a absolvição de uma neta biológica da ex-deputada e de 2 filhos adotivos, sob o fundamento de que a decisão dos jurados foi contrária às provas do processo. Por isso, os 3 devem ser submetidos a novo júri popular. Em relação a Flor de Lis, a relatora no STJ, desembargadora convocada Nilsoni de Freitas, observou que a decisão de pronúncia que levou a ex-deputada a julgamento apresentou fundamentação suficiente com base em provas periciais e testemunhais.
3: Mais de 4 bilhões de reais foram arrecadados nesta edição da Semana Nacional da Execução Trabalhista.
2: Durante 5 dias, a Justiça do Trabalho concentrou esforços para garantir o pagamento de dívidas já reconhecidas. Larissa Batista.
5: Os dados parciais desta edição revelam a dimensão da iniciativa. Cerca de 77 mil audiências foram realizadas em todo o país e mais de 20 mil acordos foram firmados entre trabalhadores e empresas. Ao todo, mais de 4 bilhões de reais foram arrecadados. Neste ano, a Força-Tarefa concentrou esforços nos grandes devedores e na localização de bens. A estratégia buscou encontrar recursos para quitar milhares de dívidas trabalhistas, de quem já tinha o direito reconhecido.
3: As eleições estão chegando e a Justiça Eleitoral tem alguns aplicativos que vão facilitar a vida do eleitor.
2: Essas ferramentas permitem consultar serviços, denunciar irregularidades e acompanhar informações da votação. Estevam Furtado.
6: O e-título permite consultar o local de votação, a situação eleitoral e outros serviços. Já o Pardal é o canal para denunciar irregularidades como propaganda ilegal e suspeita de compra de votos. O boletim na mão permite consultar os votos registrados nos boletins de urna a partir do QR Code impresso no documento. E o aplicativo Mesário reúne treinamentos e orientações para quem vai trabalhar nas sessões eleitorais. Todos eles estão disponíveis gratuitamente nas lojas Google Play e Apple Store.
3: O Ministério Público Federal divulga novo balanço sobre o uso de recursos ambientais do caso.

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1: A você uma boa noite.
2: Um fim de semana excelente e até segunda-feira.
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5: Eu sou Humberto Pinheiro e estes são os destaques de hoje do Jornal do Senado, que começa agora. Plataformas digitais terão que divulgar relatórios sobre proteção de crianças e adolescentes. Há 80 anos, Constituição de 1946 marcava a redemocratização do Brasil. Projeto no Senado amplia direitos de trabalhadores domésticos no seguro-desemprego. Boa noite. As plataformas digitais com mais de 1 milhão de usuários menores de 18 anos precisam publicar o primeiro relatório semestral de transparência previsto no Estatuto Digital da Criança e do Adolescente. O documento deve detalhar as medidas adotadas para proteger crianças e adolescentes, além de informar como a plataforma identifica e enfrenta riscos e recebe e trata denúncias. A exigência vale para provedores e aplicações de internet destinados a menores de idade ou com acesso provável por esse público. Repórter Pedro Pincer.
6: Plataformas digitais acessadas por crianças e adolescentes com mais de 1 milhão de usuários menores de 18 anos precisam publicar o primeiro relatório semestral de transparência previsto no ECA Digital. O documento precisa detalhar como a plataforma protege crianças e adolescentes e como lida com riscos e denúncias. O autor da proposta do ECA Digital foi o senador Alessandro Vieira, do MDB de Sergipe. Ele destaca a importância e o ineditismo da legislação.
7: Nós estamos regulando parcialmente a atividade das empresas mais poderosas da história do capitalismo. Essa é a primeira lei das Américas nessa matéria. As empresas serão obrigadas a, por padrão, organizar seus aplicativos, seus produtos, seus serviços, na forma mais protetiva para a criança e adolescente. Esse é um projeto, essa é uma legislação voltada para a proteção da criança e adolescente.
6: Mais informações sobre o ECA Digital e sobre as obrigações previstas podem ser consultadas em gov.br/ANPD.
5: 80 anos, em 18 de setembro de 1946, o Brasil promulgava uma nova Constituição, após o fim do Estado Novo. A Carta Constitucional reestabeleceu as eleições diretas, fortaleceu o Congresso Nacional e devolveu autonomia política e administrativa a estados e municípios. O texto também ampliou direitos e garantias individuais e marcou a redemocratização do país. Mais detalhes com o repórter Rodrigo Rezende.
8: Depois de 15 anos de governo Getúlio Vargas, entre 1930 e 1945, e 8 anos da ditadura do Estado Novo, iniciada em 1937, o Brasil teria, em 1946, uma nova Constituição. O consultor legislativo Gilberto Guerzoni ressalta que o fim da Segunda Guerra acelerou o processo de democratização no país e praticamente exigiu a elaboração de um novo conjunto de leis. O presidente da Assembleia Constituinte foi o senador Melo Viana. Em 18 de setembro de 1946, a nova carta foi promulgada e, segundo Guerzoni, era uma Constituição liberal e a mais democrática até então.
9: Nós temos a volta da autonomia dos estados e municípios, das eleições diretas para governador e prefeito e para presidente da República, né, o restabelecimento das assembleias legislativas, das câmaras municipais e do próprio Congresso Nacional.
8: A Constituição de 1946 ficou em vigor até o golpe de 1964. Ela foi substituída formalmente pela Carta de 1967.
5: A A busca pela igualdade de direitos para os trabalhadores domésticos deve ganhar mais um capítulo com o novo projeto apresentado no Senado. A proposta pretende alterar a lei que regulamenta o trabalho doméstico remunerado para equiparar as regras do seguro-desemprego da categoria às aplicadas aos demais trabalhadores. Repórter Douglas Castilho.
10: Atualmente, a trabalhadora doméstica demitida sem justa causa tem direito a ganhar um salário mínimo em até 3 parcelas, desde que tenha trabalhado por pelo menos 15 meses nos 2 anos que antecederam o fim do emprego. As demais categorias profissionais podem ganhar de 3 a 5 parcelas e o valor é calculado com base na média dos últimos salários. O consultor legislativo da Casa, Bernardo Schettini, destacou que, apesar dos avanços alcançados nos últimos anos, a garantia plena na Seguridade Social das trabalhadoras domésticas ainda não foi atingida.
11: Hoje, essas trabalhadoras e esses trabalhadores também acessam o FGTS, o próprio seguro-desemprego, têm direito a uma jornada e uma escala de trabalho dignas, recebem horas extras quando devidas. A principal divergência hoje em dia, no âmbito da Seguridade Social, está no seguro-desemprego.
10: Outro ponto do projeto indica o Fundo de Amparo ao Trabalhador, FAT, como fonte para custear os gastos com a implementação das novas regras. O texto agora aguarda envio às comissões pertinentes.
5: Uma proposta e análise na Comissão de Educação propõe a instalação de botão de pânico nas escolas. Além do dispositivo emergencial para acionar autoridades, o texto também prevê que estabelecimentos de ensino das redes pública e privada implementem medidas como câmeras de vigilância e treinamento de pessoal responsável pelos equipamentos de segurança. O objetivo do projeto é prevenir e combater a violência escolar. Por isso, estipula que todo ano ocorram simulações para testar os planos de segurança, que devem contar com a participação obrigatória de alunos e funcionários. O texto determina ainda que os estados mantenham áreas de inteligência voltadas à prevenção de agressões nas escolas, inclusive no ambiente virtual.
3: Eleições 2026.
5: Falta pouco para o dia das eleições de 4 de outubro. A Justiça Eleitoral já analisou mais de 99% dos pedidos de registro de candidatura em todo o país. Os tribunais eleitorais também já começaram a preparar as urnas eletrônicas. O processo inclui a instalação dos sistemas e a inserção dos dados que serão utilizados na votação. A reportagem é de Raíssa Abreu.
12: Segundo o presidente do TSE, ministro Cássio Nunes Marques, é só depois do julgamento de todos os pedidos de candidatura que os tribunais regionais podem lacrar o sistema das urnas eletrônicas. Os dados dos 13 candidatos à presidência da República já foram carregados. É o que conta o coordenador de processamento da Secretaria Judiciária do Tribunal, Daniel Vasconcelos.
13: Na sequência, os TREs irão fazer também essas cerimônias de encerramento do cândido, de modo que para cada unidade da federação seja dada a carga de todos os cargos, não só os presidentes, mas os demais que estão em jogo esse ano.
12: O primeiro turno das eleições acontece no dia 4 de outubro.
5: Lembrando que neste ano o eleitor irá votar em 2 senadores, mas atenção, são 2 senadores diferentes, um voto para cada candidato ou candidata. Primeiro, o eleitor escolherá um candidato e confirmará a escolha. Em seguida, registrará o outro voto. Se o eleitor repetir o mesmo número nas 2 oportunidades, apenas o primeiro voto será considerado válido. O segundo será anulado automaticamente pela urna eletrônica. Também é importante lembrar que na votação para senador, não é possível votar na legenda. Ou seja, o eleitor não poderá digitar apenas o número do partido. Caso isso aconteça, o voto para senador será considerado nulo. No dia da eleição, é permitido levar os números dos candidatos anotados no papel. O primeiro turno da eleição ocorre no dia 4 de outubro. E para ajudar o cidadão a se informar melhor, o Senado Federal criou uma página especial para a cobertura das eleições. O site pode ser acessado por meio do endereço senado.leg.br/eleições. Com trabalhos técnicos de Eliseu Caires, o Jornal do Senado fica por aqui. Acompanhe agora as notícias do Tribunal de Contas da União e da Câmara dos Deputados. Boa noite e um bom fim de semana.
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14: O Tribunal de Contas da União avaliou as barreiras enfrentadas por pequenos provedores de internet no Brasil. Essas empresas têm papel importante na expansão da conectividade. Em municípios com até 30 mil habitantes, elas respondem por 91% das conexões de fibra ótica. A auditoria identificou problemas que aumentam custos e dificultam investimentos. Entre eles, estão dificuldades para compartilhar postes, acesso ao crédito e a concorrência com provedores ilegais. O TCU também apontou que o furto de cabos e a atuação de organizações criminosas prejudicam a prestação do serviço em alguns locais. O tribunal recomendou que a Agência Nacional de Telecomunicações e o Ministério das Comunicações revejam as regras de compartilhamento de infraestrutura e adotem medidas contra provedores ilegais. Saiba mais em tcu.gov.br.
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15: Câmara cria regras especiais para controle sanitário da agricultura familiar.
16: Deputados estudam modernizar sistema de busca de pessoas desaparecidas.
15: Comissão inclui cálculo do fator amazônico nas políticas públicas da região.
16: Boa noite. A Comissão da Amazônia aprovou a inclusão do chamado fator amazônico no cálculo das políticas de desenvolvimento social para a região. A repórter Fabielle Pires tem os detalhes.
17: Avançou mais um passo na Câmara dos Deputados a proposta que insere o chamado fator amazônico em políticas públicas do governo federal. O projeto foi aprovado pela Comissão da Amazônia e dos Povos Originários e Tradicionais. A ideia é que sejam considerados custos e prazos adicionais ao planejar e executar políticas de desenvolvimento social na Amazônia Legal, incluindo processos de compras públicas. A proposta foi apresentada por vários deputados da bancada amazônica de partidos diferentes. Segundo a justificativa do projeto, os desafios logísticos da Amazônia acabam aumentando os custos de produtos, serviços e investimentos públicos na região. Esses custos estão relacionados às grandes distâncias, às dificuldades de transporte, ao acesso a comunidades isoladas e às condições climáticas da região. Em entrevista à Rádio Câmara, o relator da proposta da Comissão da Amazônia, deputado Dorinaldo Malafaia, do PDT do Amapá, explicou que a região passa por dificuldades logísticas na organização de diferentes políticas públicas, de distribuição de alimentos e a cobertura vacinal de áreas isoladas.
18: O fator amazônico e o custo amazônico, ele é uma realidade nossa. Nós precisamos avançar do ponto de vista das políticas públicas, das políticas de gestão, para que a gente possa realmente adaptar isso a uma realidade que é a desigualdade regional.
17: O texto foi aprovado pela Comissão da Amazônia na versão sugerida pelo relator. Entre as mudanças propostas por Dorinaldo Malafaia ao projeto original, estão alterações na nova lei de licitações para que o valor estimado das contratações públicas na região amazônica inclua gastos extras com deslocamento, comunicação e acesso limitado a recursos. A proposta, que inclui o fator amazônico em políticas de desenvolvimento social, já havia sido aprovado também pela Comissão de Previdência, Assistência Social, Infância, Adolescência e Família. O projeto agora segue para a Comissão de Constituição e Justiça. Para virar lei, a proposta precisa ser aprovada pela Câmara e pelo Senado. Da Rádio Câmara de Brasília, Fabielle Pires.
3: Desenvolvimento Regional.
15: Roberto Duarte, do Republicanos do Acre, propõe criar um programa nacional para ampliar o acesso à energia solar com linhas de crédito quitadas a partir da própria economia obtida na conta de luz. A iniciativa também prevê o uso do saldo do FGTS para custear a instalação dos sistemas fotovoltaicos.
16: Roberto Duarte acrescenta que a proposta engloba o incentivo a condomínios solares comunitários, condições facilitadas para famílias de baixa renda e uma verba específica para financiar projetos por meio de emendas parlamentares.
3: Consumidor.
15: Celso Russomano, do Republicanos de São Paulo, é autor de projeto que obriga aplicativos de transporte e entrega a detalhar a composição do preço cobrado do consumidor. A plataforma deverá informar quanto fica com a empresa e quanto do valor é repassado a prestadores de serviço e estabelecimentos.
16: Celso Russomano também determina que as informações sobre o preço apareçam antes da confirmação da compra, inclusive quando houver o chamado reajuste dinâmico. O texto ainda exige a disponibilidade do histórico de cada operação por pelo menos 12 meses.
3: Homenagem.
15: Luciano Vieira, do PSDB do Rio de Janeiro, apresentou o projeto que inclui o nome de Sérgio Vieira de Mello no livro dos heróis e heroínas da pátria. A homenagem visa reconhecer a atuação do brasileiro que foi alto comissário da ONU, morto em um atentado à bomba no Iraque em 2003.
16: Luciano Vieira lembra que Sérgio Vieira de Mello atuou durante 34 anos na Organização das Nações Unidas, em missões voltadas à paz e aos direitos humanos. Entre as missões, o parlamentar destaca a condução do processo de independência do Timor-Leste, de 1999 a 2002.
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3: Saúde.
15: Passou em mais uma comissão da Câmara a proposta que prevê a criação de protocolo para atendimento de mulheres na menopausa pelo SUS. A repórter Maria Neves traz mais informações sobre o texto.
20: A Comissão de Finanças e Tributação da Câmara dos Deputados aprovou o projeto que obriga o Sistema Único de Saúde a elaborar protocolo clínico para o tratamento dos sintomas do climatério. Esse período, que começa por volta dos 40 anos e representa a transição da fase reprodutiva para a não reprodutiva da mulher, costuma ser marcado por sintomas físicos e emocionais. A autora do texto, deputada Ana Paula Lima, do PT de Santa Catarina, enumera algumas das dificuldades enfrentadas pelas mulheres nessa fase.
21: Aproximadamente 85% das mulheres experimentam fogachos durante a transição menopausal tardia e no pós-menopausa inicial. E cerca de 50% das mulheres no pós-menopausa eventualmente desenvolvem sintomas de atrofia vulvovaginal, incluindo secura vaginal e dispareunia.
20: O projeto original de Ana Paula Lima previa apenas a oferta de terapia hormonal pelo SUS. No entanto, a relatora na Comissão de Finanças e Tributação, deputada Ana Pimentel, do PT Mineiro, recomendou que se aprovasse a versão apresentada na Comissão de Defesa dos Direitos da Mulher. No entendimento da relatora, ao obrigar o Sistema Único de Saúde a oferecer terapia hormonal a mulheres no climatério, o projeto criava despesa obrigatória de caráter continuado para o Executivo Federal. Nesse caso, seria necessário apresentar a estimativa de custo da nova exigência e formas de compensar o gasto. De acordo com Ana Pimentel, o texto aprovado supera essa dificuldade por reformular a proposição em termos predominantemente normativos e programáticos. Em lugar de assegurar de forma direta a oferta obrigatória do tratamento hormonal, passa a prever que o sistema de saúde pode ofertar diferentes abordagens terapêuticas, inclusive hormonais. O projeto agora será analisado pela Comissão de Constituição e Justiça. Se aprovado, poderá seguir para análise do Senado. Da Rádio Câmara de Brasília, Maria Neves.
3: Previdência.
16: Para Adolfo Viana, do PSDB da Bahia, a conquista de um emprego formal não deve significar a perda imediata do Bolsa Família. O projeto de autoria do deputado estabelece a permanência da família no programa por 24 meses com o pagamento integral do benefício.
15: A proposta estabelece que a regra valeria mesmo quando a nova renda ultrapassar os limites atualmente previstos. Adolfo Viana sustenta que a medida dá mais segurança ao trabalhador, estimula a formalização e amplia a base de contribuintes da Previdência Social.
3: Educação.
16: Projeto de Rafael Brito, do MDB de Alagoas, altera a fórmula do repasse do PNAE, o Programa Nacional de Alimentação Escolar, para aumentar os recursos da merenda escolar, especialmente para o Norte e Nordeste. O objetivo é melhor atender estudantes em situação de vulnerabilidade econômica.
0: Hoje, o recurso da merenda é calculado apenas pelo número de alunos matriculados, sem considerar que existem escolas, por exemplo, que a maioria dos estudantes vive em situação de pobreza ou tem na alimentação escolar a principal refeição do seu dia. Essa minha proposta ela não retira recurso nenhum do município, para ficar bem claro. Todos continuam recebendo o valor que já recebem. O que a gente está fazendo é criar um repasse adicional para os estudantes em situação de pobreza e extrema pobreza, garantindo mais recursos de alimentação justamente para as escolas que atendem quem mais precisa.
16: Rafael Brito esclarece ainda que o aumento será gradual até 2031. Segundo ele, a medida segue uma recomendação técnica do governo federal e usará dados existentes nos sistemas do CadÚnico e do Bolsa Família para evitar distorções e burocracia.
3: Cultura.
16: A coxinha pode ser reconhecida como patrimônio cultural e material do Brasil por causa de sua relevância histórica, cultural e gastronômica. O texto de Vitor Lipe, do PSD de São Paulo, destaca a presença do salgado em diferentes regiões e sua relação com a identidade alimentar do país.
10: O deputado também ressalta a importância econômica da coxinha, especialmente para pequenos negócios, como lanchonetes e vendedores ambulantes. Segundo Vitor Lipe, a produção e a comercialização do salgado movimentam uma cadeia que envolve empreendedores, indústria e geração de empregos.
3: Segurança Pública.
16: Comissão aprova projeto que busca modernizar o sistema de busca de pessoas desaparecidas. A repórter Silvia Munhato traz mais detalhes sobre as medidas a serem adotadas, inclusive o uso de câmeras de segurança.
1: A Comissão de Finanças e Tributação da Câmara dos Deputados aprovou proposta que busca modernizar a Política Nacional de Busca de Pessoas Desaparecidas. O texto reforça o uso de tecnologia nas investigações. Pela proposta, a política passa a tratar, além do desaparecimento, do combate ao tráfico de pessoas, inclusive quando o crime ocorrer no exterior contra a vítima brasileira. O texto prevê autorização do uso de câmeras e reconhecimento facial para apoiar as investigações e acelerar a localização de desaparecidos com regras para proteger dados e preservar o sigilo das apurações. Outra medida é a integração de dados entre sistemas municipais, estaduais e federais para unificar as ações de busca. No Código Penal é criado artigo que tipifica o crime de desaparecimento ou tráfico de pessoas, englobando condutas como exploração sexual, trabalho escravo, adoção ilegal e remoção de órgãos, prevendo agravantes para situações envolvendo funcionários públicos, vulneráveis ou deslocamento da vítima para outra região. Também é incluído o crime de desaparecimento de pessoas na Lei de Crimes Hediondos, quando praticado contra crianças e adolescentes. E o texto ainda regulamenta o uso do alerta Amber, que teria o objetivo de emitir alertas nacionais para localização rápida de pessoas desaparecidas a menos de 24 horas. O relator da proposta na Comissão de Segurança Pública, deputado Sanderson, do PL do Rio Grande do Sul, destacou a necessidade de investimentos na área de inteligência.
22: Hoje nós temos algo em torno de 10% apenas dos crimes cometidos são levados a uma condenação. É muito pouco. Nós precisamos elevar isso, mas para elevar precisamos de tecnologia, de inteligência policial, para que o promotor tenha condições de oferecer a denúncia e que os magistrados tenham condições de, com base nas provas, condenarem os culpados, mas a tecnologia deve estar a favor da população brasileira e esse projeto, então, vem justamente nesse sentido.
1: Já a relatora na Comissão de Finanças e Tributação, deputada Camila Jara, do PT do Mato Grosso do Sul, fez alterações no sentido da implementação gradual das medidas previstas. O objetivo é adequar as mudanças à capacidade orçamentária da administração pública. A proposta que moderniza a Política Nacional de Busca de Pessoas Desaparecidas ainda será analisada pela Comissão de Constituição e Justiça. Depois, seguirá para o plenário da Câmara. Da Rádio Câmara de Brasília, Silvia Minhato.
15: Fred Linhares, do Republicanos, apresentou projeto que inclui o Distrito Federal na regra que aumenta a pena para furto de veículo levado a outra unidade da federação. A mudança busca eliminar a omissão do Código Penal, que atualmente menciona apenas os estados e outros países.
16: Pela proposta de Fred Linhares, o transporte de veículo furtado para o Distrito Federal impõe ao responsável uma pena de 4 a 10 anos de prisão, além de multa. O parlamentar considera que a alteração dá mais segurança jurídica à aplicação da lei.
15: Jadiel Alencar, do Republicanos do Piauí, apresentou relatório favorável à aprovação de projeto que amplia a proteção da imagem, da voz e da privacidade de crianças e adolescentes no ambiente digital. Ele explica que o texto busca combater situações de exposição abusiva.
16: Jadiel Alencar defende que conteúdos considerados prejudiciais sejam retirados das plataformas, com medidas para impedir a republicação do mesmo material. O texto também prevê a exclusão desses conteúdos dos resultados dos serviços de busca na internet.
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3: Agricultura.
15: A Câmara aprovou regras especiais para o controle sanitário de produtos da agricultura familiar. A repórter Paula Bittar nos conta quais são.
7: A Comissão de Constituição e Justiça da Câmara aprovou uma proposta que prevê regras especiais para o controle sanitário e o comércio de produtos alimentícios da agricultura familiar, como doces, queijos e bebidas. O principal ponto da proposta é isentar de autorização governamental prévia a fabricação, a distribuição e a venda de produtos alimentícios coloniais ou artesanais da agricultura familiar, desde que cumpridas certas regras. Pelo texto, poderá haver fiscalização sanitária sobre os alimentos coloniais e artesanais produzidos pelos agricultores familiares, mas ela será prioritariamente orientadora. O projeto prevê que a dispensa de autorização governamental dependerá do cumprimento da lei e de normas relativas à produção, ao controle sanitário e às boas práticas de fabricação. De acordo com o texto aprovado, para comercializar os produtos alimentícios coloniais ou artesanais, os agricultores familiares deverão efetuar o registro eletrônico automático de cada produto previamente à primeira comercialização junto ao órgão competente definido em regulamento, com informações sobre o responsável pela produção, caracterização do produto, área geográfica de comercialização e outras informações. Também deverão capacitar em boas práticas de fabricação de alimentos o profissional responsável por registrar produtos que apresentem risco sanitário relevante, que são, em geral, alimentos mais suscetíveis à deterioração ou contaminação por micro-organismos. O projeto, que prevê regras especiais para o controle sanitário e o comércio de produtos alimentícios da agricultura familiar, segue agora para o Senado Federal. Na Rádio Câmara, de Brasília, Paula Bittar.
16: Dr. Flávio do PL do Rio de Janeiro apresentou projeto para reduzir barreiras à venda regional de produtos da agricultura familiar e artesanal. A proposta permite que produtos circulem fora da cidade de origem sem exigência de adesão ao sistema federal de inspeção.
23: O produtor, às vezes ele produz um queijo, ou um salame, ou um doce no seu município e ele tem um selo de inspeção municipal. E ele só pode comercializar dentro do município dele, mas o profissional que dá o selo de inspeção municipal é o mesmo que dá o selo de inspeção estadual e o selo de inspeção federal, que é o CIF. E às vezes você tem um município de 1 quilômetro de divisa com outro, a pessoa faz o queijo aqui e é convidado para participar de uma feira de produtos da agricultura familiar ou artesanal, não pode ir porque ele não tem o CISB ou o CIF. O nosso projeto de lei pede que quem tenha o SIM possa comercializar o seu produto da agricultura familiar e artesanal nos municípios vizinhos também. Então a gente quer que, como se fosse, diga sim ao SIM, quem tem o SIM possa comercializar o seu produto em todos os municípios do seu estado.
16: Dr. Flávio afirma que regras sanitárias criadas para grandes empreendimentos dificultam a regularização de pequenos produtores, incentivam a informalidade e limitam o acesso a mercados. Ele explica que o projeto prevê regulamentação pelo Ministério da Agricultura em até 180 dias.
6: Diego Andrade, do PSD de Minas Gerais, defende a criação do programa Leite do Povo para oferecer até 30 litros por mês aos beneficiários do Bolsa Família. Pela proposta, o governo federal deve pagar parte do custo e o restante seria descontado diretamente do benefício.
16: Diego Andrade afirma que a iniciativa pretende ampliar...
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0: Beleza? Muito bem, Rádio Toritama FM 104,9. Aí você curtiu Wesley Safadão e Zé Vaqueiro. 4 semanas de amor. Não me julgue. Seu desejo, cama de solteiro, Henrique e Juliano, amor dos outros. Pablo, tarde demais pra voltar. Luan Santana, dona. Thalita Mel. Melzinho, zum, zum, zum, eu tô voando. Uma participação do chão de avião. Às 8 horas e 28 minutos agora, já tem mais música pra você. Hoje, dia 18 de setembro de 2026. Você que tá aí soprando velhinhas, parabéns, hein? Feliz aniversário, tudo de bom. Que essa data se repita por muitos e muitos anos em sua vida. Já tem mais música pra você. Sai daí não, fica com Kiko.
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0: muito bem. Rádio Toritama FM. Deixa eu mandar um forte abraço a todos aí no aprontamento Maria Lopes. Lá no bairro Independência. Agradeço o carinho da sintonia de todos vocês aí, hein? Gordinho do Zip tá lá com o rádio ligado. Neide Marmitas e toda a sua equipe. A Carol Vaqueira. Silene, Marcela, Júlia, MacGyver, Cleiton. Toda essa família maravilhosa, essa equipe de Neide Marmitas. Lá na rua da fábrica de tudo. Curtindo o som da Toritama FM. 104,9. Beleza, agradeço o carinho de todos vocês, hein? Que maravilha! E pra vocês aí, ó, que estão aí preparando aquela comida, os temperos, né? Preparando os temperos da comida de amanhã, né, Nenê? Então você vai curtir agora aquele cantor que você é fã. Carol Vaqueira vai aumentar o volume aí. Nesse som de qualidade aí que vocês estão curtindo em casa. Aumente o volume, porque aqui, Neide Marmitas, nós fazemos tudo por você.
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0: A Neide agora vai aumentar o volume.

0: Bonde do Brasil, Safado Arrependido, Silvani Berg, Duas Paixões, Amor Eu Não Consigo. E você curtiu Viver em Paz, Luan Costa. Sucesso aqui na Toritama FM 104,9. E já tem mais, hein? Tem mais música pra você aqui no som da Toritama FM. Você só ouvindo as melhores. Fica com Kiko.
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0: Toritama FM é 104,9. Deixa eu mandar aqui uma boa noite pra Albi Edna. Dona Terezinha, no centro da cidade, curtindo a Toritama FM. Boa noite pra vocês, obrigado. Alô, Jabal, também no centro da cidade. Jefferson Torres, lá em Fazenda Velha. Galera boa, curtindo a Toritama FM. Alô, Josa na lavanderia, também tá ligado. Um abraço a todos aí na facção do Chiclete. Alô, Chiclete, boa noite, meu amigo. Tá lá ligado com o som nas alturas, hein? A todo vapor. Vamos fazer o seguinte, vamos ouvir sucesso. Você vai chegar perto do rádio. Vai aumentar o volume. Porque o sucesso com exclusividade você curte aqui. Na Toritama FM.
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0: Tá chegando o som de Panda. Corpo nu.

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